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0: 5:01. Vamos ler o nosso salmo de hoje, os salmos do dia. O salmo do dia de hoje é o salmo de número 15, que tem como título O Hóspede de Deus. É um salmo de Davi, que diz o seguinte: Ó Senhor Deus, quem tem o direito de morar no seu templo? E quem pode viver no teu monte santo? Só tem esse direito aquele que vive uma vida correta e que faz o que é certo, e aquele que é sincero e verdadeiro no que diz. O que não fala mal dos outros e não prejudica os seus amigos e não espalha boatos a respeito dos seus vizinhos. Ele despreza aqueles que o Senhor rejeita e mais trata com respeito os que o temem. Ele cumpre o que promete, mesmo com prejuízo próprio. Empresta sem cobrar juros e não aceita suborno para ser testemunha contra as pessoas inocentes. Aquele que age assim sempre estará seguro. O salmista nos faz pensar em duas coisas maravilhosas que podemos ter de Deus. A primeira é o privilégio de morar no seu santo templo, na sua casa, na sua presença, e estarmos diante dele como seus hóspedes, e nada melhor do que ser hóspede de Deus. Na verdade, é um privilégio para nós estarmos na tua presença, e a cada manhã a presença de Deus está em nós. Quando levantamos, acordamos e agradecemos a Deus por mais uma oportunidade de um dia de vida, de escrevermos a página da nossa história, e com um coração puro, sem fazer mal aos outros, tendo sinceridade, vivendo uma vida correta, sendo direito daquilo que faz e não desprezando e nem rejeitando aqueles que temem a Deus. E sempre cumprindo o que prometendo, fazendo mesmo que com prejuízo próprio, mas sempre tendo uma palavra eficaz e verdadeira. Isso nos faz ter o direito de morar na casa de Deus. Nos faz ter o direito de viver uma vida, na verdade, cheio da sua presença e tendo a sua presença em nós como morada eterna. E o salmista encerra o salmo dizendo que todos que agem assim estarão sempre seguros. Nada melhor do que estar seguro com a presença, com a graça e com a misericórdia de Deus a cada manhã, com a mente limpa e tranquila, sabendo que fazemos o que é certo. Pense nisso e tenha um bom dia.
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0: Vive bem com a vida, junto com você. Estou chegando nesta manhã de segunda-feira, 15 de junho de 2026. Vamos juntos, hein? Vamos juntos aqui pela 99.5 FM Rádio Muriaé. A partir de então, o nosso Bom Dia Muriaé no ar, trazendo para você a melhor programação do sertanejo no seu rádio na manhãzinha, bem cedinho, hein? Acordando você que tá aí do outro lado. E já tem gente no WhatsApp aqui, ó, já chegando junto comigo. Olha que bacana, que maravilha. Então vamos juntos até as 7 da manhã, trazendo para você já já a previsão do tempo, as manchetes do dia, a prestação de serviço. Vamos falar de futebol, falar de esporte, de Copa do Mundo e muito mais para você. Aos nossos amigos caminhoneiros e caminhoneiras que já estão aí com o pé na estrada ou se levantando para sair, não é isso? É, acordando cedinho, cedinho junto com a gente para colocar o pé na estrada e transportar com muito carinho o progresso do nosso país. Um ótimo dia para todos vocês, tá bom? E para você do WhatsApp que já tá chegando, já tá mandando seu abraço, ó. Teve gente que já madrugou, hein? É, eu acho que não dormiu não, hein? Era 4:37, já tava mandando sua mensagem. Olha que bacana, ó. Um abraço à minha amiga Zilda, lá do aeroporto. Quem também já chegou mandando sua mensagem aqui pra gente, que já já nós vamos ouvir, é a Maria de Fátima. Meu amigo Adi da farmácia, acordou cedinho, Adi? E que coisa, hein? A minha amiga Sandra Tavares, lá de Barão do Monte Alto, e a Lúcia, lá de São Paulo, já mandou pra gente aqui lindas mensagens. A Lúcia já mandou aqui, ó: os desafios são fases naturais da vida, mas o que nunca nos falta é coragem pra seguir em frente. Bom dia, é isso aí. Tudo de ótimo pra nós. Ei, que maravilha. Tudo de ótimo pra você também, tá? Um abraço, querida. E a todos vocês que estão sintonizados com a gente, já participando aqui do WhatsApp, já mandando seu abraço. O Adir da farmácia mandou aqui, ó: um ótimo dia pra todo mundo, pra todos nós aí. Obrigado pelo carinho. Eu mando um abraço pra todo mundo. E um abraço pra todos lá da Preço Justo, meus amigos da Gameleira. E também o povão do bairro Santo Antônio. Obrigado, Adir. Obrigado pelo carinho. Um abraço pra você, tá? Um abraço para todos que estão sintonizados com a gente, curtindo o nosso bom dia. Um ótimo dia para você no sítio, na fazenda, na chácara, que está aí no curral. Meus amigos retireiros e retireiras que estão trabalhando cedinho e junto com a gente, curtindo o nosso bom dia, com o radinho ligado aí na sintonia da 99 e no ritmo do nosso programa, trabalhando aí. Bom para você, bom dia para você, uma boa segunda-feira. E eu quero mandar abraços também a todos os nossos amigos que estão aí, vigilantes noturnos, porteiros de edifício, a todos do setor de enfermagem, os farmacêuticos de plantão, a todos das redes hoteleiras, hospitalares, das padarias, panificadoras, pastelarias. Um abraço a todos vocês. Obrigado pelo carinho de vocês aí. Um ótimo dia. Meu amigo Roberto e Ronaldo, tá na sintonia já, né, Roberto? Né, Ronaldo? Maurão? Ei, gente boa demais. Esse povo lá da pastelaria Caldo de Cana é bom demais. Um abraço, tá? Obrigado pelo carinho de vocês aí. Um abraço também pros meus amigos que estão sintonizados com a gente lá em Alcorado, meus amigos de Silveira Carvalho, meus amigos dos distritos também sintonizados com a gente, um ótimo dia. A todos da Força de Segurança, o nosso abraço à Polícia Militar Civil, aos Corpos de Bombeiros, também ao SAMU, obrigado pelo carinho. A Ângela Maria já está mandando seu abraço aqui também, já vamos ouvir o áudio da Ângela. Obrigado pelo carinho, Ângela acordou cedinho. Meu amigo Toninho Mecânico está na sintonia, Dejanira lá no Safira também já está ligada na gente. A Maria das Dores lá no bairro São Pedro, obrigado pelo carinho. E música para a gente começar bem a semana, é aquela oração cantada que a gente faz toda segunda-feira, né? A gente canta junto e ora junto essa canção aqui, ó. Todo mundo junto. Vamos cantar, vamos. Vai dar tudo certo.

0: Zé de Camargo e Luciano, vai dar tudo certo.
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0: Olha, a previsão do tempo para Muriaé nesta semana, para você que está sintonizado com a gente, curtindo aí o nosso bom dia. Vamos juntos aqui saber o que rola para hoje, tá bom? Vai se programando aí, porque essa é a segunda, promete. Promete ser um dia de sol com muitas nuvens e com pancadas de chuva ao final da tarde ou à noite, tá? A temperatura mínima fica em 17, a máxima chega a 26 graus, a umidade relativa do ar tende a girar em 98%. A probabilidade de chuva é de 4,1 milímetro, com 94% de chance de chover. 5 horas, 12 minutos. Sérgio Reis chega para cantar Palavras de Amor. 5 e 12, bom dia.

0: palavras de amor, Sérgio Reis cantando pra gente. 5:16, é só o começo do nosso Bom Dia desta segundona. E começando muito bem a semana ao seu lado, mas gente chegou por aqui no WhatsApp, hein? Olha que bacana, hein? Mas gente chegando por aqui, nos mandando abraço, honradinho aqui, ó, com muita música rolando. Ei, que imagem bacana. Fico feliz aí com os nossos ouvintes. Wellington Farias, obrigado pelo carinho, tá? Mas quem chegou por aqui, já vamos ouvir aí, porque estão mandando áudio, ó. É a Cristina Rocha. Cristina, obrigado pelo carinho, mandou áudio. Daqui a pouco a gente vai ouvir, tá bom? Bom dia, amigo. Obrigado pelo carinho. Olha só, é o Wilson Ferreira também mandando seu abraço. Obrigado pelo carinho aí. E vamos juntos com o nosso Bom Dia. Já tem participação. Daqui a pouco tem interatividade com os nossos ouvintes. Mas daqui a pouco também tem informação chegando com as manchetes do dia. Eu volto já.
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5: Agora 5 horas 21 minutos, vamos então às informações, trazendo para você as primeiras manchetes do dia, o que já é notícia e o que já é destaque nos principais jornais do Brasil e do mundo. É só ficar ligado que você fica sabendo de tudo o que acontece, tá bom? E vamos então trazendo para você o que já é notícia no nosso site e também nos principais jornais do Brasil e do mundo. Olha no nosso site radiomuriaé.com.br, o site que você acessa, se mantém a todo momento bem informado, nosso departamento de jornalismo a todo momento atualizando as informações, e vamos juntos então trazendo aquelas que já estão no nosso site e que você confere com fatos e fotos. É só ficar ligado e também sintonizado aqui na nossa programação, você a todo momento também sempre bem informado, e vamos juntos conferindo então as manchetes do dia. Olha, foi sucesso total, hein? Sucesso total a 10ª edição do Faminas Running. Polícia Militar realiza 2 grandes apreensões de drogas em Carangola. Brasil empata em 1-1 com Marrocos na estreia da Copa. Torcedores acompanharam o jogo nos bares de Muriaé. Feira de Tecnologia reúne jovens talentos e soluções inovadoras para animais em Muriaé neste sábado. Assalto ao comércio termina com um jovem apreendido e descoberta de possível ponto de tráfico em Fervedor. Vamos junto agora conferindo as manchetes que já estão aí nos principais jornais do Brasil e do mundo. Olha, Estados Unidos e Irã acertam um acordo de paz, mas reabertura do Estreito de Hormuz não deve ser imediata. Trump fala com Putin para pôr fim nas hostilidades com a Ucrânia. Guerra de drones na cria faixa mortal a 50 quilômetros, onde nada sobrevive na Ucrânia. Lula prepara o último pacote de medidas populares e antes das restrições eleitorais. PL da misoginia, votação do projeto no plenário da Câmara pode ocorrer ainda nesta semana. Desinformação pode ser maior risco após suspensão da vacina da dengue, é o que dizem médicos. Moraes decide neste mês se Bolsonaro segue em domiciliar sob restrições políticas. PT aposta em candidatos influenciadores para puxar votos nestas eleições. Planeta em perigo, surto do ebola na África acende alerta global para nova pandemia. Morte de jovem evidencia falha em procedimento de segurança para assaltos radicais. Homens são mortos por serem recusarem a seguir ordem de facção criminosa nos estados, no estado do Espírito Santo. PT lança jingle. PT lança jingle com título Jornada de um Filho Nordestino para a pré-campanha de Lula. Mega Sena acumula e vai a 16 milhões. Pagamento do Bolsa Família de junho começa dia 17, quarta-feira. E mais, olha só, hein? Ataque brilha da Suécia e goleia Tunísia. Larga na frente do grupo F na Copa do Mundo. Nós tivemos ontem um empate também entre Japão. Japão, né, que esteve aí empatando seu jogo. E olha só, em outros jogos que tivemos ontem, né, se tratando aí da Copa do Mundo, o Jota de Souza vai trazer as informações, tá? É isso aí. Jogo da Copa do Mundo, hoje teremos Espanha, também teremos Espanha, Bélgica em campo, teremos aí vários jogos no dia de hoje, e no qual Jota de Souza vai trazer todos os detalhes do que rolou ontem na cobertura da Copa e muito mais, os placares, as chaves, os grupos, tudo sobre a nossa seleção brasileira, que sexta-feira tem Brasil, hein? É isso aí, então vamos juntos com a nossa seleção e vamos juntos com você, sintonizado com a gente, até às 7 da manhã, com muito mais música e informação a todo momento para você, aqui na sintonia da 99.5 FM.
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5: E canta pra gente, Trio Parada Dura, Mulher do Carro de Boi.

Aí a loira do carro branco, 5h33. Bom dia, João Paulo e Daniel cantou pra gente, não é isso? Olha só, gente, na tarde da última sexta-feira, hein? Foi movimentada aí no centro de Fervedouro para a polícia militar, tá? Resultando aí não apenas na captura de um assaltante, como também na descoberta de um esquema de monitoramento de tráfego local. Era por volta das 16 horas, quando um jovem invadiu um estabelecimento comercial na Avenida Brownir Marcelino do Prado, a região central aí da cidade. Armado com uma faca, ele rendeu aí e ameaçou a atendente do local, conseguindo fugir a pé, levando aí R$400 em espécie. Ao ser acionada, a PM foi imediatamente combinando o levantamento de imagens de segurança da região com denúncias e relatos de moradores. Os policiais conseguiram traçar uma rota de fuga do suspeito, identificando como um rapaz de 18 anos, localizado, escondido aí na residência de sua avó. No imóvel, os militares também encontraram a faca usada para intimidar a vítima. Ao ser abordado, ele confessou o crime, revelou um detalhe que deu seguimento à ocorrência. Assumiu ter gastado parte do 400.

0: minutos, a informação chega a todo momento para você. Breve intervalo e já já eu volto com muito mais, trazendo os resultados do final de semana do que rolou aí na Loto Fácil Quina e Mega Sena.
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0: Vamos juntos aqui, junto com você, trazendo os resultados das loterias Loto Fácil Quina e Mega Sena, começando pela Mega Sena no dia de hoje, que sabadão teve seu sorteio, né? É isso aí, o concurso 3018, é isso, é do Mega Sena, né? Do domingo 14/6, os resultados aí pra você, do sorteio, do último sorteio, do concurso 3018, que acumulou, hein, gente? Acumulou porque ninguém faturou no prêmio principal, hein? Que coisa! Vamos lá. Números sorteados da Mega Sena: 5, 6, 17, 27, 57, 58. Ao 57 apareceu de novo, hein? 5, 6, 17, 27, 57, 58. Por ter acumulado na quina, ninguém fez. Só 30 pessoas acertaram 5 números, né? Acertaram a quina. Levaram R$ 49.965,61. Uma grana bacana, né? Já a quadra, com 3.082 apostadores, levaram R$ 801,69, tá? A Mega Sena paga agora, então, no próximo sorteio, paga aí o valor de R$ 16 milhões. E a quina, hein? A quina teve apostadores com os números do concurso 7.050, concurso 7.050, com os números sorteados que os apostadores fizeram. E olha só, certamente aí no sorteio, Quem sabe você fez aí algum desses números ou todos esses números. Vamos conferir seu bilhetinho, ó. Confere comigo pra você aí, apostador, ó. 24, 36, 61,

66 e 74. 24, 36, 61, 66 e 74, tá? Acertou os cinco números? Não? Ei, que coisa, hein? É, gente, infelizmente. Ninguém acertou os cinco números, acumulou também, tá? É isso aí. 40 pessoas acertaram a quatro números, ficaram cada um com R$15.123,58. Mais de 3.600 apostas faturaram R$156,89. Por terem acertado três números. Quem acertou pelo menos dois numerozinhos ficou com R$ 5,59, tá bom? Foram 102 mil apostadores que fizeram, mais de 102 mil apostadores que acertaram esses números. Então, a Kina vai pagar no próximo sorteio aí 250 milhões de reais. É isso mesmo que você ouve. Próximo sorteio, 250 milhões de reais. É, gente, que coisa, hein? Pois bem, e a Loto Fácil? A Loto Fácil promete também. Por que que a Loto Fácil promete? Ó, 3.710 foi o sorteio desse último números aí sorteado do domingo, dia 14. Números 1, 2, 3, 4, 5. 1, 2, 3, 4 e 5. 6, 9, 12, 13 e 14. 6, 9, 12, 13 e 14. 15, 16, 17, 18, 25. 15, 16, 17, 18 e 25. Teve três ganhadores que faturaram cada um R$2.543.585,52. Três novos milionários. E olha só, hein? Cada um levou aquele abraço de milhões, hein? 2 milhões e meio cada um. Que coisa, hein? 14 acertos fizeram 288 apostas que levaram cada uma R$2.746,34. Com 13 acertos, mais de 11 mil apostas levaram R$ 35,00. Com 12 acertos, mais de 152 mil apostas levaram R$ 14,00. Enquanto que com 11 acertos, mais de 934 mil apostadores levaram R$ 7,00. E o prêmio da Loto Fácil ficou, então, para muita grana. Gente, olha só, muita grana que vai rolar no próximo sorteio. Mega Sena acumulou e o próximo sorteio, que acontece dia 16/6, né, que acontece hoje, amanhã, né, dia 16, vai pagar aí a Mega Sena 16 milhões. A Loto Fácil paga hoje 2 milhões. A Kina paga dia 27, sorteio agora só dia 27 com 250 milhões de reais que a Kina vai pagar nesse sorteio, tá bom? Então, muita sorte pra você, tudo de bom, é o que nós desejamos e música vem chegando. Chega o romantismo de Zezé de Camargo e Luciano. Foi a primeira vez.

0: aí, João Roberto e Robertinho. É isso aí. Agora 5 horas e 52 minutos. Vamos a um breve intervalo. Eu volto já para falar com os meus amigos caminhoneiros.
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2: Já estão publicados os editais para o curso de formação de soldados e para o curso de formação de oficiais, que juntos somam 342 vagas para atuação em todo o estado. O concurso é de ampla concorrência, ou seja, sem limitação de vagas para mulheres. Para participar, é necessário possuir nível superior completo, carteira de habilitação no mínimo categoria B, além de aptidão física. As inscrições estarão abertas de 18 de maio a 17 de julho, no site da banca organizadora. As provas objetivas acontecem em julho de 2026. O Bombeiro Militar atua em ações de combate a incêndios, salvamentos, atendimento pré-hospitalar e atuação em desastres, sempre com o compromisso de proteger a vida, o patrimônio e o meio ambiente. 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

Vitória. Vamos então com a informação para os caminhoneiros. Gente, entra em vigor aí. Atenção, caminhoneiro, caminhoneira, meus heróis da estrada, nossos. Esse povão maravilhoso que nos dá essa carona maravilhosa aqui, ó. Olha só, entra em vigor agora as novas regras do Código Identificador de Operação de Transporte, tá? É o que tem gerado preocupação entre empresas de transporte rodoviário de carga, especialmente aquelas que atuam com operações de cargas fracionadas. As mudanças ampliam o nível de fiscalização eletrônica e fortalecem a integração aí com o MDF e as avaliações ligadas ao piso mínimo do frete, exigindo maior controle sobre as informações, tá bom? É isso aí. Vai ter que ter cuidado aí com as informações operacionais e documentais. Embora as novas exigências alcancem o novo setor aí, o impacto deve ser sensível às operações fracionadas, tá, gente? É o que envolve múltiplos embarcadores aí, diversos destinatários e aquele grande volume de documentos fiscais que aumenta aí na mesma viagem, tá? O cenário aumenta a complexibilidade operacional, mas gera dúvidas sobre o correto enquadramento das operações dentro das novas regras. Segundo o presidente do Sindicato das Empresas de Transporte de Cargas do Estado do Paraná, ele diz que o setor reconhece a importância da modernização regulatória, mas enfrenta desafios relevantes durante a implementação dessas novas regras. Então, vamos ficar atentos aí para não dar mole não, tá bom? Transportadores, essas novas regras aí valem ser avaliadas, vale a pena ser avaliadas e certamente aí ter o cuidado na hora de emitir aí suas notas, tá bom? Aí, Raíssa Ravel canta para os caminhoneiros, Canção do Caminhoneiro. Um ótimo dia para você, meu amigo caminhoneiro e caminhoneira. Estão sintonizados com a gente, curtindo o nosso Bom Dia.

0: Fechando a sequência dessa primeira hora, Raíssa e Ravel, Canção do Caminhoneiro. Bacana demais, hein? Isso aí é para os nossos amigos caminhoneiros, irmãos da estrada que estão aí junto com a gente, nos dando carona na boleia do seu caminhão, tá bom? E agora é hora de dar aquela pausa, vem chegando aí, ó. Vem chegando Cadeia da Prece, na voz da pastora Silvia, e na sequência eu volto com muito mais aqui no nosso Bom Dia, só ficar ligado, tá bom? Na sequência vem aí o programa Cadeia da Prece e a gente volta já já.
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4: Muito bom dia você que está ligado na programação da Rádio Muriaé. Bom dia você de perto, a você de longe. Obrigado pelo carinho da sua audiência nesta manhã de segunda-feira, hoje dia 15, hein? 15 de junho de 2026. Deus é bom em todo tempo. O salmista disse: o louvor deve estar continuamente nos nossos lábios. Eu quero aqui iniciar essa programação louvando a Deus por mais um dia e também louvando a Deus por você estar aí conosco, ligado, por essa oportunidade de transmitir a você nesta manhã a palavra de Deus. Eu sou a pastora Silvia e este é um programa da Igreja do Evangelho Quadrangular Sede. A igreja sede fica localizada na Barra e tem como seu líder espiritual, seu pastor presidente, reverendo Wilson Reis. Um abraço, meu pastor, um abraço, irmã Gracinha, um abraço a todos os membros da Igreja Quadrangular Sede. E quero deixar aqui também um abraço para todos os nossos amigos católicos, espíritas, protestantes, evangélicos, livres, pensadores, a você que não professa nenhum tipo de religião, mas de segunda a sexta está aqui conosco participando desta programação. É muitas pessoas, né, milhares que nos ouvem em Muriaé, nos distritos, no campo, nas cidades vizinhas. Então nós louvamos a Deus. Quero mandar um abraço especial para aqueles que estão nos distritos e também para você que está nos dando uma carona no seu carro, já dirigindo em direção ao seu trabalho, que Deus abençoe grandemente a sua semana, que Deus abençoe grandemente o seu dia. Já passamos aí, né? Chegamos ao meio do mês, metade do mês de junho já se foi, e estamos numa grande expectativa, porque sábado agora nós temos o nosso Congresso Regional de Mulheres, com o tema Avante Mulheres Vivas. Então, a você que fez a sua inscrição, estamos aguardando você. Vai ser uma alegria para nós ali na Igreja Sede receber nesse sábado agora centenas de mulheres participando desse grande evento. Bom, vamos à agenda semanal, já vai deixando aí o seu copo com água preparado, porque daqui a pouco nós já vamos compartilhar a palavra e vamos orar, tá bom? Olha, hoje nós temos ali o Instituto Teológico Quadrangular funcionando, às 18 horas você pode ir ali, saber mais a respeito do Instituto Teológico e fazer uma aula experimental. A partir das 18, a secretaria já está aberta e ali a pastora Luciana, nossa irmã Ilma, que é secretária, vai te atender, vai te mostrar, né, as dependências da igreja e vai explicar como que funciona o Instituto Teológico. Se você deseja aprofundar na palavra de Deus, faça teologia conosco. Amanhã, culto de oração, às 7:30 da noite, grande clamor, momento de intercessão e busca pela presença do Espírito Santo, momento de renovação, na terça-feira às 7:30. Quarta-feira nós temos a Tarde da Bênção, a Monumental Tarde da Bênção, traga os seus pertences, fotografia, documento, peça de roupa, litro de água para ser consagrado. Vamos estar apresentando tudo diante do altar de Deus, tá bom? Na sexta, campanha Quebra de Maldição, às 6 horas da manhã e às 7:30 da noite. São dois grandes horários, duas grandes concentrações de fé acontecendo nessa sexta-feira na campanha Quebra de Maldição, e tem sido uma grande bênção. Olha, eu quero aqui agora compartilhar da palavra de Deus. Vocês já sabem, e ontem nós tivemos um grande culto. Nós tivemos pela manhã a Santa Ceia do Senhor e à noite o culto com o ensinamento da palavra com o tema Família Debaixo da Graça. E foi uma grande bênção, momento de oração pelas famílias, né? No domingo pela manhã nós temos regularmente a escola bíblica às 8:30, com exceção do segundo domingo, que foi ontem, que nós tivemos a nossa Santa Ceia. Mas durante todo esse mês de junho estamos falando a respeito da importância de termos a nossa família debaixo da graça. Que graça é essa? Do amor de Deus, debaixo desse favor imerecido, debaixo desta unção que vem ali de estarmos buscando na casa de Deus. Então, aos domingos, culto de ensinamento, louvor, adoração e culto de ensino da palavra do Senhor. Salmo 128 fala a respeito de família. O Salmo 128 vai dizer: bem-aventurado aquele que teme ao Senhor e anda nos seus caminhos, pois comerás do trabalho das suas mãos, feliz serás e te irá bem. A tua mulher será como a videira frutífera aos lados da tua casa, e os teus filhos como plantas de oliveira à roda da tua mesa. Eis que assim será abençoado o homem que teme ao Senhor. O Senhor te abençoará desde Sião, e tu verás o bem de Jerusalém em todos os dias da sua vida, e verás os filhos de teus filhos e a paz sobre Israel. Esse texto fala a respeito de uma família que teme ao Senhor e do quanto esta família será abençoada. Então entenda isso. Quando nós buscamos ao Senhor, não somente a nossa família, não somente a minha vida é abençoada, quanto a minha família também é abençoada. Deus tem um princípio. O temor do Senhor é o princípio da sabedoria. E talvez você não entenda bem a respeito das coisas espirituais, do reino de Deus, dos princípios de Deus, mas eu quero dizer a você, Deus, ele tem princípios, e o temor do Senhor é um deles. E é um dos princípios mais importantes. O que é temor? É ter medo? Não. Temor é reverenciar. Temor é respeitar, temor é entender a autoridade que Deus tem para nos levantar ou para nos abater. A Bíblia diz aqui: o bem-aventurado, feliz é o homem que teme ao Senhor. Esse homem, ele terá uma esposa abençoada, filhos abençoados, ele será bem-sucedido. Por quê? Porque o temor a Deus nos impede de fazer algo que entristece o coração de Deus. Quando você teme a Deus, você pensa duas vezes em colocar em risco a sua comunhão, a sua conexão, o seu relacionamento com Deus. Por isso ele diz aqui: o temor do Senhor é o princípio da sabedoria. Então, entenda isso nesse dia de hoje. Busque ao Senhor, não só por você, mas busque ao Senhor também pela sua família. Por quê? Porque é princípio de Deus, é desejo.

Deus, é propósito de Deus abençoar a família. Em nenhum momento nós veremos Deus desejando o pior para nós. Em toda a Bíblia, você não verá Deus desejando que você seja uma pessoa arruinada, fracassada, triste, depressiva, doente, não. Tudo que nós vemos de ruim na terra é consequência das atitudes e decisões do próprio ser humano. Mas o desejo de Deus é que nós sejamos felizes. Olha o que diz aqui a Bíblia. E comerás o trabalho das tuas mãos e feliz serás. Feliz serás e tudo te irá bem. É propósito do Senhor que você vá bem, que a sua família vá bem. O tempo não nos permite mais. Vamos orar, vamos falar com Deus. Senhor, nosso Deus e nosso Pai, sublime arquiteto do universo, ó força espiritual, nesse momento de fé, eu levanto a minha voz, orando em favor de cada pessoa que agora se une a nós através da pessoa de Jesus Cristo. Senhor, visita os hospitais, os doentes, os oprimidos, os caídos, os que estão agora desesperados, angustiados, depressivos, esse que se encontra, Deus, privado de liberdade, quem sabe perdido pelas ruas ou em casa gemendo em cima de um leito de dor. Senhor, abençoa o trabalhador, esse funcionário, cooperador, empresário, empreendedor, o aposentado, a aposentada. Senhor, visita agora os quatro cantos da nossa cidade. Abençoa o trabalho das nossas mãos. Que isso se torne uma realidade, meu Deus, na família daqueles que acreditam na tua palavra. Senhor, eu consagro agora o copo com água na autoridade do nome de Jesus, crendo que o Senhor é fiel, fiel para fazer infinitamente mais do que pedimos e do que pensamos. Nós consagramos agora esta água, pedimos a bênção para esse dia em nome de Jesus. Amém e amém. Deus abençoe o seu dia, Deus abençoe a sua família. Voltamos aqui amanhã às 6 horas. Um forte abraço e até lá.

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1: Estamos aqui junto com você, agora são 6:13, segunda-feira, 15 de junho de 2026, metade do mês, hein? Já da metade do ano, gente, que coisa, hein? É, tá passando rápido, hein? Daqui um dia estamos cantando Jingle Bell, tá bom? Mas antes disso, vamos curtindo o nosso bom dia, junto com você aqui, nesta manhã maravilhosa de segunda-feira, 15 de junho, a você aniversariante, e quem tem hoje algo bom a comemorar, aniversário de namoro, de noivado, casamento, seja o que for, se a festa é sua, é comemoração, então também é nossa, então um ótimo dia para você, aniversariante, e para você que tem algo bom a comemorar também no dia de hoje, um ótimo dia para você, tá bom? Para quem tá chegando agora em nossa programação, uma excelente segunda-feira, uma ótima semana, vamos juntos fazendo a festa no seu rádio desde as 5 da manhã, tá? É, e já com a presença dos nossos ouvintes, que estão sempre sintonizados com a gente, curtindo aí o nosso bom dia. É, a galera chegou cedinho, teve gente que antes das 5 da manhã, já estava aqui junto comigo, curtindo aí o nosso bom dia. Isso que é bacana, né? Isso que é bacana saber que o povo estava aí. Ei, que maravilha, hein? Que bacana. Então, é isso aí. Vamos juntos aqui com você, curtindo aí a nossa manhã. E tem mais gente que já chegou por aqui. O Elias da Conceição já chegou por aqui. Mas quem chegou por aqui, ó, nos dando carinho, a Maria Aparecida. Daqui a pouco vamos ler aí a mensagem. Mas quem chegou por aqui, também o Carlos Magno, a Marlene Gonçalves, Maria da Conceição. Mais gente que está chegando por aqui, mandando seu abraço. A Priscila Coelho também já mandou uma linda mensagem aqui. Daqui a pouco vamos ler. Ah, o pessoal lá da Lux Color. É, ele, meu amigo, Valdir e todo mundo lá da Lux Color ligadinho na gente. Obrigado pelo carinho. Meu amigo José Ceribelli também já mandou sua mensagem. Mais quem chegando por aqui, ó, mandando abraço. A Cida Gonçalves. Ô, Cida, obrigado pelo carinho, menina. Um abraço, tá? Mais quem? Mais quem chegando aqui, ó. A Adriana também mandou sua mensagem. Enfim, muita gente chegando por aqui. E daqui a pouco nós vamos interagir com esse povão maravilhoso aqui na nossa programação, tá bom? E pra você que tá indo se preparando aí pra ir pro trabalho, um ótimo dia. Pra você que tá se preparando pra ir pra escola, essa moçada que agora começa as aulas, hein, gente? É, o sextou já passou. Já torcemos aí pra nossa seleção no finalzinho de semana, o Brasil empatou, mas nada que possa, né, melhorar. Melhorar, vai melhorar agora, sexta-feira vai ficar bom. O Brasil vai ganhar, é pensamento positivo, muita positividade aí pra nossa seleção e nós vamos fazer a festa na sexta-feira, tá bom? Então, um ótimo dia pra você que esteve sintonizado com a gente, está sintonizado com a gente desde as 5 da manhã, um forte abraço e vamos prosseguindo com o nosso bom dia, desde já mandando também o meu abraço, que eu não posso me esquecer de forma alguma dos meus vovôs e das minhas vovós que estão na sintonia. Vovô, vovó, já tomou seu cafezinho? Já? Já tomou o cafezinho? A vovó Dejanira já tomou o cafezinho. É, lá na Pedra Alta, a vovó Dejanira já tomou o cafezinho, o vovô Zeca Rinchal também já tomou o cafezinho. Ei, que maravilha! O sogrão e a sogrona, né? Já tomou café, já, tá? Aqui a Dejanira, lá no bairro Safira, também já tomou o cafezinho. Ela acorda, gente, 5 horas da manhã, já deixa o cafezinho pronto ali, a gente entra na programação, ela ouve o salmo do dia, tomando café junto com a gente. Meu amigo Toninho Mecânico também já fez isso. Obrigado pelo carinho, um abraço muito especial a você e a todos vocês que estão aí na sintonia, que estão indo pro trabalho, a você que tá fazendo aquela caminhada com um fonezinho de ouvido, a você que tá aí junto com a gente, vovô, vovó, titio, titia, beijo no coração, um ótimo dia para vocês e agora é hora de informação.
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1: Vamos juntos com as manchetes do dia, trazendo o que já é notícia e já é destaque em nossa página, radiomuriaé.com.br, é o site que você acessa a todo momento, a informação chega para você. Ó, o nosso departamento já está a postos, hein? Atualizando as informações deste domingão, desta segunda-feira, a todo momento a informação chegando, o nosso vermelhinho já gira pela cidade, qualquer fato que mereça maior destaque em primeira mão vai chegar por aqui em nossa programação. Fique ligado, acesse aí radiomuriaé.com.br e confere comigo as manchetes que já estão no site e com fatos e fotos você confere junto com a gente, tá bom? Olha, sucesso total a 10ª edição do Faminas Running, hein? É, gente, ficou bacana demais e você já pode conferir com fatos e as fotos maravilhosas do que aconteceu aí nessa corrida maravilhosa que já se tornou uma tradição aqui em Muriaé, né? Polícia Militar realiza duas grandes apreensões de drogas em Carangola. Brasil empata em 1-1 com Marrocos, mas a galera tava aí, ó, torcendo nos barzinhos da cidade, curtindo a 99.5 FM, que maravilha. Feira da Tecnologia reuniu jovens talentos e soluções inovadoras, hein? Isso para animais em Muriaé, que aconteceu neste sábado, gente. Assalto no comércio terminou com um jovem apreendido e descoberta de possível ponto de tráfico de droga em Fervedouro, hein? Agora vamos dando um giro pelas principais notícias do Brasil e do mundo. Estados Unidos e Irã acertam um acordo de paz, mas a reabertura do Estreito de Hormuz não deve ser imediata. Trump fala com Putin e pede fim das hostilidades contra a Ucrânia. Guerra dos drones cria faixa mortal a 50 quilômetros e nada sobrevive na Ucrânia. Olha, Lula prepara o último pacote de medidas populares antes das restrições eleitorais. Gente, o projeto de lei da misoginia. Votação pode acontecer durante essa semana na Câmara dos Deputados. Desinformação pode ser o maior risco após a suspensão da vacina da dengue, é o que dizem médicos. Olha, Alexandre de Moraes vai decidir neste mês se Bolsonaro segue em domiciliar e sob restrições políticas. PT aposta em candidatos influenciadores para puxar votos nessas eleições. Planeta em perigo, em surto de ebola na África, acende alerta global para a nova pandemia. Morte de jovem evidencia falha em procedimentos de segurança para assaltos radicais. Homens são mortos por se recusarem a seguir ordem de facção criminosa no Espírito Santo. PT lança jingle, jornada de um filho nordestino, em pré-campanha de Lula. Mega Sena acumula e vai a 16 milhões. Pagamento do Bolsa Família acontece a partir do dia 17, próxima quarta-feira. E no futebol, tivemos aí, gente, esse final de semana, Suécia vencendo por 5-1 a Tunísia, hein? É isso aí, 5-1 vencendo a Tunísia, Suécia goleia e fica na frente aí do seu grupo. E muito mais sobre Copa do Mundo. Será que a nossa seleção vai mudar a escalação? Vai? Será que o Ancelotti vai aí mudar a escalação da nossa seleção? Você pode entender aí se pode ter ou não essas variações, mas isso eu deixo para ele, que sabe tudo e muito mais, trazendo as informações aí dos grupos, O grupo F, a Suécia tá liderando lá em cima, o Japão empatou em 2-2 ontem, no seu jogo de ontem, enfim, Japão empatando, e muito mais para você que está sintonizado com a gente sobre o esporte, sobre a Copa do Mundo, sobre a nossa seleção, porque sexta-feira, todo mundo ligado aqui.

0: aqui na 99.5 e torcendo pro nosso Brasil. Vamos juntos torcer pra nossa seleção. É isso aí. Mas usem as informações do esporte, é ele quem vai trazer. Jota de Souza, que sabe tudo e muito mais, vai trazendo as informações deste finalzão de semana aí das rodadas da Copa do Mundo e tudo que precisa você saber durante todo o dia, tá? Aqui na programação do Manhã da Muriaé, à tarde no Marcelo Bittencourt e à noite, aí você já sabe, é a resenha com os craques da 99.5 FM, Antônio Monteiro, Silvério Machado, Rogério Lúcio, trazendo também aquele resumo de tudo que aconteceu durante o final de semana, durante o dia, as informações para você no Esporte Total. É só ficar ligado que a programação da 99.5 FM é feita para você.
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0: 6:21 e vamos de música. Eu quero mandar um abraço pro meu amigo Gino e Gino lá do bairro Santa Terezinha. Ei, gente boa demais, hein? É isso aí, bacana demais. Também meu amigo Irã. Ei, Irã, um abraço, Irã. Vai pra você aí também. Todo mundo que tá ligado junto com a gente, receba o nosso abraço e canta pra gente Gino e Gino, Fazenda Braquiária.

0: mesmo fazer na Braquiária. Agora 6h24, abrindo muito bem a sequência do nosso Bom Dia, e vamos juntos aqui trazendo muito mais para você que está sintonizado com a gente. É assim, né? É assim o nosso Bom Dia, esse clima bacana, jeito, do jeito que você gosta, do jeito que você quer, tá bom? É assim, vamos juntos nessa segunda-feira até às 7 da manhã com muito mais aqui para você no nosso Bom Dia. Gente, olha, foi sucesso total a 10ª edição do Famílias Honegger. É isso mesmo. Foi bacana demais, hein? Gente, como movimentou a cidade nesse finalzão de semana. É isso aí. A 10ª edição do Famílias Honegger aconteceu ontem, domingo, um evento esportivo, né? Foi promovido aí pelo Centro Universitário Famílias e celebrou aí a edição histórica de 10 anos, hein? A concentração e largada aconteceu na Praça João Pinheiro e teve a extensão de 6,4 quilômetros, passando pelas principais ruas da região central da cidade, tá? A prova contemplou até atletas em várias categorias, né? Elite, muriaenses, faixa etária, grupo Faminas e também pessoas com deficiência. Olha que bacana, mais detalhes durante toda a nossa programação. Jota de Souza também vai falar desse momento esportivo aqui e dessa maneira bacana, né, de se comemorar aí 10 anos dessa edição aí do Famílias Honegger, que já é tradição aqui em Muriaé, tá certo? 6h25 para você que está sintonizado com a gente. Bom breve intervalo e volto já para interagir com os nossos ouvintes.
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0: agora 6:30 é hora de interagir com essa galera do WhatsApp que tá chegando por aqui. É, tem gente que chegou cedinho, né? Era 4:15 da manhã, já tinha gente mandando aqui o WhatsApp. E que coisa, hein? E mandando aí o seu abraço, já junto com a gente, esperando só a gente chegar por aqui e abrir a sequência da programação pra continuar junto com a gente, não é isso? É, o que aconteceu aqui foi isso aí, ó. A Zilda era 4:37 da manhã, já tinha mandado seu WhatsApp e o seu abraço aqui pras amigas que estão sintonizadas com a gente, hein? Ó, quer ver? Manda aí, Zilda, ó.
1: Bom dia, Marcos Rogério, é a Zilda do Aeroporto. Hoje eu quero mandar um abraço pra ti, Priscila, pra Cátia, pra Márcia e pra outra Priscila, que mora aqui perto de mim no aeroporto.
0: É isso aí, Márcia, é isso aí, Kátia. Vamos acordar, porque a Zilda já tá acordada desde as 4:15 da manhã, hein? É, um abraço pra vocês, tá bom? Mas quem chegando aqui, vai lá.
2: Bom dia, Gilson Júnior, que é a Fátima de Vermelho. Estou mandando uma simples... Bom dia, Marcos Rogério, que é a Fátima de Vermelho. Tenha um bom dia abençoado, que Deus te abençoe, você e sua família, toda que estiver ao seu redor. Abençoe o Pedro Luiz, João Vitor, toda que estiver ao seu redor de vocês. Aqui, Marcos Rogério, se der, toca para mim aquela música do GNG no Bate-Pé, que eu gosto das músicas dele. Se der, meu amigo, se não der, não tem problema. Para homenagear a minha irmã, que fez aniversário ontem de ontem, lá na Comunidade Santo Cristo, e o meu filho que fez sexta-feira, tá bom? Se puder, se não puder também, não tem problema. Que o Senhor guarde e proteja todos, é a Maria de Fátima de Vermelho. Estou homenageando eles ainda, tá bom? Fica com Deus, Deus abençoe e guarde a todos. Bom dia, uma feliz segunda-feira.
0: Bom dia, querida, obrigado pelo carinho, um ótimo dia. Vamos ver se é possível tocar sua música aqui, tá bom? Mas quem tá chegando por aqui?
3: Bom dia, Rogério, que Deus abençoe o seu dia e o meu dia. O dia de cada um das minhas amigas aí, meus amigos do rádio aí, que essa semana seja uma semana muito produtiva para todos nós aí, com muita paz, saúde, alegria, muita esperança, muitas vitórias, né? Nesse novo dia que nós estamos começando aí, que seja uma semana muito abençoada aí para todos aí. Fica com Deus aí, Rogério. Tchau, tchau.
0: Tudo de bom, Sandra. Tchau, tchau. Bom dia pra você e todo esse povão maravilhoso de Barão do Monte Alto, tá bom? A Lúcia lá de São Paulo mandou que os desafios são fases naturais da vida, mas que nunca falte coragem pra seguir em frente. Bacana demais. Mas quem tá chegando aqui, vamos ver quem tá chegando pra falar com a gente. Vai lá.
4: Bom dia, Marcos Rogério. Meu nome é Ângela Maria da Silva Santos. Moro no bairro Santo Terezinha. Gostaria de mandar um abraço pro meu filho Edson, que está fazendo aniversário hoje. Desejo a ele toda a felicidade do mundo, que Deus realize todos os sonhos da vida dele, hoje e sempre. Ele recebe um abraço do seu pai, o Messino, de todos os seus irmãos e do Maguinho, a sua cunhada Alessandra e da sua sobrinha Magda, em nome de todos os familiares e do seu filho Edson Tomé. Um abraço, meu filho, Jesus te abençoa, Deus te guarde e te proteja. Um abraço de todos os familiares. Um bom dia para nós, Marcos Rogério. Uma segunda-feira abençoada a nós todos.
0: Ok, Ângela, obrigado pelo carinho. Vamos abraçar o filhão. Ei, que coisa, hein? Daqui a pouco vamos mandar abraço para todos eles aí, tá bom? Mas quem tá chegando por aqui, mandando seu abraço, vamos ver quem é.
5: Oi, Marcos Rogério, bom dia. É a Cristina Rocha. Hoje quero mandar um abraço muito especial para minha filhada lá no Gaspar, que tá aniversariando hoje, a Regiane. Desejando a ela muita paz, saúde, harmonia. Bom dia, obrigada.
0: Ok, querida, obrigado pelo carinho, tá, Cristina? Um abraço pra você aí que tá sintonizado com a gente. O Elton Faria também, obrigado pelo carinho. O José Ciribelli mandou pra gente que te desejo que a semana seja de paz, não falte força nem fé. E que Deus abençoe cada dia e ilumine o seu caminho. Bom dia. Bom dia também a todos lá da Lux Color que tá sintonizados com a gente. É bacana demais. Ó, fé é acreditar que Deus nunca nos desampara. Que o Senhor abençoe nosso dia. É o desejo da nossa amiga sintonizada com a gente, a Priscila Coelho. Obrigado pelo carinho, tá? A Maria das Dores Domingos, a Marlene Gonçalves mandou aqui, ó. As melhores coisas da vida são de graça. Um sorriso, um abraço, um carinho, amizade e uma palavra de atitude. É verdade. Um abraço para todos e uma ótima segunda-feira para todos. Valeu, querida. Obrigado, tá? Lindo é poder olhar todos os dias para o céu e descobrir que em meio a tantos problemas existe um Deus que nos permite sorrir. É verdade. Carlos Magno mandou essa linda mensagem. Obrigado, meu amigo.

0: Abraço aí, ó, pro Mocotó e também aí pra Tati Maria, tá? Lá em Belizar. Um abraço pra todo mundo aí de Belizar, tá bom? Um abraço aí, ó. Fátima Maria, obrigado pelo carinho, tá? Um abraço aí ao Mocotó e a todos que estão curtindo aí o nosso bom dia. Um abraço especial pra vocês e vamos abraçar os aniversariantes de hoje.
1: Parabéns pra você nessa data querida. Muitas felicidades.
0: Olha, eu tenho o prazer de abraçar aqui os aniversariantes de hoje. Eu abraço com muito carinho a Regiane lá do Gaspar. Ela que recebe abraços aí da Cristina Rocha e também de todos os familiares. O Edson também recebendo abraço aqui do filho Edson Tomé, dos pais Ângela e Gumercindo, de todos os irmãos e familiares. A Maria de Fátima Crisóstomo está recebendo abraço aí do esposo João, também do irmão Sebastião, da cunhada Maria José e de toda a família lá em Miradouro, que estão sintonizados com a gente lá na Fazenda Águas Claras. Um forte abraço a vocês.

0: Ivan e Donizete, sem amor não dá, 6h41. Bom dia pra você na sintonia da 99. Deixa eu mandar um abraço aos meus amigos lá da Gameleira que tá sintonizados com a gente. Um abraço muito especial a todos vocês aí da região da Gameleira. Um abraço aí da Gameleira de cima e da Gameleira de baixo, né? Um abraço aí, tudo de bom, tá? Um abraço também aos meus amigos lá de Silveira Carvalho, Cachoeira Alegre, ei, povão maravilhoso. Um abraço aí a todos vocês. Um abraço também aí a todos lá de Barão do Monte Alto, mais uma vez, o nosso carinho. E vamos juntos com o nosso bom dia, trazendo informações importantes aqui, ó. Para você que é beneficiário do Bolsa Família, fique ligado. Olha só, o pagamento do Bolsa Família deste mês já tem data marcada, tá? Vai ser no próximo dia 17, quarta-feira, e vai seguir a ordem do dígito, né? Que é sempre o número de identificação social NIS, que é aquele número, né, de cada beneficiário tem. O pagamento vai prosseguir do dia 17 até o dia 30 de junho, tá bom, gente? Ó, tem direito ao benefício aqueles que recebem até R$ 218,00 por integrante de família, tá? Ou seja, a chamada renda per capita, né? Tem direito aí ao benefício, já estão aí cadastrados no programa também no Cade Único, tá bom? Enfim, no mês passado, o governo federal chegou a passar uma média aí de R$ 678,01 por domicílio, alcançando uma faixa de 19,8 milhões de famílias e 49,57 milhões de pessoas. O investimento total foi de 12,9 bilhões. Pois bem, o pagamento que começa dia 17, o escalonamento ficou da seguinte forma: dia 17, final 1, dia 18, final 2, dia 19, final 3, dia 22, final 4, dia 23, final 5, dia 24, final 6, dia 25 é o final 7, dia 26, final 8, dia 29, final 9 e dia 30, final 0. O mesmo repasse acontece todos os meses do ano, com exceção, a gente sabe, de dezembro, né, gente? Que dezembro tem aquela antecipação que costuma ser feita em virtude do Natal, que geralmente a primeira parcela se antecipa e a última parcela costuma ser até o dia 23 de dezembro. Para receber o Bolsa Família, o primeiro passo, além de para receber o benefício, é ter a inscrição aí por meio do CPF ao Cade Único, né? Que é o cadastro de pessoa física, né? Ter o CPF e o título de eleitor no Cade Único. Isso é realizado aí nos postos de atendimento da assistência social dos municípios. É só procurar o seu CRAS de referência e fazer a sua inscrição. E se encaixando, claro, em todos os requisitos que exige, você poderá receber aí também o seu benefício. Agora são 15 minutos faltando para 7.
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0: Vamos nessa sintonia com o trio Parada Dura cantando pra gente junto com Zé Neto e Cristiano, vivendo aqui no mato.

0: vivendo aqui no mato, Triparada do Zeneto e Cristiano cantando pra gente, tá bom? Gente, deixa eu mandar um abraço aqui aos meus amigos lá do Córrego do Azedo, hein? É bacana demais esse povão que estão sintonizados com a gente, tá pensando que é o Pedro, né? Lá do Córrego do Azedo, tá sempre sintonizado com a gente, curtindo o nosso bom dia, e eu quero mandar um abraço pra ele, toda a sua família e pra todos os ouvintes aí do Córrego do Azedo, lá em Rosário da Limeira, esse povão maravilhoso, curtindo aí junto com a gente, obrigado pelo carinho, tá? Um abraço também aí ao Pastor Divino e toda a sua membresia lá em Rosário da Limeira, sempre sintonizados com a gente, um ótimo dia pra todos vocês aí em Rosário da Limeira, obrigado pelo carinho de sempre, tá bom, gente? É muito bom tê-los conosco, curtindo aí o nosso bom dia, tá legal? Pois bem, gente, olha, a Feira de Tecnologia reuniu jovens e talento com soluções inovadoras aí, é o que aconteceu no último sábado na Praça João Pinheiro, a quarta edição do Murietec, Feira de Tecnologia Integrada de Robótica, tá? O movimentando aí a cidade, com a criatividade e inovação, o evento deste ano trouxe aí propostas de fato para todos os projetos envolvidos dos estudantes sejam totalmente voltados ao universo pet. Olha que bacana, hein? Apresentando soluções práticas do bem-estar e cuidado com os animais de estimação, né, gente? Tem que ter um cuidado com o nosso petzinho, é ou não é? Quem tem um pet aí sabe como é, né? Olha só, quem passou pela Praça João Pinheiro, olha, pôde conferir aí, né, o trabalho dos alunos que aplicaram aí a robótica na programação eletrônica e design para desenvolver desafios reais do dia a dia dos animais, tá? Uma chance aí para a comunidade ver o talento inovador de Muriã e entender o impacto da educação tecnológica na prática, tá? A iniciativa da Prefeitura de Muriã, juntamente aí com o programa do meio ambiente, né, a Tech Connect, a Muriã Tech Connect, em parceria também com a IPET, né, a IPTEC, também aí com foco principal em ferramentas para crianças e adolescentes. É, unindo aí o carinho, né, pelos pets, a tecnologia, o empreendedorismo, a feira prometeu aí e cumpriu, né, que foi, na verdade, atrair as famílias, os educadores, e teve gente curiosa como eu que passou por lá, e com certeza eles deixaram claro aí que investir na inovação escolar é um caminho aí para formar jovens capazes de transformar a sociedade. Bacana demais, teve a feira aí, é muito bacana e tá de parabéns essa moçada aí que estão aí utilizando a tecnologia para trazer soluções inovadoras e quando se é voltado então ao petzinho aí, aos animais, isso é de suma importância, tá bom? 10 minutos faltando para 7.
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3: E vamos juntos aqui com você agora 6:52, trazendo aí o que rola pelas comunidades. Hoje a comunidade Santa Lúcia no Barreto tá convidando para sua missa, tá? Tem missa hoje, gente, às 19:30 com a participação da comunidade Nossa Senhora Aparecida, tá bom? Atenção, povão aí do Barreiro. E não perde o time não, tá? É hoje às 19:30. O encerramento do mês de Maria em São Fernando, com noite de louvor e oração com o Robinho Coelho, acontece no dia 18, quinta-feira, às 19h30, tá? O Terço Mariano em Família, sexta-feira, dia 19 de junho, também às 19h30, tem missa e coroação, e também é dia de 20 de junho, sábado, às 19h30, com leilões, bingos e funcionamento de cantina. Tudo de bom, bacana demais para todos vocês aí das comunidades que estão em festa e com essas programações maravilhosas para você prestigiar.
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3: E vamos abraçando os aniversariantes de hoje, girando o calendário junto com a gente aí, mandando abraços aqui. Vamos abraçar com muito carinho a Regiane lá do Gaspar, que recebe abraço também da Cristina Rocha e de toda a família. A Maria de Fátima Crisóstomo recebendo abraço do esposo João, do irmão Sebastião, da Maria José, que é cunhada, e todos os familiares. O Edson recebendo abraço do filho Edson Tomé, dos pais Ângelo e Gumercindo e de toda a família. Saúde, paz e grandes realizações para vocês. E a última de hoje eu deixo com o Christian Ralph cantando pra gente, Prazer por Prazer. Na sequência, tem Jornal da Itatiaia, Gilson Júnior na sua manhã, Marcelo Bittencourt na sua tarde. E a gente se encontra amanhã. A partir das 5 da matina, estaremos juntos aqui pela 99.5 FM. O seu Bom Dia, Mulher. Um beijo no coração, ótima semana e até lá. Se Deus disser que sim.

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1: Cantor americano e youtuber argentino estão entre as vítimas.
2: Justiça mantém presos suspeitos de envolvimento em morte de jovem durante salto de rope-jump.
1: Quadrilhas especializadas em furtos de celulares e mochilas espalham medo em São Paulo.
2: Nova votação sobre o fim da escala 6x1 pode destravar pauta do plenário da Câmara.
1: Primeira caneta emagrecedora produzida no Brasil começa a ser vendida hoje.
2: Abono salarial PIS/PASEP libera novo lote para nascidos em julho e agosto.
1: Paquistão confirma que a assinatura de acordo entre Estados Unidos e Irã vai ocorrer na Suíça.
2: Após entendimento, o governo americano deve suspender bloqueio da principal rota de petróleo do mundo.
1: Lula chega à França para a cúpula do G7 e expectativa de novo encontro com Donald Trump.
2: Copa do Mundo, com estreia das seleções dos grupos G e H, quatro jogos movimentam o quinto dia do Mundial.
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1: 7:01, Jornal da Itatiaia desta segunda-feira, 15 de junho de 2026. A apresentação, Fernanda Viegas e Júnior Moreira. Muito bom dia para você que está com a gente. Estamos ao vivo também no YouTube com imagens, no site, no aplicativo da Itatiaia, na Alexa, na TV a cabo e no canal 957 da Parabólica Digital. A partir de agora, toda a rede Itasat reunida para trazer os principais destaques de Minas, do Brasil e do mundo. O primeiro deles, trânsito.
2: Carreta tombada, interdita BR-116 em Itaobino, Vale do Jequitinhonha. No início da madrugada de hoje, o veículo que seguia em direção a Belo Horizonte tombou no quilômetro 101. Por conta das dinâmicas do acidente, a carga se espalhou na rodovia. O motorista recebeu atendimentos no local, mas não precisou ser encaminhado. A pista segue parcialmente interditada em ambos os sentidos e ainda não há previsão de liberação da rodovia. Da Central de Trânsito e Tati AMV, Vitor Brandão.
3: Agora as condições do tempo.
4: Minas Gerais tem céu parcialmente nublado, com pancadas de chuva e trovoadas isoladas no sul, sudoeste, Campo das Vertentes e Zona da Mata do estado. Nas demais regiões, céu parcialmente nublado, com possibilidade de chuva isolada. Em Minas, a temperatura máxima será de 33 graus e a mínima fica em torno dos 10 graus. Em Belo Horizonte, o dia será de céu parcialmente nublado a nublado, com pancadas de chuva, raios e rajadas de vento ocasionais de até 45 quilômetros por hora. Na capital mineira, a temperatura mínima prevista é de 16 graus com máxima de 24 graus. A umidade relativa do ar fica em torno de 60% durante o período da tarde. Repórter Duda Esperandio.
5: 73. A Polícia Civil e o CENIPA, o Centro de Investigação e Prevenção de Acidentes Aeronáuticos, trabalham para identificar o que provocou a colisão entre dois helicópteros no Rio de Janeiro, que matou um youtuber argentino e um cantor norte-americano, além de outras quatro pessoas.
1: A principal linha de apuração considera, neste momento, a hipótese de falha humana, embora as autoridades ressaltem que nenhuma causa foi oficialmente confirmada.
5: Seis pessoas morreram após um acidente envolvendo dois helicópteros neste domingo no bairro Recreio dos Bandeirantes, na zona oeste do Rio de Janeiro. Os helicópteros colidiram no ar. Em um deles estavam cinco pessoas e no outro apenas o piloto. Todos morreram. Entre as vítimas está Oliver Tree, de 32 anos, um cantor americano conhecido pela música Life Goes On, lançada em 2021. Além dele, as outras vítimas também foram identificadas como Lucas Vignali, diretor de vídeo argentino, Gaspar Prim, youtuber argentino, Lucas Brito Chaves, um produtor musical brasileiro, além dos pilotos Alexandre Souza e Charles Marcilac. Os helicópteros caíram em um local que atualmente é utilizado pela montadora BYD para armazenamento de veículos. Com a queda da aeronave que seguia para Angra dos Reis, houve uma explosão seguida de um incêndio de grandes proporções que atingiu dezenas de veículos que estavam estacionados no pátio. De acordo com informações da ANAC, a Agência Nacional de Aviação Civil, as duas aeronaves possuíam certificados de aeronavegabilidade válidos e estavam autorizadas a operar. Segundo nota da Polícia Civil do Rio de Janeiro, a investigação sobre as circunstâncias do acidente já está em andamento. A perícia foi realizada no local e agentes da Polícia Civil aguardam agora o laudo do Centro de Investigação e Prevenção de Acidentes Aeronáuticos, o CENIPA. Repórter Giovana Meirelles.
6: Agora 7:05, em São Paulo, a justiça mantém presos os suspeitos de envolvimento na morte de uma jovem durante um salto de rope jump. Da capital paulista, o nosso repórter Yuri Cavalieri vai conversar com a gente agora sobre esse assunto. Oi, Yuri, a mulher foi jogada de uma altura de 40 metros sem os equipamentos de segurança. Um vídeo, inclusive, impressionante, que dá um frio na espinha só de a gente assistir. Uma loucura, né? Bom dia pra você.
7: É verdade, Fernanda. Um ótimo dia a você, a quem nos acompanha.

0: A Polícia Civil entendeu que os elementos indicam que os investigados assumiram risco de produzir o resultado morte, o qual efetivamente aconteceu. As autoridades apontaram que, além da falta de segurança, a ponte do esqueleto, que fica em Limeira, no interior aqui de São Paulo, apresenta um histórico já de ocorrências graves, inclusive com outras mortes. Por isso, os três homens foram presos em flagrante por homicídio com dolo eventual, ou seja, quando se assume o risco de cometer o crime. Maria Eduarda Rodrigues de Freitas, de 21 anos, morreu após ser jogada de uma altura de 40 metros sem os equipamentos de segurança. No momento em que foi arremessada, ela não estava presa a nenhuma corda. Um vídeo mostra o exato momento em que ela é arremessada da ponte. Após ser jogada por funcionários da empresa entre cordas, é possível ouvir pessoas que estavam no local gritando ao perceber que a mulher estava sem a corda que deveria segurá-la durante a queda livre. Após o acidente, houve tentativas de manobras de reanimação realizadas por locais até a chegada de uma equipe do SAMU, só que infelizmente Maria Eduarda morreu ainda no local por politraumatismo. Ela inclusive foi sepultada no cemitério municipal de Jandira, na região metropolitana de São Paulo. Fernanda Viegas e Júnior Moreira.
1: Obrigado, Yuli Cavalieri, falando direto de São Paulo, agora 7:07. Os líderes das principais economias do mundo se reúnem nesta semana na França para a cúpula do G7, horas depois do acordo anunciado entre Estados Unidos e Irã para encerrar a guerra entre os dois países.
2: A expectativa é que o entendimento entre Washington e Teherã domine parte das conversas, especialmente pelos reflexos sobre o mercado de energia e a estabilidade geopolítica.
1: O G7 reúne representantes dos Estados Unidos, Canadá, Reino Unido, França, Alemanha, Itália e Japão, além de líderes de países convidados, entre eles o presidente Lula, que tenta um novo encontro com Donald Trump para discutir as novas tarifas americanas contra produtos brasileiros.
3: Presidente Luiz Inácio Lula da Silva desembarca nesta segunda-feira na França para participar da cúpula do G7, o grupo que reúne as maiores economias do mundo. Essa será a 10ª vez que o petista representa o Brasil nesse encontro. Durante a viagem, o vice-presidente Geraldo Alckmin assume interinamente a presidência da República. A agenda internacional segue até quarta-feira e inclui debates sobre parcerias globais, crescimento econômico e inteligência artificial. O presidente Lula ainda deve participar de um almoço com líderes do G7 nesta segunda-feira. Além das atividades da cúpula, estão confirmados encontros bilaterais com o presidente da França, Emmanuel Macron, que é um anfitrião do evento, e também com a primeira-ministra do Japão, Sanae Takaishi. Nos bastidores, a expectativa mesmo é por um encontro entre o presidente Lula e o presidente dos Estados Unidos, Donald Trump. Apesar de não haver nenhuma reunião oficial marcada, a conversa pode acontecer em meio às tensões recentes entre Brasília e Washington por conta das ameaças de novas tarifas sobre os produtos brasileiros. O presidente Lula inicialmente não iria nem participar dessa cúpula, apesar de ter sido convidado. No entanto, o cenário mudou após os Estados Unidos anunciarem duas tarifas sobre os produtos brasileiros. Uma tendo como justificativa a concorrência desleal que os Estados Unidos estariam tendo com o Brasil com relação ao PIX, e a outra por conta das condições de trabalho no Brasil, que, segundo os Estados Unidos, seriam análogas à escravidão em alguns casos, o que também motivaria uma concorrência desleal. O Brasil inicialmente refutou essas justificativas, diz que tem um déficit comercial com os Estados Unidos e por isso essas tarifas não se justificariam. Inclusive, o presidente Lula nem iria participar da cúpula do G7, apesar de ter sido convidado. Mas o cenário mudou depois que os Estados Unidos confirmaram essas tarifas e o presidente tenta, portanto, esse encontro tete a tete com Donald Trump para discutir o assunto. De Brasília, Pedro Nascimento.
2: Agora, 7:10. No próximo bloco, quadrilhas especializadas em furtos de celulares e mochilas espalham medo em São Paulo.
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3: Agora 7:13.
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3: Vitor Brandão para atualizar o trânsito.
5: Júnior Moreira, o trânsito é bastante complicado na saída de Contagem em direção a Belo Horizonte. Entre a Fernão Dias e a Avenida Cardeal Gino Pacelli, o congestionamento passa dos 5 quilômetros. A fila vem desde a passagem pelo bairro Riacho das Pedras até o acesso para o anel rodoviário. Quem segue pela Via Expressa coloca o pé no freio entre o bairro Bernardo Monteiro até o cruzamento com a Avenida Ápio Cardoso. Da Central de Trânsito Itatiaia EMIB, Vitor Brandão.
6: 7:13. Quadrilhas especializadas em furtos e roubos espalham medo entre moradores e comerciantes, também os turistas em São Paulo.
3: Os grupos criminosos, cada vez mais organizados, têm como principais alvos celulares, mochilas, notebooks e outros equipamentos eletrônicos, principalmente em áreas de grande circulação de pessoas.
7: As quadrilhas criminosas especializadas em furtos e roubos têm gerado pânico entre paulistas e turistas, além de estarem preocupando autoridades em São Paulo. No trânsito, as chamadas gangues do quebra-vidro são o terror dos motoristas. Os bandidos se escondem, observam objetos em cima do banco ou no painel do carro. É tudo muito rápido. O semáforo fica vermelho ou o trânsito para por conta do congestionamento. Com pedras ou pedaços de ferro em mãos, os ladrões se aproximam rapidamente, dão um golpe certeiro, quebram o vidro e levam tudo que conseguem de dentro do carro das vítimas. Em tempos em que os celulares concentram informações pessoais, estratégicas e bancárias, os criminosos agora lucram com os aparelhos e com os dados contidos nos telefones. O que era um crime de oportunidade, agora é uma rede criminosa sofisticada, como destaca o delegado Fernando Santiago.
8: Com o celular desbloqueado, que vale mais, ele consegue subtrair os valores das contas dessa vítima. Aqueles celulares em que ele não consegue desbloquear, ele consegue ao menos revender. E depois disso tudo, vai acabar culminando no crime de lavagem de capitais.
7: O poder público tem apostado em estratégias para tentar combater essas quadrilhas. Na esfera municipal, o prefeito da capital paulista, Ricardo Nunes, do MDB, tem investido no Smart Sampa, sistema inteligente de câmeras que identifica e alerta as forças de segurança sobre a presença de criminosos que são procurados pela justiça. São mais de 40 mil equipamentos instalados apenas na capital. O sistema já ajudou a prender mais de 2 mil criminosos.
9: Quer dizer, demonstra que a tecnologia é a ferramenta mais ideal para a gente poder somar a presença do policial e combater a criminalidade, porque realmente é de fundamental importância para a população que deseja mais tranquilidade, deseja poder trabalhar e transitar com segurança.
7: Na esfera estadual, o governador Tarcísio de Freitas, do Republicanos, tem intensificado o policiamento e as operações contra essas quadrilhas. Mas não basta só prender. É preciso ter leis duras que garantam punição. Essa avaliação foi feita na CNN Brasil pelo secretário de Segurança Pública de São Paulo, Nico Gonçalves.
10: Por exemplo, num grande show, pega uma quadrilha, pessoa com 15 celulares, 20 celulares que roubou no show. A gente pega, atua, vai pra cadeia e sai no dia de custódia. no show seguinte, da mesma banda, do mesmo artista, eles estão de novo no show. Por exemplo, o caso da receptação. Aquele que motiva o crime, motiva, que sabe que está esperando comprar um produto roubado, não fica na cadeia, é difícil segurar. A nossa lei não ajuda.
7: De São Paulo, repórter Mardélio Couto.
6: 7:17.
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11: O Dia a Dia da Política Entrevista conversa hoje com o deputado federal Maurício do Vôlei. Olá, deputado, prazer em recebê-lo aqui em nosso estúdio.
12: Olá, Berta, olá a todos os telespectadores, é um grande prazer estar aqui com você hoje.
11: Deputado, o senhor, um atleta premiado, foi campeão olímpico, por que que o senhor resolveu entrar para a política?
12: Olha, Berta, não foi uma escolha, nunca na minha cabeça passou mexer com política, né? Mas eu acredito que foi um chamado, depois de tudo que aconteceu, né? Aquela polêmica do super-homem bissexual, eu me posicionei firmemente contra aquilo e aí sofri o cancelamento, o time me mandou embora e o presidente Bolsonaro na época me pediu para entrar na política. Então, foi um chamado e hoje eu vejo a importância que tem de estar aqui como deputado federal.
11: Deputado, os seus críticos acusam o senhor de homofobia. O senhor se considera uma pessoa homofóbica? Qual que seria o problema de alguém ser homossexual ou bissexual?
12: Esse é o grande ponto, Beto. Eu acredito, primeira coisa, eu não sou homofóbico, eu acredito que defender os valores da família e acreditar na palavra que o nosso senhor deixou pra gente não é ser homofóbico. Cada um faz a sua escolha, cada um tem a opção que quer e a gente não tem nada a ver com isso, mas também nós temos a opção de defender, né, aquilo que a gente acredita. Esse é o grande ponto. A gente não poder defender aquilo que a gente acredita e tudo que a gente fala vira homofobia, vira algum tipo de preconceito, coisa que nós não somos, né? Então, esse ponto aí que as pessoas me definiram, né, as pessoas que eu falo da comunidade LGBTQI, não sei mais o quanto de letra que tem lá, mas essas pessoas disseram que eu sou homofóbico. Eu nunca fui, a minha carreira toda, desde os meus 14 anos, quando eu entrei no voleibol, até os meus 32 anos de idade, sempre convivi com pessoas de sexo diferente, pessoas de linhas diferentes, nunca desrespeitei nenhuma delas.
11: Deputado, olhando para o seu primeiro mandato, está encerrando aqui no quarto ano, qual projeto da sua autoria o senhor destacaria?
12: Olha, o principal projeto que eu fui presidente da comissão da nova lei do incentivo ao esporte, que nós definimos a lei do incentivo ao esporte agora perene, não tem mais votação de 4 em 4 anos. É uma lei que nós, dentro dessa nova lei, nós colocamos de 1% para 3% a arrecadação do IMSS, do imposto ICMS esportivo, de 1% para 3%, isso representa R$900 milhões para R$3 bilhões investidos a mais no esporte no nosso país. Também pegamos 6% da arrecadação das bets esportivas, que representa mais R$300 milhões para o investimento ao esporte. Então, temos outros projetos também para o agronegócio, a questão da em caso de desastres naturais, como chuva ou sol demais, perca da sua produção, da sua safra. Temos o adiamento para pagamento e renegociação de dívida para a próxima safra. Temos também projeto para isenção de impostos de produtos esportivos importados, né? E temos também um projeto que vai entrar em pauta, mas é um projeto polêmico. Eu acredito que seja polêmico demais para a Câmara, mas é importantíssimo, que é a proibição de trans competirem com mulheres nas suas categorias. Esse é um projeto que é muito importante.
11: O Dia a Dia da Política Entrevista conversou com o deputado federal Maurício do Vôlei. Berta Macaron para o Jornal da Itatiaia.
3: Agora 7

0: 7:21, a seguir no Jornal da Itatiaia. Câmara tem semana decisiva para votar proposta do governo para o fim da escala 6x1.
1: Abono salarial PIS/PASEP libera novo lote para trabalhadores.
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0: 7:24. Trabalhadores nascidos em julho e agosto começam a receber hoje o novo lote do abono salarial PIS/PASEP 2026.
1: O valor do benefício varia conforme o número de meses trabalhados com carteira assinada em 2024 e pode chegar a R$ 1.621, equivalente ao salário mínimo.
0: Tem direito ao benefício os trabalhadores cadastrados no PIS/PASEP há pelo menos 5 anos, que trabalharam com carteira assinada por no mínimo 30 dias em 2024 e com remuneração média de até 2 salários mínimos por mês.
1: O pagamento do PIS é realizado pela Caixa, enquanto o PASEP é pago pelo Banco do Brasil.
0: Agora, 7:25, a Câmara dos Deputados começa uma semana considerada decisiva para a votação do projeto do governo que trata do fim da escala 6x1, que tramita em regime de urgência. De volta a Brasília, o repórter Pedro Nascimento tem os detalhes. Ô Pedro, a expectativa é que líderes partidários avancem nas negociações para tentar destravar a pauta de votações do plenário, né? Bom dia para você.
2: Exatamente. Bom dia para você, Júnior. Bom dia, Fernanda. Bom dia para todo mundo que acompanha Itatiaia nessa segunda-feira. Essa é uma proposta que tramita em regime de urgência. Então, por conta desse regime de urgência, ela tem que ser apreciada antes de outros projetos, o que faz com que ela tranque a pauta da Câmara dos Deputados. Quando a gente fala de trancar a pauta, né, quer dizer que enquanto esse projeto não for votado, mais nada pode ser votado. E já tem data para isso, viu, Júnior? Essa proposta deve ser votada pelos deputados já nessa próxima terça-feira. E esse é aquele texto que prevê uma jornada máxima de 40 horas semanais e também 2 dias de descanso na semana para os trabalhadores. Esse texto ele foi enviado pelo governo em abril e ganhou essa prioridade por conta do regime de urgência, como eu disse. Na prática, essa aprovação, ela já aconteceu, né? A gente está falando de um texto que já foi votado na Câmara dos Deputados, mas que também está no Senado e que ainda não tramitou por lá. Mas como são 2 textos, né? Um havia sido elaborado pelos deputados e outro havia sido enviado pelo governo, a gente tem também essa segunda proposta, apesar de serem de tratarem do mesmo tema, né? O que pode acontecer se essa proposta for aprovada? Ela pode acelerar o debate sobre o fim da escala 6x1, também no Senado, né? Isso porque o projeto chegaria à casa com essa urgência constitucional, obrigando também os senadores a analisarem a proposta dentro de um prazo determinado para evitar que a pauta também fique travada por lá. Essa movimentação também aumenta a pressão sobre o presidente do Senado, Davi Alcolumbre, que, como a gente tem falado ao longo da semana passada, e também a gente deve discutir isso ao longo dessa semana, né? Ainda não definiu um calendário para discutir essa PEC do fim da escala 6x1 que foi aprovada pela Câmara no mês passado. Agora, com esse movimento, a expectativa entre os líderes partidários é que a votação dessa semana ajude a dar uma resposta mais rápida a essa pauta que é tão importante, né, para os trabalhadores e que tem mobilizado o Congresso Nacional nos últimos meses. De Brasília, Pedro Nascimento.
1: Agora 7:27.
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1: Os preços internacionais do petróleo registram forte queda após confirmação do acordo de paz entre Estados Unidos e Irã. É isso, Rita Mundim. Bom dia para você.
4: Bom dia, mas bom dia mesmo. Donald Trump anunciou ontem à noite o acordo de paz com o Irã. E depois do anúncio, lá na Ásia, o preço do Brent, referência para Petrobras, caiu mais de 4%, com o barril sendo cotado na faixa de US$ 84. Além disso, o ouro também subiu 2% e as bolsas operam em alta. E aqui no Ocidente também o dia deve ser muito positivo, com bolsas em alta, mais queda no preço do barril de petróleo. Aí a gente pode ter uma surpresa na reunião do Copom, Comitê de Política Monetária, que acontece nessa semana, na terça e na quarta-feira. Até sexta-feira, a pressão inflacionária, a expectativa de um conflito mais duradouro, faziam com que as apostas eram de uma taxa Selic fechando o ano na faixa de 14,5%. Pode ser que exista espaço aí para mais um corte, uma calibragem. Vamos ver o comportamento dos mercados até a decisão final do Comitê de Política Monetária. Mas, diante da inflação, diante do problema fiscal, que é recorrente, de um crescimento do PIB um pouco mais acelerado do que se previa em função dos estímulos colocados no mercado pelo governo em ano de eleição, pode ser que o Copom decida em manter a taxa de juros em 14,5%. Mas diante do acordo, pode ser também que a gente tenha um corte adicional de 0,25 ponto percentual. Vamos ver o comportamento dos mercados. Daqui a pouco sai o relatório de mercado, o Boletim Focus do Banco Central, que deve aumentar a inflação, aumentar a projeção da Selic, mas é bom lembrar que a coleta de dados feita pelo Banco Central, ela é feita na sexta-feira. Portanto, esse Boletim Focus não reflete o acordo de paz assinado ontem, em semana de política monetária. Foi boa a decisão de Trump logo em semana de decisão de juros nos Estados Unidos e no Brasil. Agora, lá nos Estados Unidos, as apostas de alta de juros ainda este ano recuaram bastante. Até sexta-feira, apostava-se em torno de 70% de que a autoridade monetária americana iria voltar a elevar os juros ainda esse ano. Agora, essa aposta caiu para cerca de 40%. Portanto, o acordo de paz tira aquela pressão inflacionária que vinha rondando as mesas dos mercados e os pensamentos dos investidores. Vamos ver aonde que vai parar o preço do barril de petróleo. O Goldman Sachs soltou uma previsão no sábado, que mesmo que saísse o acordo de paz, o preço do barril de petróleo até o final do ano deveria ficar em torno de 90 dólares, até que a produção no Oriente Médio seja retomada na sua normalidade e o fluxo também de petróleo que passa pelo Estreito de Hormuz volte ao normal. Rita Mundim, para a Rádio Itatiaia.
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1: 7:31, a seguir, Copa do Mundo.
2: Com estreia das seleções dos grupos G e H, 4 jogos movimentam o 5º dia do Mundial.
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2: 34.
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2: Vitor Brandão, tem acidente em Belo Horizonte?
10: Tem acidente sim na Via do Minério, uma batida envolvendo carro e moto bloqueia parcialmente a pista em direção a Ibirité. Essa ocorrência foi registrada próxima à esquina com a rua Monte Carmelo, no bairro Olaria, interdita a faixa da esquerda. O motociclista se feriu e aguarda atendimentos no local. Da Central de Trânsito Itatiaia MIV, Vitor Brandão.
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2: Vamos falar então com Natália Fiuza, né? A seleção brasileira na última sexta-feira ficou apenas no empate, teve aquele golaço do Vini Júnior, mas agora vamos ter que esperar, aliás, foi sábado, né? Vamos ter que esperar até a próxima sexta-feira para a seleção brasileira entrar mais uma vez em campo. Enquanto isso, a gente vai curtindo os outros jogos da competição. Hoje, a Itatiaia transmite 2 jogos importantes, né, Natália Fiuza? Bom dia para você.
11: É isso mesmo, Fernanda. Bom dia para você, a todos que nos acompanham aqui no Jornal da Itatiaia nesta segunda-feira, confirmando 7:35. Nós vamos ter nesta segunda estreias aí de seleções importantes, entre elas uma das favoritas ao título, né? A seleção espanhola de Lamine Yamal. Mas vamos recuperar também o que aconteceu neste domingo, porque tivemos um domingo de goleadas e de muita emoção lá na Copa do Mundo. Então a gente já estabelece aquela conexão direto dos Estados Unidos conosco, o repórter Pedro Abílio, para nos contar sobre o domingo no Mundial e acionar também o repórter Cláudio Rezende, que chega com as informações da seleção. Uma semana decisiva para o Brasil, depois do empate contra Marrocos no último sábado, precisará agora vencer o Haiti, jogo na sexta-feira.

0: marcou o único gol do jogo, 1-0 para a seleção marfinense. Já em Dallas, de onde a Itatiaia fala neste momento, Países Baixos, a Holanda contra o Japão, empate por 2-2. Foi a Holanda quem abriu o placar e chegou a estar na frente depois, mas duas vezes o Japão foi buscar o empate, no que estão considerando a melhor partida da Copa até o momento. Destaco também os jogos de hoje no Mundial, afinal de contas, temos duas transmissões da Itatiaia. Começamos a 1 da tarde com Espanha e Cabo Verde. A bola rola também às 4 horas para Bélgica e Egito. 7 da noite, também com transmissão da Itatiaia, Arábia Saudita e Uruguai. Mais uma seleção sul-americana estreando no torneio. E às 10 da noite, no horário de Brasília, Irã e Nova Zelândia completam a segunda-feira. Agora as informações de Nova Jersey, acionando o repórter Cláudio Rezende com as notícias da seleção brasileira. Será que o Ancelotti vai mexer no time para a segunda rodada depois do empate com Marrocos, Cláudio?
1: Existe sim possibilidade real de mudanças na escalação do Brasil. Ainda estamos no início da semana. O duelo é sexta-feira contra o Haiti na Filadélfia. O técnico Carlo Ancelotti gostou bem mais do rendimento do Brasil na etapa final, quando ele colocou em campo o lateral Danilo, o atacante Matheus Cunha e também o volante Fabinho. Durante a semana há uma expectativa aqui para Neymar aparecer no processo de transição. Ele continua sendo dúvida, o prazo está curto para o retorno de Neymar já no fim de semana, na segunda rodada. Aqui nos Estados Unidos, Copa do Mundo, repórteres Pedro Abílio e Cláudio Rezende.
2: Muito obrigada, Pedro e Cláudio, direto dos Estados Unidos, conosco no Jornal da Itatiaia. Ainda ontem, além dos jogos citados pelo Pedro Abílio, nós tivemos a vitória da Austrália por 2-0 sobre a Turquia e também a goleada da Suécia para cima da Tunísia por 5-1. Vamos atualizar também as informações do Cruzeiro. O repórter Emerson Pansieri conosco para nos contar quais são as posições que o Cruzeiro estabeleceu aí como prioridade para a contratação nesta próxima janela de transferências. Bom dia, Pansi.
3: Bom dia para você, Nath, para quem acompanha o Jornal da Itatiaia. No mercado, o Cruzeiro quer um atacante de beirada e um primeiro volante. São as posições que o Cruzeiro trabalha na busca de reforços. Sobre Gabriel Peck, o jogador teve aquela pedida alta do Los Angeles Galaxy, a situação ainda não avançou. Outros nomes são oferecidos ao Cruzeiro. Para primeiro volante, o nome que agrada e interessa é o do Santiago Sousa, mas outros nomes também, colombianos, argentinos, são oferecidos ao Cruzeiro, que faz essa triagem, departamento de futebol, com Joaquim Pinto, com Bruno Spindel, Pedro Lourenço, Pedro Júnior e o técnico Arthur Jorge, vendo como esse dinheiro que o Cruzeiro tem definido para a contratação vai ser gasto, pensando na abertura da janela. Enquanto isso, jogadores que têm a possibilidade de deixar o Cruzeiro, Chico da Costa, Wanderson Japa, vem recebendo contatos constantemente, podem ter alguma definição de saída ainda nesta semana, Nath.
2: Obrigada, Emerson Pansieri, agora com as informações do Atlético, Paulo Azeredo, bom dia.
4: Exatamente, Natália. O trio do Atlético com Alan Minda, Alan Franco e também com Preciado estreou nesta Copa do Mundo pela seleção do Equador e acabou perdendo, né, na estreia por 1-0 para a Costa do Marfim. Destaque para Alan Minda e Alan Franco, que foram titulares. No primeiro tempo, o Equador foi muito bem e os dois, juntamente com a seleção, foram bem ofensivos e ajudaram a criar boas oportunidades para a seleção equatoriana. Mas no segundo tempo, os dois saíram, o Preciado entrou e criou também pelo menos duas boas oportunidades. Mais detalhe, viu, Nath? Jogando como um ponta direita e não lateral direito, ele voltava para recompor, ajudar na marcação, mas era mais um ponta direita do que um lateral direito efetivamente. Aguardando então, agora o Atlético com uma reapresentação marcada para daqui a uma semana, no dia 22, na cidade do Galo. E essa semana pode ser que pinte novidade em relação a reforços, já que o Atlético deve trazer, além do Léo Duarte, mais 2 ou 3 nomes para reforçar esse elenco para o técnico Barba Domingues. Com o Atlético, para o Jornal da Itatiaia, para o repórter Paulo Azeredo.
2: Obrigada, Paulinho, que nos contava aí mais, né, sobre a atuação dos jogadores do Atlético com a seleção equatoriana. Série B, tivemos ontem o Atlético empatando em São João del Rei com o Goiás por 1-1. Noticiário esportivo com Nath Fiuza. Volto com você, Júnior Moreira. Bom dia.
5: Bom dia, obrigado, Nath. Agora 7 horas e 42 minutos. A seguir.

0: A assinatura do acordo entre Estados Unidos e Irã está prevista para esta semana na Suíça.
1: Após entendimento, Trump deve suspender bloqueio da principal rota de petróleo.
0: Já já um noticiário internacional.
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0: Agora 7h44.
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0: O Paquistão, que media as negociações para o fim imediato da guerra no Oriente Médio, confirma que a assinatura do acordo de paz entre Estados Unidos e Irã vai ocorrer na próxima sexta-feira em Genebra, na Suíça, incluindo o conflito no Líbano.
2: O teor do acordo não foi divulgado, mas o Irã indicou que as negociações devem começar em no máximo 60 dias com o objetivo de alcançar um acordo definitivo em questões delicadas como o programa nuclear. Márcia Bechara.
3: Até agora, o que já se sabe sobre o acordo é limitado. Trata-se mais de um memorando de entendimento do que de um tratado detalhado e definitivo. O ponto mais claro é o encerramento imediato e permanente das operações militares entre Estados Unidos e Irã, que entrou em vigor imediatamente após o anúncio. Um período de aproximadamente 60 dias de negociações técnicas está previsto para definir os detalhes finais. Após os anúncios de Donald Trump, há consenso de que o documento inclui a reabertura do Estreito de Hormuz, mas há divergência sobre a data. Indicações de fontes diplomáticas apontam um alívio de sanções econômicas ao Irã, especialmente sobre o petróleo e a liberação de ativos congelados. Mas as condições dessas medidas ainda não estão definidas. Sobre o programa nuclear iraniano, o ponto mais sensível e indefinido, um compromisso geral de não produzir armas parece ter sido aceito por Teerã, mas os detalhes serão negociados nos próximos meses.
0: O presidente Lula chega à França para a cúpula do G7, em que o Brasil participa como país parceiro dos debates ao lado de Coreia do Sul, Índia, Quênia e Egito. Lúcia Mizil.
4: O presidente Luiz Inácio Lula da Silva desembarcou nesta manhã em Genebra e deve ser um dos primeiros líderes a chegar à cúpula antes do meio-dia. Nesse primeiro dia, as reuniões serão fechadas aos membros plenos do G7, mas Lula poderá aproveitar a ocasião para ter encontros bilaterais. O Planalto não esconde o desejo de uma conversa com o presidente dos Estados Unidos, Donald Trump. Para Brasília, a cúpula representa uma oportunidade para tentar amenizar as novas tarifas de 25% que o governo americano anunciou sobre uma série de produtos brasileiros importados há 2 semanas.
2: Agora, 7h47, a seguir, primeira caneta emagrecedora brasileira chega hoje às farmácias.
0: Dependência de uma única rede social pode custar votos e comprometer campanhas eleitorais.
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0: Agora são 10 para as 8. A partir de hoje, os brasileiros passam a contar com a primeira caneta emagrecedora desenvolvida e produzida no país.
2: O medicamento chamado de Ozive começa a ser vendido nas farmácias após receber a autorização da Anvisa e promete ampliar o acesso aos tratamentos do diabetes e também do emagrecimento.
11: A farmacêutica EMS, responsável pelo medicamento brasileiro, anunciou que o preço da primeira caneta brasileira de semaglutida deve custar a partir de R$ 452. A novidade pretende tornar o tratamento mais acessível à população. A endocrinologista Flávia Coimbra explica quais os riscos de uma popularização ainda maior das canetas emagrecedoras.
12: É o mesmo remédio que a gente já tem, só que agora com uma produção brasileira, uma maneira de fabricação, industrialização dele de maneira um pouco diferente com que fez, com que pudesse reduzir um pouco os custos do remédio. Então, em termos assim de eficácia, segurança do remédio, mantém as mesmas coisas do produto original. E a possibilidade da gente ter mais concorrência no mercado e um custo de fabricação menor faz com que isso possa melhorar o acesso da população. Ainda assim, o custo vai ser menor do que o original, mas ainda assim não deixa de ser um medicamento caro. E que a gente precisa, sim, que esse acesso seja melhorado. Esses medicamentos, eles vão chegar com a necessidade de retenção de receita médica da mesma forma que os que nós já temos hoje. Então, é obrigatório a prescrição médica com receita em duas vias. E o grande problema não é o uso para as pessoas que precisam e que têm indicação. É o uso pelas pessoas que não têm indicação médica correta, que não estão usando com a prescrição médica adequada. Isso sim aumenta o risco de efeitos colaterais, de eventos adversos, de reganho de peso, até a questão, né, de

0: imagem corporal e tudo mais.
1: Repórter Giovana Meirelles.
2: 7h52. Em um cenário político cada vez mais digital, a concentração da estratégia eleitoral em uma única plataforma pode representar um risco significativo para candidaturas que podem ampliar alcance e manter diálogo constante com o eleitorado.
3: O cientista político Felipe Nunes, diretor da Quest, instituto que vem realizando grande parte das pesquisas eleitorais e de outros temas nos últimos meses no país, faz um alerta aos candidatos para a disputa de outubro. Centralizar o contato com o eleitor em apenas uma plataforma pode ser fatal para as pretensões de vitória nas urnas. Por exemplo, um candidato ter milhões de seguidores nas redes sociais não significa que vai ganhar as eleições. Para Felipe Nunes, o postulante a um cargo precisa pulverizar, diversificar a propaganda. A última pesquisa realizada pela Quest sobre o comportamento dos eleitores mostra que 38% deles se informam sobre política pelas redes sociais, 35% pela televisão e 10% em sites, blogs e portais. Apesar desse percentual somado de 48% envolvendo os meios digitais, Felipe Nunes diz que o bom e velho santinho, por exemplo, ainda tem efeito na decisão do cidadão.
4: A gente vive um tempo de grande difusão e fragmentação de mídia, o que no fundo dispersa a atenção das pessoas. O desafio que os candidatos têm é, na minha visão, não escolher um mecanismo para buscar essa atenção, mas na verdade diversificar a sua estratégia de comunicação justamente para dar conta dos benefícios que os diferentes mecanismos têm. Vou te dar um exemplo. A TV continua sendo um dos principais mecanismos de difusão em massa de informação. As redes sociais ganharam a importância de mobilização, engajamento, e as pessoas estão, obviamente, também muito ligadas nessa interação, que acaba gerando um certo entretenimento, né, que também desperta a atenção das pessoas. Mas o rádio, por exemplo, ele tem um papel super importante. Ele é, nas pesquisas que eu faço, o mecanismo, o meio de comunicação mais confiável, aquele que o eleitor se sente mais próximo, né? Os jornais, os panfletos, todos são mecanismos, movimentos de rua, as reuniões, os comícios, são diferentes estratégias que combinadas potencializam a visibilidade dos candidatos.
3: E a Justiça Eleitoral tem duas grandes preocupações na disputa deste ano. Mais uma vez, a proliferação de fake news e, como novidade, o uso massivo da inteligência artificial. O secretário de Eleições do Tribunal Regional Eleitoral de Minas, Pablo Aragão, ressalta inicialmente que o combate à chamada desinformação é permanente.
5: Nós temos um centro integrado de combate à desinformação, o CIAD, onde as pessoas, né, que tenham notícia de irregularidade, desinformação, podem reportar à Justiça Eleitoral. Nós temos também diversos acordos de cooperação, inclusive com empresas, com as big techs que atuam, e a gente consegue também parcerias com empresas de comunicação, fazer checagem de informação. Então, há uma série de iniciativas que, no conjunto, dão à Justiça Eleitoral uma possibilidade de atuação, tanto preventiva, né, prestando uma contra-informação de qualidade, quanto também repressiva, retirando do ar conteúdos que afetam o processo eleitoral e a própria democracia. E quais são as maiores preocupações em relação ao uso de IA na propaganda eleitoral? Primeiro é o dever de informação e transparência. Todo mundo que utilizar IA na campanha tem que informar isso de plano para que eleitores, Justiça Eleitoral, Ministério Público e toda a sociedade possa, ao observar aquela peça publicitária, já identificar que ali houve uso de IA.
3: Ah, então a inteligência artificial pode ser usada, mas estabelecidas regras.
5: Exatamente. O que o TSE fez foi regulamentar o uso da IA. Então nós estamos em um cenário legal, legislativo, de que o uso da inteligência artificial é possível desde que observados os requisitos, o dever de informação e depois o próprio conteúdo, porque você não pode usar a inteligência artificial para veicular fatos inverídicos, nem desinformação, nem fatos descontextualizados. Então é muito importante que se observem essas regras, porque o uso indevido de IA pode levar à sanção, pode levar a uma pena criminal e pode levar também à cassação do registro e, se a pessoa foi eleita, também à cassação do mandato.
3: Ok, começamos aqui na Itatiaia com Pablo Aragão. Ele é secretário de eleições do Tribunal Regional Eleitoral de Minas. Repórter Eustáquio Ramos.
6: Agora 7:56. 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
1: Após uma ligeira queda, Valdir Barbosa, o café pode voltar a ficar mais caro nos próximos meses por causa do excesso de chuvas provocado pelo El Niño. Não é isso? Bom dia para você.
2: Bom dia. A maior safra de café da história no Brasil é fato. Entretanto, as chuvas que vão caindo com intensidade fora de hora podem prejudicar a qualidade dos grãos. As perdas que houve até agora não balançam o volume a ser colhido, mas a qualidade sim. É certo que alguns pequenos produtores tiveram perdas parciais significativas e outros perderam quase toda a produção. O café gosta de clima frio, porém as chuvas de pedras e de vento, além das geadas, são verdadeiras inimigas. E as chuvas que chegaram fora de época, trazidas pelo El Niño, tiram a qualidade dos cafés especiais produzidos nos locais atingidos. Produtores que não possuem secadores têm perda maior na qualidade. Muitos ficam com o café nos terreiros e quando os grãos molham, adquire-se uma mancha. O café continua bom para o consumo, mas perde qualidade na venda como grão especial. Algumas regiões cafeeiras ficam sem colher, porque as máquinas não conseguem trabalhar no barro e os panhadores esperam os cafezais ficarem mais secos para uma panha mais objetiva. O café atingiu preços máximos em fevereiro de 2025, com a saca valendo R$ 2.700. Em julho de 25, a saca já custava R$ 1.700, uma queda brusca de R$ 1.000 na saca. Em janeiro desse ano chegou a valer R$ 2.250 e de repente começou a despencar, caindo para R$ 2.000, e outras quedas vieram na sequência. Hoje o café está precificado em aproximadamente R$ 1.450 a saca de 60 quilos. E com as chuvas que já caíam, principalmente em Minas Gerais, e com previsões para outras pancadas, inclusive Triângulo Mineiro, na região do café de Cerrado, é muito provável que haja aumento já no início da semana na saca do café, no âmbito nacional e também internacional. Itatiaia Agro, Valdir Barbosa.

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3: Muito bem, agora são 8h02. Receba o nosso
4: bom dia.
3: Mas bom dia mesmo. Hoje é segunda-feira, 15 de junho. Chegamos então na emenda. Chegamos na emenda do mês. Achou que ia falar na emenda da semana, né? Estamos na emenda do mês, ou seja, na metade, 50% já foi de junho, acabou, né? Não se fala mais nisso. 15 de junho de 2026, hoje se comemora o Dia Mundial de Conscientização da Violência contra a Pessoa Idosa. É isso. A gente precisa realmente debater esse assunto, né, para que os idosos não continuem sendo agredidos. Não continuem sendo vítimas de violência. Precisamos cuidar dos nossos idosos. Precisamos ter carinho com os nossos idosos, tá? Aonde quer que você esteja ligado comigo, valeu pela audiência, por amanhecer, né? Em nossa companhia. Agora são 8h03. Eu já começo abraçando os nossos companheiros do Sistema Integrado de Comunicação.
4: Rádio Muriaé, bom dia!
3: Antes eu quero mandar um abraço para os internautas acompanhando a gente ao vivo aí no Instagram, né? Você que tá com o celular na mão pode assistir, além de ouvir nos 99,5, você pode assistir a gente ao vivo no Instagram, arroba Rádio Muriaé. Eu já começo então abraçando os nossos companheiros, vamos lá? Bom dia, Paulinho! Tá tudo certo por aí, né? Pô, passei rapidinho na sala do chefe, tomei aquele cappuccino, né? E aí, vamos começar, vamos partir pra batalha, né? Vambora, atrás do papel bordado. Bom dia pra ele. Como é que é o nome da fera? Fala aí.
5: Olha o Paulo Filho aí, gente!
6: Bom dia pra você que acabou de levantar.
3: Alô, Paulo Filho, bom dia. Bom dia, que Deus ilumine a sua semana, seus objetivos, que seja uma semana repleta de coisas boas, né? De boas notícias. São 8h04 agora. Bom dia pro Silvério, bom dia pra Manu e pro Casca de Balo. Epa, não é isso não, é Casca de Balo. É o Casca de Bala, Pedro Luiz, ou mais conhecido como PLP. Pedro Luiz do Planalto. Vambora, vambora. 8h06 agora. 8h06, né? Achei que você tinha mexido no relógio já desde cedo, né? Vamos que vamos. Vamos lá correr atrás do papel bordado que tá na hora, meu camarada. Vambora que é segunda-feira. Vamos levantar dessa cama. Show! A preguiça, né? Vambora, vai. Tô saindo pra batalha. Ei, vamos lá. Bom dia, querido amigo aposentado. Mas que carinho, né? Aos aposentados, meus queridos idosos, acima de tudo, respeito. Vamos respeitar os idosos. A você, pensionista, dona de casa, minhas amigas costureiras que levantam cedo, né? Às 5 da manhã, aí ouve o Marcos Rogério. Vai fazendo um cafezinho, já é fã da Rádio Muriaé, liga lá às 5 da manhã, tem o Marcos Rogério com o melhor da música sertaneja. Logo depois tem o Jornal da Itatiaia. E agora, é nóis. E o departamento de jornalismo, né? Pronto para deixar você muito bem informado. Tudo que aconteceu no final de semana, você fica sabendo a partir de agora. Os destaques aqui do nosso programa. A você, da Polícia Militar, bom dia. 251 anos servindo e protegendo a população mineira, né? A Polícia Civil, bom dia. Corpo de Bombeiros, Polícia Penal, equipe do SAMU, Polícia Rodoviária Federal, equipe da Eco Via Minas, né? Bom dia. Para quem tá trabalhando lá no Senhor do Bonfim ouvindo a gente, aquele abraço, né? Equipe da Energisa, todo mundo ligado aqui em 99,5. Alô, Cristiano, aquele abraço. Equipe de Garis do Nilson. Alô, Rodrigues, valeu. A equipe da Faminas, que ontem fizeram bonito lá na Praça João Pinheiro com a 10ª edição da Faminas Running, né? Um abraço ao meu amigo Eduardo Goulart, bom dia. A você que é pedreiro, servente, pintor, serralheiro, gesseiros, padeiros, porteiros, carteiros.

0: né? Balconistas, empregadas domésticas, acima de tudo, eu tenho um carinho e um respeito e uma admiração pelas empregadas domésticas. Bom dia aos eletricistas, né? A vocês, jardineiros, contadores, dentistas, produtor rural e, claro, os meus amigos retireiros.
1: Bom dia!
0: Um abraço a você, retireiro, que tá aí no curral desde cedo, né? Rapaziada, levanta cedo pra ouvir a Rádio Muriaé, pra pegar no trabalho, e aí fica ouvindo também o nosso programa ao Poder Judiciário. Bom dia, lembrando que toda sexta-feira nós temos aí a participação da juíza doutora Aline Arquete comigo aqui às 11:30, sempre depois do plantão de polícia, tirando dúvidas sobre eleições 2026.
1: Bom dia!
2: Pelo bom de cada dia.
0: Abraçando também o Ministério Público, bom dia. Alô, alô, taxista, aquele abraço. Motorista de aplicativo, tem um montão por aí ouvindo a gente. Bom dia aos médicos, a você, empresário, bons negócios, aos vendedores, boas vendas, para você, caminhoneiro, transportando progresso para todo o
3: Brasil.
0: Meus amigos e amigas, nas confecções, tem muita gente nas confecções ouvindo a gente. Valeu pelo carinho, pela audiência. Já são 8:08 agora, 8:08. Aí vem o nosso departamento de jornalismo trazendo as principais manchetes do programa de hoje.

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1: Vamos então às principais manchetes do programa de hoje, 8 e 9. Eu começo com o Matheus Gouveia. Bom dia.
2: Bom dia a você, Gilson, a todos do estúdio neste momento na Rádio Muriaé 99,5 e aos nossos ouvintes. Sucesso total, a 10ª edição da Faminas Running, com recorde de corredores. PM realiza 2 grandes apreensões de drogas em Carangola. Essas são as manchetes que iremos repercutir ao longo do nosso dia, Gilson.
1: Legal, são 8 e 9. Marcelo Bittencourt, bom dia.
3: Bom dia, Gilson. Bom dia a todos os ouvintes da Rádio Muriaé. Olha só, Gilson, suspeito de trazer droga sintética do Rio de Janeiro é preso após tentativa de fuga pelo Rio Muriaé. Isso aí foi sinistro, isso aí, hein? Polícia Militar apreende carro após motorista fazer manobras perigosas em Fervedouro. Essas são as notícias também que a gente vai repercutir.
1: Pois é, são 8:09, 8:09. São os destaques aí de Matheus e também do Marcelo, né? Marcelo Bittencourt e Matheus Gouveia já voltam aqui no programa trazendo aí essas informações. Vamos falar também de um motoqueiro, não é motociclista, um motoqueiro que acabou batendo de frente com a viatura, sabe por quê? Tava na contramão. Aí, The Houses Down. Já sabe, né? The Houses Down. A gente vai trazer os detalhes daqui a pouquinho. Esse acidente foi sábado à noite. Bom, Jota de Souza. E aí, Jota? Quer dizer que a seleção brasileira decepcionou os brasileiros, hein, Jota de Souza? Bom dia.
4: Bom dia, Gilson, e a todos que estão ligados aí no Manhã da Muriaé, esta segunda-feira. É, a seleção brasileira, por é que tem mais títulos, participou de todas as Copas, né? Então todos nós achamos que teríamos obrigação de ter vencido o Marrocos no sábado, uma seleção sem expressão. Mas não é bem assim, né? Nós temos que nos acostumar que a seleção não é mais aquela, né?
1: Pois é.
4: E cada Copa que passa, a gente sente cada vez mais isso, né? Hoje estamos até dependendo do Neymar melhorar, né? Pra ver se melhora esse time, né?
1: Pois é, a coisa ficou feia, né?
4: Eu acho que
1: foi decepcionante.
4: A preparação tem um fator preponderante nessa situação da seleção. Olha só a quantidade de técnicos que nós tivemos até chegar no Ancelotti, né? Então ele vem com essa pressão. Ganha 5 milhões por mês, né? Então o brasileiro quer que ele... Então ele devia entrar em campo.
1: É, não, ele, o jogo. Ele tem a obrigação de fazer o Brasil ganhar, pô. 5 milhões de reais de salário.
4: Mas...
1: é o mais bem pago, né? Nós falamos da semana passada.
4: Copa, mas o time não é aquilo que se esperava, né? As convocações...
1: Pois é, mas aí cabe fazer uma boa convocação.
4: É, aí...
1: Você achou que a convocação foi boa?
4: O jogo de estreia foi muito criticado, a escalação do time contra o Marrocos. Improvisação demais, né? Alguns nomes que se esperava boa atuação não aconteceu, enfim. Então, pelo menos, tá começando, né?
1: Mas eu acho que o time ficou meio nervoso, ficou não?

0: ali na estreia?
1: Não, Brasil.
0: Não?
1: Brasil?
0: Mas no início.
1: Ó, campeão de
0: Copa. Ah, mas mesmo assim, é o início, né?
1: Ele tem que tremer, ele era o Marrocos, né? Marrocos jogou, se você analisar os 90 minutos, Marrocos foi bem melhor que
0: essa. Eu não entendo muito de futebol, não, mas eu acho que o Brasil ali, se eu tiver errado, você pode me corrigir, o Matheus tá aqui, o Marcelo. Mas eu acho que o Brasil ficou meio perdido ali no início, ficou não?
1: Futebol é conjunto, né? Você vê a Alemanha, poxa, vi 7-1 no
0: de novo? É. Não vou falar de 7-1.
1: Todo mundo já lembrou daquele jogo, né?
0: É, o Fantástico ontem tava passando os trechozinhos, aí botou assim, cenas fortes a seguir. Aí colocou o Brasil perdendo pra Alemanha de 7-1.
1: Eu falei aqui, esse coração é goleada. Nós comentamos isso aqui. Obrigação da Alemanha ter feito 7-1, era ter feito até mais, né? É. Enfim, Neymar será reavaliado hoje, mas ele só deve voltar mesmo no mata-mata. Então ele tá sendo preparado pro mata-mata.
0: Até o mata-mata tem quantos jogos, né? Mais ou menos.
1: Faltam dois.
0: Só dois?
1: Essa primeira fase, cada seleção faz 3 jogos.
0: Ah, então tá. É. Vamos ver se o Neymar resolve o problema aí, né?
1: É verdade.
0: Muita gente pediu o Neymar, outros criticaram o Neymar, falaram que não era pra levar o Neymar. Se o Neymar entrar no mata-mata e resolver, né, o jogo, aí eu quero ver o que
1: a pessoa vai falar. É isso aí, o treinador, o treinador também tem que escalar melhor o time, né? Então já há um pedido aí pro o Endrick, né? Ser o atacante, tirar o Igor Thiago. Igor Thiago não jogou nada, né? Mais uma vez, né? Teve uma bola ali cruzada da esquerda. Poxa, até eu faria o gol. Não, até eu que sou... faria esse gol. A bola é assim, e ele é alto, né?
0: Nós venhamos e convenhamos, o gol do Vini Júnior foi bonito, né? Como diz o Jota, uma pintura, né?
1: É o que carregou o time ali, foi inclusive, eu vi no Vini Júnior um jogador com aquela vontade mesmo de ganhar o jogo.
0: Acho que ele não tava pensando na Virgínia não, senão ele tinha jogado bem.
1: É, mas o Vini Júnior foi o que salvou aí dessa seleção, a verdade é essa. A Escócia venceu e assumiu o grupo do Brasil, né? Depois de vitória sobre o Haiti. Olha só, nos jogos da Copa de ontem, 21 gols, hein? É, às vezes balançaram por 21 vezes. Então nós vamos falar tudo sobre a Copa, atualizar os resultados, próximos jogos do Brasil. Enfim, vamos falar também do Tombense, que empatou com a vitória do Espírito Santo e pegará o craque de Goiás na fase mata-mata da Série D do Campeonato Brasileiro. Vou falar também do Campeonato Mineiro do Módulo 2. Mais uma rodada ontem e o Aimorés goleou o Ipatinga lá em Ubá. Então daqui a pouquinho nós voltamos com os destaques do esporte em plena Copa do Mundo.
0: Ok, valeu Jota de Souza, são 8h14. Vamos ver, na próxima sexta-feira o Brasil entra em campo de novo. Vamos ver o que vai dar, né? Porque a estreia do Brasil realmente foi decepcionante, né? A gente esperar pelo menos um empatezinho. O Jota falou semana passada, nem que seja um placarzinho magro, 1-0 já tá bom. Mas não deu, né? 1-1, em cima do Marrocos. Mas vamos lá, são 8h15.

Muito bem, vamos às manchetes dos principais jornais. G1, Estados Unidos e Irã acertam acordo de paz, mas reabertura de Estreito de Hormuz não será imediata. UOL, Estados Unidos e Irã anunciam acordo para o fim da guerra, inclui Líbano e Hormuz. Folha de São Paulo, serviços públicos já estimam o impacto do fim da escala 6x1 e tarifa de ônibus pode subir até 8%. Estados de Minas, Lula embarca hoje para a França e tenta encontro com Trump no G7. Hoje em dia, helicópteros colidem no ar e 6 pessoas morrem no Rio de Janeiro. O tempo de Belo Horizonte. Cantor Oliver Tree está entre os 6 mortos de colisão de helicópteros. Jornal O Globo. Preços do petróleo despencam e bolsas sobem após acordo entre Irã e Estados Unidos. Agora a revista Veja. Estados Unidos e Irã anunciam acordo e fim permanente das operações militares.

0: e o R7. Lula prepara o último pacote de medidas populares antes das restrições eleitorais.
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0: Vamos então aos fatos mais importantes que marcaram o dia de hoje, 15 de junho, na história. Em 1667, a primeira transfusão de sangue humano é administrada pelo Dr. Jean Baptiste Denis. Em 1844, Charles Goodyear recebe a patente da vulcanização, um processo para fortalecer a borracha. Em 1896, um dos tsunamis mais mortais da história do Japão mata mais de 22 mil pessoas. Em 1962, Acre é elevado à categoria de Estado do Brasil. E em 1969, entra no ar em São Paulo a TV Cultura.
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0: Parabéns pra quem completa a idade nova no dia de hoje. É o seu aniversário, deixou pra nascer justamente no dia de hoje, 15 de junho. Tudo de bom na sua vida, tá? Temos famosos completando idade nova. Ó, Luiz Fernando Oliveira da Silva. Pra quem não sabe, é o Nando, integrante do Roupa Nova. Ralph Richardson da Silva, sabe quem? O Ralph da dupla Christian Ralph. E o Marcos Duval, que é senador, nasceu.

0: nossa seleção aí, gente!
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2: Agora são 8h19, um abraço meu amigo Sargento Frizone, tá ligado nessa manhã aqui na Rádio Muriaé. Valeu, Friza, um abraço, meu irmão. Vamos nessa. Bom, a enquete do dia de hoje é sobre a estreia do Brasil que a gente vai falar, tá? A seleção brasileira de futebol não passou de um empate de 1-1 contra o Marrocos no último sábado em sua estreia na Copa do Mundo de 2026. O resultado foi um dos assuntos mais debatidos pela imprensa do país e também nas redes sociais no final de semana. Para muitos, a estreia foi considerada muito abaixo da média e um claro sinal de alerta para o restante da Copa do Mundo. Embora o resultado não seja classificado como um desastre completo por se tratar de um adversário forte, o desempenho coletivo da equipe comandada por Carlo Ancelotti foi duramente criticado. Bom, eu quero saber, você ouvinte que está aí ligado no programa, amanhecendo em nossa companhia, o que que você achou da estreia da nossa seleção? Você esperava mais? Ficou decepcionado com o empate? Ou para você o empate foi normal, já que a seleção não tem mais aquela força do passado, quando o país era um celeiro de craques? Acha que o Neymar tem vaga na seleção mesmo não estando em forma? Como você assistiu o jogo da seleção? Ficou em casa, reuniu a família, foi pro barzinho? Como é que foi? Hã? Para a maioria da imprensa brasileira, Vini Júnior foi quem salvou. Ele fez o gol do empate. Você concorda com isso? Acho que foi o Vini Júnior, o salvador da pátria? Manda pra gente, vamos falar sobre a Copa do Mundo hoje aqui no nosso programa. 988-30-1140. Fique à vontade para você participar e dar a sua opinião na nossa enquete do dia de hoje.
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2: Agora são 8h21, abrindo o nosso encontro nessa manhã de segunda-feira, início de semana, Christian e Ralph, né? Aniversário do Ralph hoje, as nossas homenagens, Nova York. Agora são 8h21. Alô, Magão, bom dia, obrigado aí, um abraço do Davi também, ouvindo a gente, sempre, né? Essa dupla dinâmica ouvindo aí o

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2: A insuficiência cardíaca é quando o coração não consegue bombear ou receber adequadamente o sangue para suprir as necessidades do nosso organismo. As causas variam desde infarto, pressão alta não controlada adequadamente a longo prazo, miocardite, diabetes e doença nas válvulas cardíacas, como a febre reumática. Os sintomas mais comuns são cansaço, falta de ar aos esforços ou à noite após se deitar, inchaço nas duas pernas ou pés e dores no peito. Se você sente ou conhece alguém com alguma dessas queixas, procure um cardiologista. O diagnóstico e o tratamento precoce pode curar ou melhorar sua qualidade de vida.
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2: Vamos então à agenda do programa de hoje. Comunidade São José de Anchieta, no bairro Planalto, convida para o mês de Maria até o final de junho. Sábado, celebração às 18 horas, com visita da comunidade São Francisco de Paula e Boa Família. E depois, show com Sula. E no domingo, missa às 17 horas, com o padre Júnior Cambraia. Visita da comunidade São Expedito e show com Caio, barraquinhas e sorteios. A comunidade Santa Luzia, no Barreiro, convida para a missa nesta segunda-feira, dia 15, às 19h30, com a participação da comunidade Nossa Senhora Aparecida. Encerramento do mês de Maria em São Fernando, noite de louvor e oração com Robinho Coelho. Acontece no dia 18 de junho, quinta-feira, às 19h30 da noite. Terço Mariana em Família, na sexta-feira, 19 de junho, também, às 19h30 da noite, Santa Missa e Coroação. E dia 20, sábado, às 19h30, tem leilões, bingos e funcionamento de cantinas. Então, essa é a agenda, né, para começar a semana aqui na Rádio Muriaé. São 8h28.

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0: Muito bem, são 8h33, Matheus Gouveia com a sua primeira informação. Ele vai trazer aí a operação da Polícia Militar lá em Carangola, duas grandes apreensões, não é isso, Matheus?
1: É isso, Gilson. A Polícia Militar realizou, na noite do último sábado, duas importantes ações de combate ao tráfico ilícito de drogas em Carangola durante a Operação PMMG 251 anos. As ocorrências foram registradas nos bairros Aeroporto e Triângulo, resultando na prisão em flagrante de dois jovens e na apreensão de grande quantidade de entorpecentes. No bairro Aeroporto Novos Tempos, militares receberam denúncia anônima sobre a movimentação ligada ao tráfico. Durante as diligências, um dos suspeitos tentou fugir, mas foi alcançado e abordado. O autor foi identificado, de 18 anos, confessou ter recebido uma carga de drogas e indicou o local onde o material estava escondido. Olha só, com a autorização do morador da residência indicada, os policiais localizaram 40 tabletes de substância semelhante à maconha e 30 pinos de substância semelhante à cocaína, além de dois aparelhos celulares. O jovem foi preso em flagrante. Pouco tempo depois, em continuidade às diligências, equipes policiais se deslocaram até a Avenida Machado de Assis, do bairro Triângulo, após denúncias envolvendo um suspeito ligado ao tráfico. Com autorização da moradora do imóvel, foram realizadas buscas no quarto do autor, onde os militares encontraram 487 pinos de substância semelhante à cocaína e 32 tabletes de substância semelhante à maconha, além de um aparelho celular e R$ 22,00 em dinheiro. O autor foi também identificado, de 21 anos, localizado posteriormente em seu local de trabalho e assumiu a posse deste material, sendo preso em flagrante e conduzido à delegacia de plantão. A Polícia Militar informou que as duas ocorrências demonstraram a atuação rápida e estratégica da corporação no enfrentamento ao tráfico de drogas em Carangola e que as apreensões representam um duro golpe contra a criminalidade e reforçam o compromisso em combater o tráfico de drogas de maneira ininterrupta. Olha só, Gilson, então vamos revisar o resumo da apreensão. 40 tabletes de maconha, 30 pinos de cocaína, 487 pinos de cocaína também, 32 tabletes de maconha somado, 3 aparelhos celulares apreendidos e R$ 22 em dinheiro.
0: Aí, lá em Carangola, abraço ao meu grande amigo Capitão Carneiro, né? Comandante da 75ª Companhia, toda a equipe lá fazendo esse trabalho de excelência lá na cidade de Carangola e retirando toda essa droga de circulação. Que bom, né? Bom, 8h36, deu ruim também para quem estava chegando do Rio de Janeiro aqui para Muriaé, trazendo drogas sintéticas. Pulou no Rio, mas não teve jeito, né? The Houses Down, a equipe da DRE, a Delegacia de Repressão Entorpecente, chegou junto para recepcioná-lo. O cara veio do Rio, tem que recepcionar os caras muito bem, não é isso, Marcelo? Como é que foi isso aí? É
2: isso aí, o Gilson. A Polícia Civil, né, por meio da Delegacia de Repressão Entorpecentes, a DRE de Muriaé, realizou nesse domingo a Operação Classe A, que resultou na prisão em flagrante de um homem suspeito de transportar drogas sintéticas do Rio de Janeiro para Muriaé. De acordo com as investigações, os policiais monitoravam há algum tempo a movimentação do homem de 23 anos apontado como responsável por trazer

entorpecentes para abastecer o tráfego na cidade. Após um trabalho de inteligência, os investigadores identificaram que ele retornava do estado do Rio de Janeiro, Gilson, com uma carga de drogas sintéticas. A abordagem foi realizada na região central de Muriaé. Ao perceber a ação policial, o suspeito tentou escapar e chegou a se lançar nas águas do rio Muriaé, mas foi perseguido.

0: De 15 mil reais. Conforme as investigações, a substância possui um alto valor comercial no mercado ilegal e costuma ser consumida por um público de maior poder aquisitivo devido ao seu elevado custo. Ainda segundo a Polícia Civil, o valor da droga pode alcançar cerca de 30 mil por quilo no mercado ilícito. Após os procedimentos de praxe e a lavratura do auto de prisão em flagrante, o suspeito foi encaminhado ao presídio do Safira, onde permanece à disposição da justiça. A Polícia Civil segue com as investigações para identificar possíveis envolvidos na distribuição e comercialização de drogas na região.
1: Aí, doutor Gleidson, sempre com aquela recepção calorosa, né, para receber aí os traficantes que vêm do Rio de Janeiro trazendo droga. E ontem não foi diferente, né?
0: Caloroso.
1: Foi tão caloroso que o cara sentiu calor, pulou no Rio, né, irmão? Para dar uma.
0: Para refrescar.
1: Para dar uma refrescada, né? Mas é isso aí.
2: Hoje,
1: doutor Gleidson, um abraço. Fala,
2: Matheus. Aparentemente, um possível traficante fã do cantor cearense Fagner. Quem dera ser um peixe.
1: Boa, boa. Tá bom. São 8h38.
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3: Brasil.
4: Olha a nossa seleção aí, gente.
3: Brasil.
5: 8h41, né? Vamos lá, vamos falar de Copa do Mundo 2026. No sábado, né? Não foi aquilo que esperávamos, mas sexta-feira tem mais, né, Jota de Souza?
6: É verdade, sexta-feira tem mais, sábado só se preparou, se organizou, né?
5: Você viu o jogo em casa?
6: Vi em casa.
5: Em casa mesmo, né?
6: Verdade. Acho que 1-1, o time do Marrocos é uma boa equipe, inclusive na última Copa ela foi pra semifinal, né? Então quer dizer... Não foi contra qualquer uma seleção, né? Mas o Brasil é... Nós queremos sempre ganhar, né? O brasileiro quer ganhar. É 5 vezes campeão. Só que mudou muito o futebol, né? Não tem mais craque, né? Tá aí tentando se recuperar o Neymar. Porque não tem mais. Não tem. Vini Júnior. Craque não é, mas é o melhor hoje do Brasil que tá atuando, né? Carlo Ancelotti manteve aí a expressão fechada após o empate por 1-1 com o Marrocos na estreia, né, sábado, mas ele resolveu mudar o astral ontem. Via Twitter, o treinador italiano mandou uma mensagem de otimismo aos brasileiros. Olha

0: que o Ancelotti disse: sábado demos o primeiro passo na Copa do Mundo e fizemos isso com a alegria e o orgulho de representar o Brasil. É só o começo. Seguimos trabalhando e olhando para frente. Vamos juntos. Então tá aí, né? A mensagem do Carlo Ancelotti.
1: Ele tem que incentivar os jogadores mesmo, porque senão
0: é, né, verdade,
1: a coisa tá feia, né?
0: É verdade. O atacante Neymar será reavaliado hoje para decidir a programação da semana. E a pergunta que todo torcedor está fazendo é se ele pode jogar contra o Haiti na sexta-feira. Agora, internamente, o discurso da equipe médica da seleção é de que é de não queimar etapas para acelerar um retorno diante do Haiti na sexta. Ou seja, Neymar entrará se estiver 100%. Existe a possibilidade de uma nova ressonância magnética neste início da semana para confirmar a cicatrização do estiramento grau 2 na panturrilha direita antes da liberação do jogador para o gramado. Carlo Ancelotti já passou a mensagem de que não tem pressa e aguarda o camisa 10 para os momentos decisivos da Copa. Internamente, há correntes que defendem que o jogador seja preparado somente para o mata-mata, que é a fase, né, após aí aqueles jogos iniciais da competição. Então vamos aguardar, né, esperar que o Brasil faça uma boa partida sexta-feira às 21h30 contra o Haiti. Bem, grupo C, os resultados, Gilson: Brasil 1, Marrocos 1, Haiti 0, Escócia 1. A classificação após essa primeira rodada: Escócia 3 pontos, Brasil 1, Marrocos 1, o Haiti ainda não pontuou. Próximos jogos, sexta-feira, 19 de junho, 19h, Escócia e Marrocos, 21h30, Brasil e Haiti. Vamos agora conferindo os resultados do final de semana. No sábado, pelo grupo B, 16h, Catar 1, Suíça também 1. Ontem, chuva de gols, hein? Grupo D, Austrália 2, Turquia 0. Grupo E, Alemanha 7, Curaçao 1. Grupo F, Holanda 2, Japão 2. Esse foi um jogaço, inclusive eu assisti, porque eu já esperava isso. Jogo de muita correria. O time do Japão, eles não são assim muito técnicos, mas taticamente e preparo físico eles têm, e muito. Então a Holanda teve que suar aí para segurar esse empate de 2-2, hein? Um jogaço, né? E para mim o melhor jogo desta Copa até aqui. Tivemos pelo grupo E, Costa do Marfim 1, Equador 0. Grupo F, Suécia 5, Tunísia 1. Jogos de hoje, hein? Mais 4 partidas. Pelo grupo H, 13h, Espanha e Cabo Verde. Grupo G, 16h, Bélgica e Egito. Grupo H, 19h, Arábia Saudita e Uruguai. Grupo G, 22h, Irã e Nova Zelândia. É o Irã, esse mesmo que tá aí em guerra com os Estados Unidos, tá lá na Copa, nos Estados Unidos. Né?
1: É mole, tá em guerra com os Estados Unidos, tá dentro da casa.
0: Copa é a Copa, né?
1: É verdade.
0: Então, inclusive, o Irã, quando decidiu participar, é porque ele quer deixar sua mensagem, né? Porque Copa é, o mundo inteiro tá vendo, né? Então é lógico que alguma manifestação vai ter do Irã nesta Copa, então o objetivo é esse, né?
1: Agora, mas os Estados Unidos tá acertando um acordo de paz ainda. Eu falei aqui. Vamos ver, né?
0: Mas o Israel já voltou a atacar o Líbano. Quer dizer, uma hora para que para, aí volta de novo, para, volta. Enfim, né? Vamos ver o que vai dar isso. Gilson, Campeonato Mineiro do Módulo 2, terceira rodada, hein? O Ipatinga continua sendo um saco de pancadas. Dessa vez foi goleado pelo Aimorés por 4-0. Terceira rodada, hein? Os outros resultados: Guarani 2, Mamoré 1, Democrata de Sete Lagoas 1, Valério Doce 2, Vila Nova 3, Coimbra 2, Patrocinense 1, Caldense 1, Boa Esporte 2, Uberaba 2. A classificação: grupo A, primeiro Uberaba 6, segundo Boa Esporte 6, terceiro Patrocinense 4, em quarto Caldense 4, quinto Mamoré 3, em último Guarani com 3 pontos ganhos. O grupo B, o Democrata de Sete Lagoas, tem 6 pontos. Segundo, Aimorés, 6. Terceiro, Valério Doce, 5. Quarto, Coimbra, 4. Em quinto, Vila Nova, 4. O Ipatinga é sexto com menos 6, hein? Foi punido pela FIFA com transfer ban. Então tá jogando com uma equipe realmente muito fraca, né? E tá aí levando arranco nesta competição. O Tombense empatou ontem 0-0 com vitória do Espírito Santo no estádio Almeidão pela última rodada da fase de grupos da Série D do Brasileirão. Ambas as equipes já entraram em campo classificadas para a fase de mata-mata. Com o empate, as duas equipes avançaram na competição, mas não conseguiram alcançar a liderança do grupo, que ficou com o Democrata de Valadares. Após o encerramento dessa rodada da Série D, Tombense fará agora dois jogos contra o Craque de Goiás na etapa eliminatória, sendo o primeiro fora e o segundo no Almeidão em Tombos. Já o Vitória do Espírito Santo enfrentará o Betim, tendo o primeiro jogo em casa e o segundo fora. Gilson.
1: Ok, valeu, Jota de Souza, ele pode voltar a qualquer momento, hein? Trazendo informações da Copa 2026. Faltam 12 para as 9.

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1: Agora são 8h52, lembrando que depois de amanhã, quarta-feira, dia 17, tem o Bazar da Pastoral Social, hein? Lá no pátio da paróquia São Paulo, maior bazar da pastoral liquida total. Toda a renda em prol das famílias que são assistidas, tá? O horário é de 8 às 16 horas. Então, o Bazar Pastoral Social acontece depois de amanhã, quarta-feira, né? Lá no pátio da Matriz São Paulo. Funciona de 8 às 16 horas.
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Parabéns para quem completa a idade nova nesse 15 de junho, é o seu aniversário, né? Deixou para nascer justamente no dia de hoje, na data de hoje? Então, é o seu aniversário. Emanuele Brasiliano, no bairro Cardoso de Melo. Abraço dos seus avós, Lauro e Cleusa, da Lucinéia Aparecida, Carminha e familiares. A Regiane, no bairro Gaspar. Abraços da Cristina Rocha e familiares. Sandra Amélia Tesolini, lá no Vermelho. E o Drênio Luiz Dalla Paula, no Dornelas. Abraços da Sandra, Beatriz e familiares. O Edson, no Santa Terezinha. Abraço dos pais Gumercindo e Ângela. Cunhada Alessandra, sobrinha Magna, filho Edson, Tomé e familiares. É Edson, né? É isso mesmo? Maria de Fátima Crisóstomo, abraços do esposo João, irmão Sebastião, cunhada Maria José. Maria José e familiares, né? O Nando também tá de aniversário hoje, que é do Roupa Nova. Então, a nossa homenagem a essa banda maravilhosa, né? Que fez e faz história. Quem é que não gosta de Roupa Nova? Não dá, não é isso? Já já o Marcelo Bittencourt e as notícias.

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3: Nove horas. Estados Unidos e Irã acertam acordo de paz.
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3: Os Estados Unidos e o Irã chegaram neste domingo a um acordo para encerrar a guerra e reabrir o Estreito de Hormuz. Os detalhes do acordo não foram divulgados imediatamente. O Paquistão, principal mediador, afirmou que a assinatura ocorrerá nesta sexta-feira, 19 de junho, na Suíça. Questões como o programa nuclear iraniano deverão ser abordadas posteriormente. O presidente dos Estados Unidos, Donald Trump, confirmou que um acordo havia sido alcançado e disse ter autorizado o fim do bloqueio naval americano aos portos iranianos no Estreito de Hormuz, imposto em retaliação ao controle do Irã sobre essa importante via navegável. O Irã informou que a previsão de abertura do Estreito de Hormuz é até de 30 dias. A informação é da agência MIAR, ligada ao regime iraniano. Uma colisão e queda de dois helicópteros no Recreio dos Bandeirantes, no Rio de Janeiro, causou a morte de 6 pessoas neste domingo. O Corpo de Bombeiros foi acionado às 8h59 para a ocorrência. As aeronaves caíram no terreno de uma igreja abandonada que havia sido alugado pela BID. Entre os mortos estão o cantor americano Oliver Tree e o youtuber argentino Gaspi, ambos com pelo menos 2 milhões de seguidores. Em nota oficial, a Força Aérea Brasileira disse que a investigação será feita pelo Centro de Investigações de Prevenção de Acidentes Aeronáuticos, o CENIPA. A ponte do esqueleto, de onde uma jovem de 21 anos morreu no sábado após ser lançada sem estar presa à corda de segurança durante um salto em rope jump na zona rural entre Limeira e Cordeirópolis, São Paulo, acumula uma série de acidentes nos últimos anos. Desativada para o tráfego de veículos há 30 anos, a estrutura tem cerca de 40 metros de altura e é conhecida por receber atividades de esporte de aventura como ciclismo e salto em queda livre. A Prefeitura de Limeira informou que vai processar o governo federal

0: por omissão sobre a estrutura. Em nota, a administração municipal disse que vinha adotando medidas administrativas e cobrando providências junto aos órgãos federais responsáveis pela área, e que a tragédia torna insustentável e inaceitável a continuidade dessa omissão. O pagamento do abono salarial PIS/PASEP 2026, referente ao ano base 2024, terá novo pagamento nesta segunda. Desta vez, o benefício será destinado aos trabalhadores que nasceram nos meses de julho e agosto. Os valores ficarão disponíveis para saque até o encerramento do calendário em 30 de dezembro de 2026. Para ter direito ao benefício, o trabalhador precisa ter recebido no ano base de 2024 remuneração média mensal de até R$ 2.765,93. 9:03, notícias da hora, oferecimento Elétrica do Povo. 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
4: Bom dia para você, meu irmão, que nos acompanha aqui pela Rádio Muriaé. Esse é o nosso programa A Palavra É.
5: Proclamação do Evangelho de Jesus Cristo segundo Mateus. Naquele tempo disse Jesus a seus discípulos: ouvistes o que foi dito, olho por olho e dente por dente. Eu, porém, vos digo, não enfrenteis quem é malvado. Pelo contrário, se alguém te dá um tapa na face direita, oferece-lhe também a esquerda. Se alguém quiser abrir um processo para tomar a tua túnica, dá-lhe também um manto. Se alguém te forçar a andar 1 quilômetro, caminha 2 com ele. Dá a quem te pedir, e não vires as costas a quem te pede emprestado. Palavra da salvação. Uma boa semana a todos, quem nos acompanha aí todos os dias. Semana passada, lembra que nós começamos a meditar o Sermão da Montanha? E aí na quinta e na sexta interrompemos por causa da festa de São Barnabé.

e também o Sagrado Coração de Jesus e o Sagrado Coração de Maria. Seria a continuidade, né, do Sermão da Montanha, só que foi interrompido por as festividades. E nós voltamos ao Sermão da Montanha, então, essa semana, né? Alguns trechos ficaram para trás, porque, né, era daqueles dias passados. Mas vamos lá. O Sermão da Montanha, como dizemos sempre, é o principal sermão de Cristo, né? Ele tem alguns outros, mas esse tem um peso maior. Capítulo 5, 6 e 7 de Mateus. Jesus vai então explicar no Sermão da Montanha, ele vai dizer, ó, a palavra de Deus, os mandamentos permanecem, não vou tirar nenhuma vírgula, nenhum i, eu vou tirar, tá bom? Só que Jesus vai dar pleno cumprimento, pleno entendimento. E aqui vai dizer, olha, foi dito isto, eu vos digo isto, foi dito isto, mas tem que entender assim, assim, assado. Então, o Sermão da Montanha é uma explicação a partir de Cristo dos mandamentos. Foi dito olho por olho, dente por dente. O que significa isso? Vingança, gente. Me fizeram, eu vou repetir. E às vezes é muito comum no Antigo Testamento esse comportamento das pessoas. Mas diz Jesus, não. Não pode ser assim. Se alguém é ruim com você, não enfrente essa pessoa com a ruindade. Não enfrente o malvado. Pelo contrário, seja a outra face. É difícil, gente, quando as pessoas vêm pra cima da gente, né, com faca e assim por diante, né, não literal, né, é normal a gente retrucar, mas aí que tá a nossa fé, o nosso diferencial. Enquanto alguns estão cuspindo marimbondo, você tá lá, sabe, na paciência, na oração. Porque qual será a nossa diferença dessas pessoas? Se o mundo vem com maldade, se as pessoas vêm com maldade com você e você retruca com maldade, qual é a sua diferença? Entende? Então, diz Jesus, né? Não, se alguém não enfrente quem é malvado. E se alguém te dá uma tapa na face direita, oferece-lhe também a esquerda. Gente, não quer dizer que você não possa se defender. Numa guerra, por exemplo, se retrucar. Isso, existe uma teologia da igreja explicando, ó, a defesa, com certeza isso é possível. Não podemos entender literalmente aqui o que está querendo dizer Jesus. Olha, não retruque nas relações cotidianas, num trânsito, quando alguém te fecha, ou no trabalho, quando alguém faz alguma coisa, nos grupos de WhatsApp, nas redes sociais. Não retruque o mal. Quantos comentários negativos a gente vê nas redes sociais, pessoas ditas cristãs, desejando a morte para outra pessoa. Se uma pessoa é ruim e você deseja a morte dessa pessoa, você é tão ruim quanto ela. Não, o cristão é chamado a ser diferente, né? Não deixar ser contaminado pelo mal das pessoas. É por isso que a gente reza, gente. A gente reza para quê? Para ter o controle das nossas emoções. Na vida dois, quando um não quer, dois não briga. Se um vem falando alto, gritando, xingando e você retruca do mesmo jeito, ninguém ouve ninguém e vão se machucar. Muitas vezes, quase sempre, o silêncio é a melhor resposta. Quando alguém vem gritando com você e você baixa a cabeça e não fala nada, às vezes, quase sempre, é o melhor caminho. Sim, tem momentos que precisaremos responder, colocar, defender, com certeza, mas cuidado para não ser na mesma medida. E ao retrucar, é saber que o outro não vai estar te ouvindo, porque só tava soltando veneno. Por isso, então, o cristão, ele tem que pensar à frente, ele tem que ser diferente. Se alguém abrir um processo com você, para tomar a túnica, dá-lhe também o manto. Não quer dizer que eu não possa ir para um tribunal, não possa processar alguém. Sim, nada disso. Não sejamos literais, mais uma vez. Entendemos o que Cristo está querendo dizer na nossa vida. Que não possamos ser conduzidos com atitudes maléficas, com atitudes de mal no coração. Uma vingança, não. Eu posso querer uma justiça. Justiça é diferente de vingança, tá? Infelizmente, as pessoas procuram justiça por vingança. É isso que tem que morrer em nossos corações. Rezemos.

0: para que Deus dê força e coragem. Oremos. Senhor nosso Deus, como é difícil, Senhor, manter a paciência, a serenidade, a tranquilidade diante de tantas violências que vivenciamos no dia a dia. Dai-nos a vossa força, a vossa graça, para que possamos viver segundo o teu querer, segundo a tua palavra e os teus mandamentos. Sem o teu Espírito Santo, nós não conseguimos. Vinde, Espírito Santo. Que Deus abençoe Pai, Filho e Espírito Santo. Amém. A palavra é olho. Cuidado com o seu olho. Não deixe que seu olho seja contaminado. Não é olho por olho, nem dente por dente. É amor.
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4: Brasil! Muito bem, são 9:15 agora. A gente está falando hoje sobre a estreia do Brasil na Copa do Mundo, né? A seleção brasileira de futebol não passou de um empate de 1-1 contra o Marrocos no sábado em sua estreia na Copa do Mundo 2026. O resultado foi um dos assuntos mais debatidos pela imprensa do país e também nas redes sociais no último final de semana. Para muitos, a estreia foi considerada muito abaixo da média e um claro sinal de alerta para o restante da Copa do Mundo. Embora o resultado não seja classificado como um desastre completo por se tratar de um adversário forte, o desempenho coletivo da equipe comandada por Carlo Ancelotti foi duramente criticado. E eu quero saber, para você que está ligando o rádio agora, o que você achou da estreia da nossa seleção? Você esperava mais? Ficou assim decepcionado com o resultado de 1-1? Ou para você o empate foi normal, já que a seleção não tem mais aquela força, né, do passado, quando o país era um celeiro de craques? Acha que o Neymar tem vaga na seleção mesmo não estando em forma? Como é que você assistiu o jogo da seleção? Reuniu a família em casa, foi pros barzinhos, tem muita gente aí que foi pros barzinhos, né? Curtiram aí no telão, enfim. Para a maioria da imprensa brasileira, Vini Júnior foi quem salvou, né? Ele fez o gol do empate. Você concorda que o Vini Júnior foi o salvador da pátria? Vamos ouvir aqui os nossos ouvintes, né, que estão ligados aqui no nosso programa. Deixa eu ouvir a Maria das Graças Reis Silva, do Santo Antônio. Bom dia.
5: Bom dia, Gilson Júnior. Bom dia, Pedro Luiz e a todos da Rádio Mulher. Aqui é a Maria das Graças Reis Silva, do bairro Santo Antônio. Então, sobre a enquete, a seleção. Então, a gente preparou tudo muito bonito. A gente comemorou aqui na chácara, né?

0: Assistiu aqui na chácara, né? Junto com a família, alguns amigos, enfeitamos tudo. Ficou muito lindo. Pena que o Brasil nos decepcionou, né? Eu não tava esperando muito, não. Eu esperava 1-0. Mas como foi 1-1, aí eu já queria que fosse, né? Que fizesse mais um golzinho, né? Ficasse 2-1, pelo menos. Mas nos decepcionou, sim, né? Tiveram várias oportunidades e perderam, né? Várias oportunidades de gol e perderam. Mas quem sabe sexta-feira já, né? Eles já estão melhor, já pegaram uma experiênciazinha e vai nos alegrar. É isso aí, tá? Muito obrigada, tenha um bom dia.
1: Eu é que agradeço a participação, é desse jeito, né? O Matheus tá lá na loja e tá aqui trabalhando, ali na Getúlio Vargas, ouvindo a gente. Fala, Matheus, bom dia.
2: Ô, Gilson Júnior, bom dia. Aqui é o Matheus, a loja tá aqui. Rapaz, eu me senti um torcedor do Vasco, sabe, viu? De tanta raiva que eu passei com a nossa seleção. Mas vamos ver, tomara que melhore, né? Coloca o meu nome aí no sorteio aí.
1: Tá bom.
2: Beleza, tamo junto, boa semana.
1: Um abraço. Rui Vege, sempre inteligente aqui participando com a gente, lá no Dornelas. Fala, Rui, bom dia.
3: Bom dia, Pedro, bom dia, Gilson. Gilson, sobre a enquete. Não foi nada que não fosse esperado, não, hein? Eu acho que o Brasil foi muito bem ainda empatando com o Marrocos, né? Superou até algumas expectativas. Agora, achar que Neymar vai melhorar para jogar na seleção, quando ele era bom, ele já não jogava. O que que Neymar fez na seleção? Muita raiva, né? Aquele cai-cai dele, né?
1: Então, é verdade.
3: Deixa ele quietinho do jeito que tá.
1: Pois
3: e
1: é.
3: Vamos mexer com esse time nosso mesmo aí. E a gente não pode esperar muito disso, não.
1: É, né?
3: É isso aí para lá. É a seleção fake news. Um abraço pra vocês.
1: Tá bom, Rui, um abraço. Ana Maria Alves, no São Cristóvão, bom dia.
4: Oi, São Júnior, bom dia. Uma boa segunda-feira abençoada pra você, Pedro Luiz, Casca de Bala. E São Júnior, sobre o jogo do Brasil, o Brasil já tá fazendo vergonha no primeiro jogo, né? Mas tomara que daí pra frente melhora mais um pouquinho, né?
1: Uhum.
4: Porque empatou 1-1. O Brasil vai ter fazendo mais um gol, menos dois. Mas bola pra frente, que ainda tem mais jogo aí ainda, né? Mas que faz mais coisa pra gente, né, Jusso?
1: Vamos ver.
4: Bom dia.
1: Assim nós esperamos. Tá bom, Ana Maria, assim esperamos, né? Que o Brasil melhore. Elias da Conceição lá no Porto, bom dia.
5: Bom dia, Wilson Júnior. Bom dia, povo da Rádio Mulheré, aos ouvintes. Que a nossa semana seja abençoada por Deus.
1: Amém.
5: Wilson Júnior, a seleção brasileira, é, acho que cada um para si, entendeu? Não tem união dentro de campo, entendeu? O cara pega a bola, bate a cabeça, quer fazer gol sozinho, quer fazer jogada sozinho, entendeu? E futebol, como tudo na vida, tem que ter união, entendeu? Então acho que não tá tendo união dentro de campo, entre eles, então acho muito difícil. E cada jogo uma escalação, né? Então fica mais difícil ainda. Falou, meu jovem. Um abraço, Elia do Bairro do Porto, felicidades. Manda um abraço pro Edinho Lomeu, na Travessa Peçanha, Vila Peçanha, aqui no Bairro do Porto. Obrigado.
1: É isso aí. Obrigado, Elias, um abraço, vamos lá. A vez da Márcia, do bairro Aeroporto. Bom dia.
6: Bom dia, Gilson Júnior. Sou a Márcia do Aeroporto. Sobre a enquete de hoje, com certeza, se não é o Vini Júnior, nós tínhamos saído, nós ia perder na primeira já, entendeu? O Vini Júnior, com certeza, ele salvou o jogo, entendeu? Porque ele jogou sozinho.

0: Márcia, lá no bairro Aeroporto. Agora é a vez da Ângela, no bairro Alto do Castelo. Oi, Ângela, bom dia.
1: Bom dia, Gilson. Aqui é a Ângela, aqui do Alto do Castelo. Ô, Gilson, sobre essa enquete de hoje, nossa, foi muito bom o jogo. Eu assisti lá em cima no Cristo. Foi muito bom. E aquele gol do Vini Júnior foi uma maravilha, aquele jogo, aquele gol, né? E outra, quem que salvou nós ali foi o goleiro na final, cara. Na final, o goleiro defendeu ali, nos últimos minutos ele defendeu aquela bola, entendeu? Então, foi uma maravilha, eu adorei o jogo.

0: Muito mesmo. Entendeu? O jogo estava muito bom e o goleiro também, pior. Se não fosse aquele goleiro, nós ia levar mais um gol, cara. Entendeu? Mas o nosso goleiro é bom demais. E é isso aí, ó, Júnior. Gilson Júnior, bom dia.
1: Tá bom, Ângela, um abraço a todos no Alto do Castelo. Florinda Rezende no Divisório. Oi, Florinda, bom dia.
2: Bom dia, Gilson. Florinda aqui do Divisório. A respeito da enquete de hoje. Gilson, vamos ser realista, não tem Neymar que dê jeito naquilo ali, não. Infelizmente. Nossa, eu não assisti o jogo, parei pra assistir o jogo, não. Porque eu estava servindo um buffet lá em Itaperu, né? Mas tinha um telão, a gente estava acompanhando o jogo também. Mas aqui, misericórdia, foram gols perdidos sem lógica nenhuma. Ah, se, é, nervosismo pela estreia? Talvez seja, mas é entregar na mão de Deus. Eu acho que questão de Neymar, não. Eu acho que Neymar vai ficar muito pouco tempo dentro de campo com esse problema dele. Mas Vini Júnior também não vai carregar a seleção nas costas, como outros no passado não conseguiram carregar. Então, é orar, entregar a Deus, eles irem, contar com, né, eles irem lá, dar o melhor deles e pronto, acabou.
1: E aguardar a próxima sexta-feira, né? Pra ver o que, que o Brasil vai fazer contra o Haiti. Segundo o Pedro Luiz, o Haiti não é muito forte, não, né? Ele falou comigo, perguntei ao Pedro assim, como é que, o que, que você acha da seleção do Haiti, né? Ele falou, não, é fraco, o Brasil vai passar fácil. Então, vamos aguardar, não é isso? São 9h24.
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2: Muito bem, é o espaço para você fazer a sua reclamação. Estamos liberando os microfones da Rádio Muriaé para você participar e trazer o seu problema, né, no seu bairro, da sua rua, do seu distrito. Manda pra gente aqui, 988-30-1140. Estamos com o espaço liberado para você participar. 9:27, bom dia.
3: Bom dia, Gilson Júnior. Bom dia, Pedro Luiz. Gilson Júnior, aqui é Joana do São Terezinho. Eu queria fazer uma reclamação, que aqui na rua,

0: tem um poste que está queimado, a lâmpada. De noite, eu vi os pés da minha casa uma escuridão terrível. Aí queria ver com vocês pedissem a Energisa para poder vir cá trocar a lâmpada para a gente, fazendo um favor. Muito obrigado, tenha um bom dia. Deus abençoe vocês.
1: Eu é que agradeço. Uma semana abençoada para você também. Lembrando que não é de responsabilidade da Energisa, né? É, a luz, né, do poste nas ruas, nos bairros, agora tem uma empresa que presta serviço para a prefeitura e tem obrigação de trocar as lâmpadas que estão queimadas. Então fica aqui o nosso pedido ao secretário de obras, Maurício, né, para que peça os responsáveis para ir lá e trocar essa lâmpada na rua Bar. No Santa Terezinha, tá? Tá feito o pedido aqui, Rua Albar, Santa Terezinha, nas escuras. Vamos lá para resolver esse problema. A gente sabe que iluminação, né? É tudo, porque evita qualquer tipo de delito, né? No escuro é pior. Então vamos iluminar a Rua Albar aí. Atenção a equipe, né, de obras, né? Para dar esse suporte lá na Rua Bar e colocar a lâmpada. É tão fácil trocar a lâmpada, né? Então vamos resolver esse problema lá na Rua Bar do Santa Terezinha. Tem mais uma aí, 928. Bom dia.
2: Bom dia, Gilson Júnior. É Rosângela do bairro Santo Antônio, aqui da Vila São Paulo. Eu gostaria de falar no seu programa, porque quando fala aí dá certo. Igual quando eu pedi a capina naquele dia.
1: Que bom.
2: Deu certo, eles vieram no outro dia. Que todo bom. Mundo, ah, tá capinando. Falei assim, eu participei da Rádio Mulher ontem, vocês ouviram? Aí todo mundo ficou alegre. Agora eu gostaria de pedir, Gil, se alguém pudesse vir aqui olhar pro nosso beco, que é muito abandonado, né?
1: Uhum.
2: Capinou, tudo bem. Agora falta um corrimão aqui, um pedaço. É muito cansativa essa escada. Falta aqui, então, na entrada da Vila São Paulo mesmo. Você tem que ver que coisa horrorosa. Eu já caí ali de muleta.
1: Aí, então, pedido, né, na Vila São Paulo. O pessoal para dar uma atenção especial e arrumar lá o corrimão, né? Porque as pessoas precisam subir a escada e é muito cansativo, como disse a moradora, né? Esperamos que resolva esse problema. Ela outro dia entrou com a gente, pediu a capina, no outro dia já foi resolvido. 9:30 agora, bom dia.
3: Olá, amigo Gilson Júnior, bom dia, tudo bem?
1: Bom dia, tudo bem?
3: Aqui quem fala é Elio Venâncio, aqui do bairro Gaspar.
1: Fala, irmão.
3: A respeito da uma ave por cima da alta tensão. É, que a gente sempre publicou na rádio, mas até hoje a Energisa não tomou providência. Queria que você pudesse dar uma reforçada no pedido pra gente aí, por gentileza, tá?
1: Claro.
3: Bom dia, muito obrigado, meu amigo.
1: Tá certo. Aí envolve a Energisa e também a Secretaria de Meio Ambiente. Por quê? A Secretaria de Meio Ambiente, ela depende da Energisa desligar a energia, né, para automaticamente. Se for o caso que você falou, né? Que tá já entrelaçado no fio de alta tensão. Então precisa desligar para que possa fazer o corte, fazer a poda, né? Então fica aqui o pedido à Adriana, secretária de Meio Ambiente, para dar essa olhada aí no bairro Gaspar, né? É a segunda vez que o nosso ouvinte pede aqui. Então espero que possa atender tanto a Energisa como a Secretaria de Meio Ambiente lá no bairro Gaspar. São 9:31.
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6: O infarto, popularmente conhecido como ataque cardíaco, é o processo de morte ou isquemia de parte do tecido cardíaco.

0: geralmente por uma obstrução da artéria coronária, popularmente a veia entupida. Sintomas como dor no peito, principalmente durante os esforços, queimação nos braços, falta de ar, palidez, suor frio, podem ser sintomas de infarto agudo, devendo procurar imediatamente o hospital para o tratamento precoce. 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Fatores como colesterol em excesso, hipertensão arterial, glicose elevada, o temido diabetes, tabagismo, estresse e até mesmo a depressão devem ser controlados para que o nosso coração trabalhe melhor e seja reduzido o risco de infarto.
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3: Muito bem, agora são 9h33, a informação sempre em primeiro lugar. Motoqueiro não é motociclista, tá? Porque quem faz M, né, se é que você me entende, é motoqueiro. Na contramão, colide de frente com quem? Com a viatura, The Houses Down. Durante fuga, né? Tentou fugir, rolezinho, aquele negócio. Nós avisamos aqui na sexta-feira. Eu e Tenente Anderson falamos, ó, vai curtir o jogo do Brasil, vai na boa, vai na manhã do gato, tranquilo. Mas aí, né, resolveram praticar o tal do rolezinho. E aí, The Houses Down. Deu de frente com a viatura e o Matheus Gouveia vai trazer os detalhes dessa ocorrência aqui na Getúlio Vargas, não é isso, Matheus?
4: Pois é, Gilson, olha só que curioso. Um motoqueiro de 20 anos colidiu frontalmente com uma viatura da Polícia Militar na noite do último sábado, na rua Getúlio Vargas, no bairro da Barra, em Muriaé. De acordo com as informações da PM, equipes receberam denúncias relatando que quatro motocicletas estariam realizando manobras perigosas e provocando barulho excessivo com escapamentos adulterados nas vias da nossa cidade. Ao perceberem a aproximação das viaturas, os condutores fugiram em altíssima velocidade, trafegando inclusive pela contramão de direção. Diante da situação, os militares montaram um cerco de bloqueio para tentar interceptar os suspeitos. Durante essa fuga, uma das motocicletas acessou a contramão da rua Getúlio Vargas, momento em que o condutor perdeu o controle da direção e atingiu de frente uma viatura da equipe Roca. Com esse impacto, a viatura sofreu danos no para-choque dianteiro e no farol de milha. O motoqueiro ficou ferido, foi socorrido por uma equipe do SAMU e encaminhado ao Hospital São Paulo para atendimento médico. Logo após receber esse atendimento, o jovem recebeu de imediato a voz de prisão. Foi lavrado um termo de comparecimento em juízo, além dos autos da infração de trânsito referentes às irregularidades constatadas, inúmeras, né? A motocicleta envolvida no acidente também foi apreendida, viu, Gilson?
3: Ok, então tá aí, né? A ação da polícia acabou na prisão desse motoqueiro, que acabou ferido ainda, né? Porque ele acabou se acidentando, né? Rolezinho, fugindo da PM, achou que, né, tava tranquilo, deu de cara com a viatura. Bom, 9h36, PM apreende carro após motorista fazer manobras perigosas lá na cidade de Fervedouro. Alô, Sargento Brasilino, mais uma vez aí com a sua equipe, hein? Bom dia.
5: Vamos, Marcelo. Vamos lá, o Gilson, na tarde do último domingo, após denúncias de que o homem realizava manobras perigosas pelas ruas da cidade de Fervedouro, a Polícia Militar apreendeu um veículo e identificou o seu condutor. A direção imprudente gerou pânico em pedestres e colocou em risco a segurança do trânsito local. Assim que receberam os relatos sobre a direção perigosa, os militares iniciaram um rastreamento pela região. O automóvel foi localizado e interceptado pelas equipes. Durante a abordagem e fiscalização do veículo, os policiais constataram diversas irregularidades administrativas previstas no Código de Trânsito Brasileiro. Diante dos fatos, o carro foi removido para um pátio credenciado. Segundo a Polícia Militar, a rápida intervenção foi de extrema necessidade para cortar o risco de acidentes graves na área urbana. A Polícia Militar reforçou que seguirá atuando de forma firme e preventiva, coibindo comportamentos que coloquem em risco a vida e a tranquilidade da população, tendo como propósito a garantia da segurança para motoristas e pedestres.
3: Ok, então tá aí.

né, fazendo gracinha, né, lá no centro de fervedouro, a polícia chegou, The Hausensdahl também. Bom, 9h37, deixa eu chamar aqui o Ciro Neves, ele tá direto do Rio de Janeiro, a gente vai falar sobre a colisão entre duas aeronaves, dois helicópteros no Rio de Janeiro, que deixou 6 pessoas mortas, né? Lamentavelmente, 6 pessoas morreram. O Ciro Neves está no Instituto Médico Legal.

0: helicópteros batendo. Né? E um explodiu caindo sobre os carros de uma concessionária na Avenida das Américas, 20 carros destruídos, infelizmente, 6 mortos nessas aeronaves. Um helicóptero tinha apenas o piloto e no outro que explodiu o piloto e mais 4 passageiros. Até o momento, dos 6 mortos, 3 foram identificados aqui no Instituto Médico Legal, no centro do Rio de Janeiro. Alexandre Souza, que é o piloto que transportava 4 passageiros. Também o Lucas Brito, produtor musical, conhecido como Lucas Frota. Ele é enteado de um desembargador, Elton Leme, do Tribunal de Justiça. O sepultamento acontece ainda hoje no cemitério Memorial do Carmo. E a identificação do Charles Marcilac, também piloto da outra aeronave. Ele estava sozinho na aeronave. Faltam 3 estrangeiros. O rapper americano Oliver Tree, 32 anos. Estava no Brasil para fazer um show único em São Paulo. Estava fazendo gravações no Rio, em Angra dos Reis. Gaspar Prinho, o Gasp, que é um influencer argentino. E o compatriota dele, o Lucas Vinhali, diretor e roteirista de cinema. Esses 3 ainda não foram identificados aqui no IML. Precisa dos parentes para fazer a identificação e liberação. Posteriormente, os corpos, esses 3 estrangeiros, serão transladados. A gente acompanha as investigações, Polícia Civil, Agência Nacional de Aviação Civil, a Força Aérea Brasileira, para saber, entender o que provocou o choque de 2 aeronaves no ar. Algo inédito aqui no Rio de Janeiro, 2 helicópteros, né? De dezembro até agora, nós temos 12 mortes confirmadas em acidentes aéreos no Rio de Janeiro. 12 mortes. Em dezembro, um avião monomotor caiu na praia de Copacabana, o piloto morreu. Em janeiro, o helicóptero Robinson caiu em Guaratiba, na Zona Oeste, com 3 mortes. Região de São João Marcos, Rio Claro, um avião também de pequeno porte bateu numa montanha, 2 mortos, o pai e o filho. E agora, infelizmente ontem, choque entre 2 helicópteros, deixando 6 mortos, contabilizando 12 mortos em acidentes aéreos no Rio de Janeiro em apenas 7 meses, números realmente que chamam bastante atenção. Conte sempre com a gente aqui no Rio de Janeiro, Ciro Neves, da Super Rádio Tupi, para a Rádio Muriaé. Um abraço a todos vocês.
1: Obrigado, Ciro. Obrigado pelas informações. Está acompanhando esse acidente terrível, né? Que deixou 6 pessoas mortas no Recreio dos Bandeirantes ontem. Né? Então, é assustador esses números. 7 meses, 12 mortos em acidentes aéreos no Rio de Janeiro. São 9h41.
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2: 9h43, vou dar um bom dia pro Henrique Lourenço, que chegou cedo aqui trazendo as promoções para esse início de semana, né, Henrique? 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
8: Agora são 9:52, falando sobre a estreia do Brasil na Copa do Mundo no último sábado, né? João José dos Santos, lá no Cardoso de Melo. Bom dia.
9: Bom dia, Gilson Júnior. Meu nome é João José dos Santos, morador do Cardoso de Melo. Então, sobre a enquete de hoje, eu acho que, na minha opinião, a seleção brasileira estava com medo do Marrocos, entendeu? Entrou com aquela ansiedade danada, e acabando, estava perdendo bola de meio de campo direto, e com medo, entendeu? Aí tomamos aquele gol ali, achamos até que ia tomar mais gol, mas na verdade mereceu até tomar mais gol. A seleção brasileira não jogou bem. Depois que o Vinícius Júnior fez aquele gol, que o Marrocos tinha uma boa posição e o Brasil conseguiu dominar um pouco do jogo. Entendeu? Uhum. Mas, na verdade, o Marrocos mereceu ganhar o jogo. O Brasil jogou mal demais. Se continuar assim, não vai longe, não.
8: Aí a opinião do João José dos Santos. Pamela Braga, de Freitas, lá no Sossego. Bom dia.
10: Oi, Gilson, bom dia a todos aí da rádio, bom dia a todos os ouvintes da Rádio Muriaé, é a Pamela Braga de Freitas aqui do Sossego, espero...

0: como já é Mirai, sobre a enquete de hoje, né? Importante é que empatou, né? Dos males do menor, né? Agora vamos torcer para o próximo jogo, né? Eles joguem bem, porque como a tensão do primeiro jogo, né? Tudo fica com a tensão, né? Como será? Mas agora já estreou. Agora fica um pouco mais tranquilo.
1: Vamos ver, né? A tensão do primeiro jogo, nervosismo. Vamos ver o segundo agora, acho que já tá mais tranquilo. Vamos ver o que, que vai acontecer, né? Próximo sábado. Não é sexta? Sexta-feira? Que horas? 9 horas da noite? Ah, pai. Lá é que horas, hein? Qual que é a diferença? Você sabe, João? É 4 horas de diferença ou 4 horas da tarde lá? Então é 5 horas de diferença, né? 5 horas de diferença. Então lá vai ser 4 da tarde, né? O Antônio é motorista de aplicativo, tá ligado com a gente. Fala, Antônio, bom dia.
2: Bom dia, senhor Júnior, aqui é o Antônio do aplicativo. Bom dia, seu, Pedro Luiz e todos os ouvintes da Rádio Mulher. Wilson Júnior, cada ano que passa, sobre a enquete de hoje, né? Cada ano que passa, a seleção brasileira está caindo mais. No meu ponto de vista, né? Cada um técnico fala de um jeito. A seleção brasileira não tem aquela pegada. O jogador, quando ele perde a bola, ele desanima e não volta a pegar a bola de novo. Então tem que ter aquela pegada mais firme. E outra coisa, a seleção brasileira, você vê que não tem marcação. Ninguém marca ninguém. Você vê que o jogador da esse time que jogou com a seleção brasileira aí, ele tá sozinho na frente. Ninguém marca ninguém. Então, se não tiver uma pegada firme, se não tiver uma marcação homem a homem, não tem jeito não, ô Jusson Júnior. Eu não tô acreditando muito nessa seleção ainda, não. Pode ser que melhore de agora pra frente, entendeu? Mas eu não tô acreditando, não. E tô com medo da Alemanha, hein? Já vem batendo da turma aí, dando de 7-1 de novo aí. Ai, ai, ai. Passada a primeira fase, na segunda, lá, hein?
1: Não pode não, hein?
2: Temos que ver isso aí.
1: 7-1 de novo,
2: e esse,
1: não, né?
2: Carlos Ancelotti ganhando esse super salário aí.
1: É.
2: Tá correndo o risco de perder esse emprego dele também. Bom dia, seu Júnior. Bom dia a todos.
1: Tá
2: tchau.
1: Bom, irmão. Deus abençoe sua semana. Bom trabalho aí, tá? Todos os motoristas de aplicativo ouvindo o nosso programa. Agora é a vez do Oduvaldo Rangel lá no Macuco. Bom dia.
3: Bom dia, Gilson Júnior, Pedro Luiz, equipe e ouvintes da Rádio Mulher, Oduvaldo Rangel do Macuco, passando aqui para desejar e uma semana abençoada para todos. Quanto ao resultado do jogo do Brasil, Gilson, não me surpreendeu o resultado, né? Eu falei que ia dar empate, só errei o placar.
1: Verdade.
3: Falei que ia ficar 2-2 e acabou ficando 1-1. Quem entende futebol sabe que um bom time começa por um bom goleiro, certo? E a seleção brasileira não tem goleiro. O melhor goleiro, o Ancelotti não convocou, o melhor goleiro do Brasil, que é o Fábio. Por questões políticas e panelinha, ele não foi convocado. Até o Léo Jardim do Vasco é melhor que esse goleiro aí do Brasil. Mas quem manda na convocação de goleiro é o Taffarel. E quem sabe o que acontece lá nos bastidores, sabe por que não convocou eles.
1: Aí, o Eduvaldo Rangel.
3: Um abraço pra todos.
1: Um abraço, irmão. Lá no Macuco, ouvindo a gente. Muito obrigado. São 9h56.
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clima, a gente vai abraçando quem completa a idade nova nesse 15 de junho. É o seu aniversário? Parabéns para você. Emanuele Brasiliano, no bairro Cardoso de Melo. Abraço dos seus avós Lauro e Cleusa, da Lucineia Aparecida, Carminha e familiares. A Regiane, no bairro Gaspar. Abraços da Cristina Rocha e familiares. Sandra Amélia Tesolini, no Vermelho. E o Drênio Luiz Dalla Paula, no Dornelas. Abraços da Sandra, Beatriz e familiares. Edson, no Santa Terezinha, abraço dos pais Gumercindo e Ângela, cunhada Alessandra, sobrinha Magna, filho Edson, Tomé e familiares. Muita gente completando idade nova, hein? Maria de Fátima Crisóstomo, abraços do esposo João, irmão Sebastião, cunhada Maria José e familiares. A Maristela Camilo de Souza em Rodeiro. Sabe onde fica Rodeiro? Próximo ao Ubá. Meu abraço a todos aí na cidade de Ubá, cidade de Rodeiro, ouvindo a gente. Abraços do pai Sebastião Olímpio, Maria Aparecida Francisco e familiares. A Daniele, no bairro São Cristóvão. Abraços da avó Hilda e familiares. Hoje é aniversário do Ralph, do Christian Ralph, né? Tá aí, ó, a nossa homenagem. Na rua, na chuva, na fazenda. Já já o Marcelo Bittencourt e as notícias.

0: 7 atletas de time de basquete morrem em acidente de ônibus no Ceará.
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0: Um ônibus com cerca de 40 passageiros capotou na madrugada desta segunda-feira na 187, nas proximidades de Tauã, no interior do Ceará, né? Ceará 187, e matou 7 jogadores de um time de basquete. Outras 30 pessoas ficaram feridas e receberam atendimento médico, de acordo com um policial que atuou no local do acidente. Os passageiros são de Juazeiro do Norte e haviam participado de um torneio de basquete em Sobral. O acidente ocorreu durante o retorno dos atletas. Não há esclarecimento até o momento das causas do acidente. Uma perícia vai avaliar se houve falha do motorista ou problema mecânico. O prazo de 90 dias da prisão domiciliar humanitária concedida ao ex-presidente Jair Bolsonaro acaba no fim de junho. Autorizado em 24 de março pelo ministro do Supremo Tribunal Federal, Alexandre de Moraes, o benefício temporário expira no próximo dia 25. Ao conceder a medida em março, o ministro limitou contatos políticos de Bolsonaro, restringindo as visitas a familiares, advogados e médicos. Moraes pode prorrogar a prisão domiciliar do presidente para evitar a articulação política antes das eleições. Para reavaliar o cenário, Moraes deve exigir uma nova perícia médica oficial para embasar a decisão. A defesa de Bolsonaro já sinalizou que pedirá ao STF a prorrogação do prazo devido à persistência e agravamento de seus problemas de saúde. O presidente Luiz Inácio Lula da Silva chegou nesta segunda-feira em Evian-le-Bain, na França, para participar da reunião de líderes dos países do G7 marcada para esta terça-feira. O governo trabalha com a possibilidade de um encontro entre Lula e o presidente dos Estados Unidos, Donald Trump, durante a reunião da cúpula. O possível encontro ocorreria após uma nova ofensiva dos Estados Unidos contra produtos brasileiros que pode elevar a carga total de 37,5%, caso as medidas sejam implementadas. O Brasil não integra o G7, porém, Lula tem sido convidado para os encontros do grupo desde que retornou ao Palácio do Planalto em 2023. O G7 reúne algumas das maiores economias do mundo: Estados Unidos, Canadá, Reino Unido, França, Alemanha, Itália e Japão. O ministro da Defesa israelense, Israel Katz, afirmou na madrugada de hoje que o país não vai retirar suas tropas do sul do Líbano, que é alvo de ataques nesta manhã. A decisão ocorre após o anúncio de um cessar-fogo entre Estados Unidos e o Irã. O acordo supostamente prevê o fim dos combates contra o Hezbollah, mas Israel rejeita a saída da região. Katz declarou que as forças israelenses vão continuar em zonas de segurança por tempo indeterminado. Netanyahu e eu lideramos uma política clara de que as forças de Israel permanecerão no Líbano, Síria e Gaza, disse o ministro. 10h07, notícias da hora, oferecimento Elétrica do Povo. 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
5: Brasil!
6: Muito bem, são 10h14 agora, nesse momento em que vivemos e torcemos pelo Brasil na Copa do Mundo, uma nova versão do hino nacional brasileiro está repercutindo muito nas redes sociais, sabia disso? O hino nacional é cantado pela Crazy Y, que é uma dupla de criadores de conteúdo e influenciadores digitais de Minas Gerais, muito famosa no TikTok e também no YouTube. A Crazy Y faz sucesso com vídeos de humor, dublagens e esquetes divertidas fofocadas, né? Focadas nos costumes mineiros. E eles fizeram uma versão do hino nacional brasileiro que nós vamos inclusive ouvir agora. A versão se chama Pátria Amada Brasil. Vamos ouvir.

0: Brasil.
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5: A odontogeriatria é uma área da odontologia com foco no atendimento dos pacientes idosos, considerando fatores da saúde bucal, atuando na prevenção e bem-estar desses pacientes. Algumas doenças bucais, por serem inflamações, podem acabar provocando doenças crônicas pré-existentes, como, por exemplo, doenças cardíacas, diabetes, reumatismo, entre outras. A boca seca é uma queixa comum dos pacientes idosos e podem ser relacionadas a diversas causas. O aumento da quantidade de água ingerida ao longo do dia vai minimizar esse sintoma. A escovação adequada é a forma

0: após as refeições. Com o avanço da odontologia, é possível ter uma melhora na saúde bucal dos idosos, dando mais qualidade de vida.
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7: Vamos lá, são 10h21, a nossa enquete do dia de hoje, né? Todo mundo deixando a opinião, que bom poder ouvir a sua opinião aqui no nosso programa. 10h21, daqui a pouco, às 11, tem o plantão de polícia. Deixa eu ouvir meu amigo Max, lá da Retomax. Fala, Max, bom dia.
8: Fala, Gilson Júnior. Fala, galera da Rádio Muriaé. É, rapaz, do jeito que tá, o pessoal vai ter que torcer só esses três jogos mesmo. E vai ter só três jogos do Brasil. Tá? Do jeito que esse time tá, não vai longe, não. Eles estão confiando muito no Neymar. Mas, ó, uma andorinha só não faz verão, não. Pode juntar as malas e voltar pra trás, que tá bravo. Entendeu? Tá ruim demais. Não vai longe, não.
7: Vai não? Aí, Pedro, pode juntar as malas e voltar. Obrigado, Max. Bom trabalho aí, tá, irmão? Tá lá na Retomax ouvindo a gente. Manda um abraço aqui pra tia Bete no Primavera, fazendo aquele almoço. Sabe qual que é o almoço hoje, ô Pedro Luiz? Angu à baiana. Gosta? Hã? Cai bem, né? Fala a verdade. 10h22, deixa eu ver aqui o Américo Duarte, lá no Recanto Verde. Américo, bom dia.
9: Oi, sou Júnior, bom dia. Meu nome é Américo Duarte, do bairro Recanto Verde, né? Sobre a enquete de hoje aí da Seleção Brasileira, rapaz, a Seleção Brasileira perdeu a identidade. Nem parece que é futebol brasileiro, porque eu tava vendo na ISTV a Copa de 70, né? Conversando comigo, qual é mesmo, viu a Copa de 84, rapaz, é outro nível. Eu não sabia quem tá em campo, né? Até aí, 2000, mais um bocado aí, né? Sabia que era a seleção, né? Hoje, que nem sabe que é a seleção brasileira, né? Faltando 10 dias, nem sabia quem é a seleção, quem não é, tá fazendo teste, é tanto, né? Então, eu acho que o Brasil tem que começar na base de novo, quando começar, né? Hoje, o jogador nem que começou, já tá indo bola pra fora, que a gente nem sabe, né? Depois a gente viu aí o Romário, muito tempo no Brasil, Bebeto, né? Depois que eles foram lá pra fora, mas até então eles começaram a carreira aqui, né? Então, se o Brasil não voltasse na base lá, reestruturar de novo como antes, dificilmente vai ver o futebol brasileiro bonito.
7: Valeu, Américo, obrigado, tá, irmão? Lucimar Aparecida Vasek, na Fazenda da Grama, em Pirapanema, bom dia.
10: Bom dia, Gisson.

0: Júnior. Bom dia, Pedro Luiz. Ô, Gilson, eu acho que o Brasil jogou muito mal. Ele merecia fazer mais gol, tá? Dava pra fazer mais gol, mas igual eu te falei, fica difícil da gente acreditar que ele vai trazer o Hexa pra casa, viu? Mas é o primeiro jogo, né? Empatou, tá bom, né? Menos mal, né? Mas que eles mereciam fazer mais gol, merecia sim, tá? Isso é a minha opinião. Eu sou Lucimar Vecchia de Carnaval, você é aqui da Fazenda Gama, Pirapanema.
1: Tá bom, Lucimar, um abraço. Jaqueline Ferreira Vaz, em Boa Família, bom dia.
2: Bom dia, João Júnior, aqui é Jaqueline de Boa Família. Sobre a enquete de hoje, a nossa seleção tá bem fraca, né? Mas vamos acreditar que vai dar tudo certo, né? Porque estão bem fraquinhos.
1: Ok, obrigado, Jaqueline. Um abraço a todos em Boa Família. Muito obrigado pelo carinho. Olha o Obinha da banca aí, flamenguista, né? Torcendo pelo Brasil. Fala, Obinha, bom dia.
3: Bom dia, meu amigo Gilson Júnior. Eu sou bem quer de hoje. Não é só o Vinícius Júnior que jogou sozinho, né? O time tudo jogou. Então, mérito, tá certo, é mérito dele porque ele fez o gol, né? Mas o começo é assim mesmo. O começo de jogo é assim mesmo. O cara joga nervoso, joga tudo, entendeu? Mas o Brasil tá em um ritmo certo. Próximo jogo nós vamos ganhar.
1: Obrigado, Obinho. Um abraço a todos aí na Praça do Trabalhador, né? Agora, em coincidência, né, nós temos dois ouvintes chamados Américo e moram no Recanto Verde. Coincidência, né? Agora é o outro Américo do Recanto Verde também. Bom dia.
4: Oi, Gilson Júnior. Aqui é o Américo do bairro Recanto Verde, né? Ruto Coqueiro, número 15. Ô, Gilson, eu tenho um motivo muito especial para falar hoje, cara, né? Eu já falo sempre, mas hoje tem mais. Por quê? Além de eu participar da enquete, eu achar que o Brasil ficou no lucro, tá bom? Eu assisti o jogo, saí do meu trabalho, vim correndo e vim assistir o jogo, né? E eu acho que o resultado foi positivo, porque o Brasil não mereceu ganhar do Marrocos, não. O Marrocos jogou um futebol mais bonito e limpo, tá? Aqui, mas o outro motivo é que nós sagramos campeão no Clube da Maia, lá do Porto, né?
1: Parabéns.
4: Ali na subida do Inconfidência, né? Uhum. Onde eu faço parte. Fomos campeão diante do São Cristóvão, que é uma equipe muito boa, muito bacana mesmo, e a gente esforçou muito e fomos campeão.
1: Um abraço aí, parabéns a todos, né? Aí o pessoal foi campeão ontem lá na Malha. Bom, 10h26, deixa eu ouvir agora o Jonas Santana no Dornelas, bom dia.
5: Fala, Gilson, fala, Pedrão, bom dia. Rapaz, sua pesquisa aí sobre a seleção brasileira. Eu assisti o jogo em casa, eu, minha mãe, meu filho, o pessoal lá em casa, tomando uma gelada, mas olha, surpreendeu, entendeu? O empate valeu a pena, mas, sei lá, não passou muito assim, energia positiva não, entendeu? Vamos ver sexta-feira, né? Quanto é Haiti. Mas tomara que saia adiante, nós. Vamos ver. Pelo amor de Deus, né? Deus é brasileiro, vamos ver. Tamo junto, Jesus, quero participar do sorteio. Obrigado.
1: Um abraço, irmão. Muito obrigado também pela participação. É isso, né? Vamos lá. Maria Geralda das Neves, no Santo Antônio 2. Bom dia.
6: Bom dia, Gilson. Olha, sou Maria Geralda das Neves, do bairro Santo Antônio 2. A única coisa boa dessa Copa que o Brasil vai trazer é que ele passou a faixa de 7-1. É a única coisa que nós vamos ter melhor.
1: É isso. Obrigado, então, pela participação, tá? São 10h27 agora.
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10: A doença do refluxo gastroesofágico é uma condição digestiva que ocorre quando o conteúdo ácido do estômago volta para o esôfago. É uma doença comum que pode afetar todas as idades. Tem como principais sintomas azia, queimação, pigarro, dor torácica e tosse seca. O refluxo tem como principais fatores de risco a obesidade, tabagismo, uso de bebidas alcoólicas e gasosas, café em excesso e alguns alimentos. O hábito de comer e deitar também pode colaborar com essa doença. A endoscopia está entre os principais exames para o seu diagnóstico. O tratamento consiste em mudanças de hábitos e estilo de vida, como também a utilização de medicações.
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1: Muito bem, agora são 10:32, o nosso departamento de jornalismo sempre muito bem informado. Profissionais da saúde de Muriaé participam de ação voltada ao bem-estar lá no distrito de Belisário, um distrito tão agradável, acolhedor, né, o Matheus Gouveia?
16: É isso aí, Gilson. No último sábado, a rotina de quem atua na linha de frente da saúde pública ganhou uma pausa. Enfermeiros, técnicos e auxiliares da rede municipal participaram do encontro Caminhos do Cuidar, realizado na Vila Franciscana, no distrito de Belisário. O evento, organizado pela Secretaria Municipal de Saúde, buscou oferecer um espaço de acolhimento e espairecimento para os trabalhadores que lidam diariamente com o atendimento à população. A programação foi pensada para tirar, momentaneamente, os profissionais do ambiente hospitalar, rotinas da Secretaria Municipal e de postos de saúde, promovendo contato com a natureza. Os participantes tiveram um dia com café da manhã coletivo, trilha ecológica e dinâmicas de convivência, que ajudaram a estreitar os laços entre os diferentes setores da rede. Para além das atividades de lazer, o encontro acendeu um alerta importante: a necessidade de o cuidador também ser cuidado. Durante o evento, foi ressaltada a importância de os profissionais reservarem tempo

0: para a própria saúde física e mental, um desafio constante para quem enfrenta plantões e a pressão natural da área da saúde. A iniciativa, Gilson, funcionou como um gesto de reconhecimento à categoria, cuja atuação é fundamental para os serviços de saúde da nossa cidade.
1: 10h33, Sindicato Rural de Muriaé abre inscrições para cursos gratuitos com certificação do Ministério do Trabalho. O Marcelo Bittencourt tem as informações.
2: Ô Gilson, o Sindicato Rural de Muriaé anunciou a abertura das matrículas para uma nova rodada de capacitações profissionais gratuitas. Ao todo, são 6 cursos voltados para as áreas de segurança do trabalho, operação de maquinário e preservação ambiental. Todas as formações contam com o certificado oficial emitido pelo Ministério do Trabalho, o que representa um diferencial de peso para quem busca inserção ou recolocação no mercado. Para participar, os interessados devem ter idade mínima de 18 anos. As aulas acontecem entre o final de junho e o início de julho, com opções de horários que variam entre os turnos da manhã, tarde e noite. Olha só, os cursos: segurança em instalações e serviços em eletricidade, trabalho em altura, operação de empilhadeiras, primeiros socorros, recuperação de nascentes e áreas degradadas. As vagas são limitadas e o preenchimento é feito de forma digital. Os candidatos podem garantir a participação preenchendo o formulário eletrônico disponível no link de inscrição oficial. Para quem precisa esclarecer detalhes sobre o local das aulas ou documentação necessária, o Sindicato Rural disponibilizou um canal direto de atendimento via WhatsApp pelo telefone, né, o número 329-8834-4654.
1: Ok, essa matéria está completa no site radiomuriaé.com.br. A notícia acima de tudo. São 10h35.
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6: A insuficiência cardíaca é quando o coração não consegue bombear ou receber adequadamente o sangue para suprir as necessidades do nosso organismo. 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Os sintomas mais comuns são cansaço, falta de ar aos esforços ou à noite após se deitar, inchaço nas duas pernas ou pés e dores no peito. Se você sente ou conhece alguém com alguma dessas queixas, procure um cardiologista. O diagnóstico e o tratamento precoce pode curar ou melhorar sua qualidade de vida.
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3: Muito bem, 10h40, 20 minutos para as 11, daqui a pouquinho o plantão de polícia, hein? Mas agora deixa eu chamar novamente o Henrique Lourenço, né? Trazendo mais promoções. Henrique, é com você.
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0: 16 minutos para as 11, né? A gente continua falando sobre a estreia da seleção brasileira na Copa do Mundo 2026, né? Muita gente decepcionada. Lu Melato tá ouvindo a gente. Bom dia.
1: Bom dia, Gilson. Bom dia, equipe maravilhosa da Rádio Muriaé. Gilson, um abraço. Paulinho Filho, eu tive o prazer de conhecê-lo lá na festa do Grego, né? Aniversário. Nossa, pessoa gentil, super gentil. Gostei muito de conhecê-lo. É, eu e o Claudinho mandamos um abraço para você e para o Paulinho Filho e toda a equipe. E quanto ao jogo, eu não gostei. Eu já havia feito meu placar, né? De 2 a 1. Aí não deu certo. Vamos ver o que acontece, né? Daqui para frente. Vamos esperar. Um bom dia para vocês, é a Lu Melato, né? Esposa do Claudinho. Fique com Deus, Deus abençoe todos vocês.
0: Tá bom, Lu, muito obrigado pelo carinho, obrigado aí pelo carinho com o nosso querido Paulo Filho, né? Ela teve o prazer de conhecê-lo e viu que realmente é uma pessoa maravilhosa, agradável, né? Uma pessoa com uma humildade inexplicável. Então fica aqui o nosso abraço ao casal Lu Melato e o Claudinho, meu grande amigo. A gente precisa se encontrar, hein? Fala com o Claudinho aí, viu? Marcar aquele café. Bom, 10h45, Maria de Fátima no Vermelho, bom dia.
2: É, Gilson Júnior, o jogo do Brasil tá muito complicado. Bom dia, meu amigo, em primeiro lugar. Deus te abençoe, Deus te guarde, proteja-me em teus caminhos todos. Vai meu abraço pro Pedro Luiz, para todos, pro João Vitor, para todos da Rádio Muriaé, para tua família e para todos. É, Gilson Júnior, o Brasil, meu filho, aqui, ó, tá difícil o jogo, tá? Mas vamos prosperar nesses três aí, né? Vamos ver o que vai acontecer aí, né? Deus está no controle, né? Vamos ver, Deus proverá, fica com Deus, Deus abençoe, guarde e proteja. Eu acho meio difícil o Brasil ganhar, hein? Vamos torcer, né? Para Deus abençoar e guardar, né? Fica com Deus, Deus abençoe, guarde e proteja a todos. É a Maria de Fátima do Vermelho.
0: Tá bom, Maria de Fátima, muito obrigado, tá? Obrigado aí pela participação aqui no nosso programa. É isso aí, né? Tem pessoas que confiam no Brasil, outras não vai dar certo, não. O Max falou que vai ser os três joguinhos só e tchau. Arruma a mala aí. É não, Pedro Luiz? José Ciribelli, lá em Boa Família, bom dia.
3: Bom dia, meu amigo Gilson Júnior. Ciribelli de Boa Família, eu aqui, meu amigo Carlinhos.
0: Fala, irmão.
3: Estamos ouvindo aí sua enquete hoje, ó, rapaz. Ah. Jogo é julgado, né? Ah. Antigo. E peixe é pescado, né?
0: Claro.
3: Já é uma seleção, rapaz. E é isso aí, ó. É até de mal a pior, mas não vai melhorar, seu jogo é jogo. Não tem esse negócio de que tá ruim, não, que tá desanimado, não. O pessoal não pode ser tão baixo astral assim, não. Ele tem que ter Deus no coração e pé na tábua. Um abraço, bom dia.
0: Valeu, meu irmão.
3: Bom trabalho pra vocês aí.
0: Um abraço. Agora é o Juninho, lá no Nova Barra. Fala, Juninho, bom dia.
4: Bom dia, Gilson Júnior. Aqui é o Juninho da Nova Barra. Rapaz, eu acredito muito na seleção brasileira, tá? O Brasil só traz essa Copa só se o Saci cruzar a perna e o mocego doar sangue, meu amigo. Fora isso, mas nunca, mas nessa vida nós não vemos o Brasil sendo campeão de nada mais. Acabou. Copa do Mundo? Adeus.
0: Ô, Pelinho, essa. Essa agora foi boa, hein? Saci cruzar a perna e mocego doar sangue.

0: Gostou dessa? Hein? Saci cruza a perna e o morcego doa sangue. Tá bom, é cada uma que a gente aprende, né? Vamos lá. Yama Alves, lá no Cardoso de Melo, bom dia.
1: Oi, Chilson Júnior, bom dia Pedro Luiz, bom dia a todos os ouvintes da Rádio Muriaé. Sobre a sua enquete aí, eu acho que jogo é complicado, porque do mesmo jeito que os brasileiros estão lutando, todos também estão, né? Então eu acho que foi legal, foi, como diz o outro, eu queria mais gol, mas não deu, mas tá joia, graças a Deus. Eu acho que vai continuar, vai dar certo, se Deus quiser. Bom dia a todos.
0: É isso.

0: Yama Alves, obrigado, tá? Um abraço a todos no Cardozão de Melo ouvindo a gente. Agora são 10h49, daqui a pouquinho então a gente volta e ainda abraçando os aniversariantes e logo depois o plantão de polícia.
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1: O infarto, popularmente conhecido como ataque cardíaco, é o processo de morte ou isquemia de parte do tecido cardíaco, geralmente por uma obstrução da artéria coronária, popularmente a veia entupida. Sintomas como dor no peito, principalmente durante os esforços, queimação nos braços, falta de ar, palidez, suor frio, podem ser sintomas de infarto agudo, devendo procurar imediatamente o hospital para o tratamento precoce. A boa notícia é que o infarto pode ser prevenido. Procure um cardiologista, passe por uma avaliação. Fatores como colesterol em excesso, hipertensão arterial, glicose elevada, o temido diabetes, tabagismo, estresse e até mesmo a depressão devem ser controlados para que o nosso coração trabalhe melhor e seja reduzido o risco de infarto.
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É hora de abraçar quem completa a idade nova hoje. Emanuele Brasiliano, né? Ela mora no Cardoso de Melo. Abraço dos avós Lauro e Cleusa da Lucineia Aparecida, Carminha e familiares. A Regiane no bairro Gaspar, abraços da Cristina Rocha e familiares. Sandra Amélia Tesolini no Vermelho e o Drênio Luiz Dalla Paula no Dornelas. Abraços da Sandra Beatriz e familiares. Edson no Santa Terezinha, abraço dos pais Gumercindo e Ângela, cunhada Alessandra, sobrinha Magna, filho Edson, Tomé e familiares. Maria de Fátima Crisóstomo, abraços do esposo João, irmão Sebastião, cunhada Maria José e familiares. A Maristela Camilo de Souza em Rodeiro, próximo ao bar, abraços do pai Sebastião Olímpio, Maria Aparecida Francisco e familiares. A Daniele no bairro São Cristóvão, abraços da vó Hilda e familiares. Senhor Álvaro, 79 anos do bairro Santana, abraços da esposa Maria de Lourdes, filha Genilda, netas Lorena e Luana. Para os aniversariantes, o nosso presente musical. Tímida, com Roupa Nova. Aniversário do Nando, do Roupa Nova.

0: 11 horas, pesquisa Nexus BTG mostra Lula liderando o primeiro turno contra o Flávio Bolsonaro.
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0: A menos de 4 meses da eleição presidencial de 2026, que começa em 4 de outubro, o presidente Luiz Inácio Lula da Silva lidera com 42% das intenções de voto contra 33% do senador Flávio Bolsonaro no primeiro turno. A nova pesquisa BTG Nexus foi divulgada nesta segunda-feira. No principal cenário, Lula cresceu 2 pontos percentuais desde a pesquisa BTG Nexus, publicada em maio, enquanto Flávio Bolsonaro recuou 2 pontos percentuais. No primeiro turno de votação, o petista acumula 9 pontos percentuais de vantagem sobre o rival de direita. Esses são os números para presidente no primeiro turno. Lula, do PT, com 42%, era 40%. Flávio Bolsonaro, do PL, 33%, era 35%. Renan Santos, do Missão, com 4%, era 3%. Ronaldo Caiado, do PSD, com 4%, era 5%. Romeu Zema, do Novo, com 2%, era 4%. Outros, que hoje crava 6%, era 4%. Nenhum, branco, nulo, deram 5% e já foi 7%. E não souberam ou não responderam, atualmente 3%, anteriormente 2%. O time de basquete que se envolveu em um acidente de ônibus na madrugada desta segunda-feira na CE-187 em Tauá, interior do Ceará, havia sido campeão de um torneio horas antes da tragédia. Eles disputaram a Copa Sobral 2026 e venceram na categoria sub-19. O acidente de ônibus ocorreu nas proximidades do distrito de Santa Teresa e deixou ao menos 7 mortos e dezenas de feridos, de acordo com a polícia, de acordo com um policial que atua no local do acidente. Após o campeonato de basquete que ocorreu na cidade de Sobral, o grupo retornava para Juazeiro do Norte quando o ônibus capotou. Conforme a apuração da TV Verdes Mares, as vítimas eram de escolas de Juazeiro e região. O governo do presidente Luiz Inácio Lula da Silva se prepara para promover até o fim de junho os últimos anúncios de grande porte focados em ações com apelo popular, enquanto se aproximam as restrições legais do período eleitoral após forte aumento no volume de eventos nesse semestre. A agenda de Lula, que pretende buscar a reeleição em outubro, contou com mais de 100 compromissos relacionados a anúncios de medidas e investimentos, inaugurações, cerimônias comemorativas e visitas a obras e fábricas entre janeiro deste ano e esta semana, quase o dobro do observado em período equivalente de 2025. O ministro Alexandre de Moraes do Supremo Tribunal Federal rejeitou um pedido da Defensoria Pública da União para adiar o julgamento do deputado federal Eduardo Bolsonaro. Eduardo, que será julgado nesta terça-feira, é acusado de coação no curso do processo no âmbito das investigações sobre o 8 de janeiro, ou seja, de ter agido para atrapalhar as apurações dos atos antidemocráticos. A DPU faz a defesa do parlamentar, que não designou advogados particulares para representá-lo. Em seu pedido, a defensoria argumentou que o colegiado não estaria apto para julgar o deputado, uma vez que conta atualmente com apenas 4 dos 5 ministros previstos. 11 horas, 5 minutos, notícias da hora, oferecimento Elétrica do Povo. 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
11: Vamos lá então, as principais manchetes de hoje do Plantão de Polícia, 11:13. Motoqueiro. Por que que eu falei motoqueiro? Porque que causou esse acidente com a viatura, né? Pra mim é motoqueiro. Motociclista, eu já expliquei, é o que anda né, dentro da lei, respeitando a sinalização de trânsito, capacete, sapato fechado, documentação em dia, dentro do limite de velocidade, não ultrapassa pela direita. Por que é que nós colocamos aqui essa manchete? Motoqueiro na contramão, já diz tudo, né? Motoqueiro na contramão, colide de frente com a viatura da PM durante fuga em Muriaé. A única coisa que a gente lamenta é que deu um estragozinho na viatura ali, né? É a única coisa que a gente lamenta, o resto tá tudo certo. Vamos lá. Suspeito de trazer droga sintética do Rio é preso após tentativa de fuga no Rio Muriaé. Mergulhou no Rio, né? Mas não deu certo. PM apreende carro após motorista fazer manobras perigosas em Fervedouro. Polícia Militar realiza duas grandes apreensões de drogas em Carangola. A gente vai falar desse assunto a partir de agora no plantão de polícia e hoje a participação do Tenente Anderson comigo mais uma vez.
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0: bem, são 11 horas e 15 minutos. Muitos assuntos para que a gente possa discutir aqui hoje no plantão de polícia, né? 11:15 e a gente vai falar primeiro, né? Essas duas grandes apreensões lá na cidade de Carangola, né? Foram belíssimas apreensões. É um trabalho de excelência, a gente tem que destacar isso, né? Que a Polícia Militar realizou na noite do último sábado. Duas importantes ações de combate ao tráfico ilícito de drogas em Carangola, durante a operação PMMG 251 anos, né? Servindo e protegendo o povo mineiro. As ocorrências foram registradas nos bairros Aeroporto e Triângulo, e resultando na prisão em flagrante de dois jovens e na apreensão de uma expressiva quantidade de drogas. Vou começar dando bom dia ao Tenente Anderson comigo aqui nos estúdios. Mais uma vez, seja bem-vindo à Rádio Muriaé, ao plantão de polícia, para a gente discutir segurança pública.
1: Bom dia, Gilson. Bom dia, ouvintes da Rádio Muriaé. Um prazer estar aqui novamente falando com você, com toda a comunidade de Muriaé e de região, e começarmos aí com as ótimas ocorrências, mais uma vez, né, lá na cidade de Carangola.
0: Bom, vamos dar um bom dia também por telefone, tá conosco. Eu quero já de antemão agradecer a participação, a disponibilidade, né, de falar com a gente mais uma vez. Capitão Carneiro, comandante da 75ª Companhia da cidade de Carangola, que esteve nessa operação também, onde resultou aí nessa expressiva apreensão de drogas, uma importante apreensão. Capitão Carneiro, bom dia, seja muito bem-vindo, muito obrigado por falar com a gente aqui. Eu gostaria que o senhor destacasse essas duas ocorrências no bairro Aeroporto e Triângulo, lembrando que é a cidade de Carangola. A gente fala aeroporto, quem tá ligando o rádio agora achar que é Muriaé, não, mas essas apreensões foram nos bairros Aeroporto e Triângulo, na cidade de Carangola. Capitão Carneiro, bom dia.
2: Bom dia, Gilson Júnior, bom dia a todos os ouvintes da Rádio Muriaé. Bom dia também ao Tenente Antes, do nosso P5 aí, do 47º Batalhão. Então, Gilson, sobre essas duas ocorrências aí, né? Foram duas ocorrências que realmente houve uma grande apreensão, né? De substâncias estupefacientes. Essas ocorrências foram registradas lá nos bairros Aeroporto e Triângulo, né? Como você bem disse aí. E que resultou na prisão de dois jovens, né? E na apreensão de grandes quantidades de entorpecentes, né? Os militares, né, estavam realizando patrulhamento lá no bairro, né, e durante as diligências eles conseguiram abordar um suspeito, né, dois evadiram, né, na verdade eles estavam em três, dois conseguiram evadir e um conseguiu, eles conseguiram realizar a abordagem. E aí durante as diligências, né, lá na residência desse autor, inclusive a entrada foi franqueada lá pelos pais, as equipes jogaram isso aí nesse primeiro momento em duas apreensões, né? 40 tabletes de substância semelhante a maconha e 30 pinos de substância semelhante a cocaína, né? Além de dois aparelhos celulares também. Então esse jovem, em razão dessa apreensão, né, de drogas, ele foi preso em flagrante. Pouco tempo depois, né, em continuidade a essa diligência aí, né, as equipes também realizaram a abordagem de um segundo indivíduo, né, já cliente nosso, já conhecido já no mundo criminal. E aí, durante as diligências, né, durante lá na residência do avô, né, a última forma, da avó desse indivíduo, as equipes logaram esse aí em apreender mais 487 quilos de substância semelhante à cocaína e 32 tabletes de substância semelhante à maconha, né? E uma pequena quantidade de dinheiro. E esse jovem também foi preso em flagrante pelo cometimento do crime ali de tráfico de drogas, né?
0: Capitão.
2: Então, assim, foram duas ocorrências. Foi, não?
0: Eu costumo, né, falar aqui com o Tenente Anderson, sempre que tá no plantão comigo, que quando você tem suspeitos que acabam fugindo da abordagem, isso não importa. O importante é retirar toda a droga de circulação, porque eles acabam sendo identificados. E aí a polícia, mais cedo ou mais tarde, vai pegá-los novamente. Isso aí não há problema. Pegou um, então, beleza. Esse aí com certeza vai dar a fita do outro e assim vai. Ou eu tô errado?
2: Exatamente, Gilson. A gente, né, tem a nossa forma de trabalhar, né? A nossa forma profissional e técnica da Polícia Militar. E aí, durante a entrevista, durante as diligências, a equipe sempre tenta ali retirar ali alguma informação que possa levar à apreensão desses materiais ilícitos, né? Então, nessa ocasião, o indivíduo foi abordado e as equipes aí conseguiram ali, né, em conversa ali com o cidadão, estava apreendido ali naquele momento ali, né, não tinha sido preso ainda, porque, né, a gente não tinha logrado isso ali na apreensão, mas ele mesmo já confessou ali e as equipes deslocaram até a residência lá e logrou isso lá nas apreensões.
0: Tenente Anderson, o Capitão Carneiro, como comandante lá da 75ª Companhia, tem feito um trabalho de excelência junto aos militares lá, né? Bom dia.
1: Bom dia. Realmente a equipe lá, né, que está sob comando do seu Capitão Carneiro, é uma equipe excepcional, né? E quando a gente tem um comandante que também corre atrás, né? Puxa a tropa, né? Os resultados são inevitáveis, né? E a gente tem notado aqui, né, no plantão de polícia um volume muito grande de ocorrências de destaque lá na área da 75, não só em Carangola, né, como em outras cidades ali também da 75 CIA. Ocorrências de iniciativa dos militares com resultados excepcionais, né? Tudo isso fruto, né, do ótimo trabalho que vem sendo desenvolvido em toda a área lá da companhia, né? Não só em Carangola, mas Divino, Ferredouro, Tombos, enfim, as outras cidades menores, né? Tá sempre ali beliscando alguma coisinha, né? Pegando uma droga, prendendo um traficante aqui, um traficante ali, enfim, tá dando sempre as respostas aí para que a sociedade note aí que a Polícia Militar tem trabalhado, né? E sendo feito aquele trabalho conjunto com a comunidade, né? A participação da comunidade, as denúncias, né? Isso é muito importante para encorajar cada vez mais as pessoas de apoiarem a Polícia Militar nesse trabalho.
0: Capitão Carneiro, tem moleza não, né? A vagabundagem, o cerco tá fechando.
2: Exatamente, Wilson. Não pode parar. E tipo assim, a Polícia Militar hoje, né? Ela essa nossa tônica aqui de combate ao tráfico, ela não é uma estratégia aleatória. É uma estratégia que a Polícia Militar de Minas Gerais vem desenvolvendo de prevenção e enfrentamento à governança criminal. Então, o foco hoje, né, o foco hoje, inclusive, institucional, é que a gente faça esse tipo de enfrentamento, né, e medidas preventivas para justamente a gente não deixar que essas facções criminosas ocupem o espaço que o Estado deveria ocupar, né? Então, em termos simples, né, governança criminal, né, em linhas gerais, são grupos criminosos que tentam exercer algum tipo de influência no nosso território, né? Seja por meio do tráfico de drogas, e aí que está a razão do nosso combate intenso ao tráfico de drogas, né? São indivíduos que às vezes até intimidam, moradores, né, em razão desse mercado. Então a nossa tônica é justamente, né, realizar esse enfrentamento, né, e também algumas ações preventivas, né, para justamente não deixar que esses indivíduos ocupem o espaço que eles deveriam ocupar.
0: É isso aí. Quem tem que ocupar o lugar é o morador, a população de bem, né? O Estado é que tem que estar na frente, comandando, não é a criminalidade, né, capitão?
2: Exatamente, Gilson. Então, o nosso objetivo é impedir, né, que essas estruturas elas se fortaleçam, reafirmem, né, que os espaços públicos pertencem à população e ao Estado, e jamais às organizações criminosas.
0: Capitão Carneiro, mais uma vez, muito obrigado, parabéns pelo trabalho, tá? A gente continua acompanhando as ações aí da Polícia.

0: Militar através da 75 CIA e também aqui do 47, tá? Mais uma vez, muito obrigado pela disponibilidade, um abraço e até a próxima, viu?
1: Obrigado, Wilson, obrigado a todos os ouvintes da Rádio Moriaé, fica com Deus aí.
0: Bom, 11h24, começamos então com o Capitão Carneiro, comandante da 75ª Companhia na cidade de Carangola, falando a respeito das ações da Polícia Militar em geral e também dessas duas expressivas apreensões lá no último sábado. Ô, Tenente Anderson, um motoqueiro, né, a gente pode classificar assim, de 20 anos, colidiu frontalmente com uma viatura da Polícia Militar na noite do último sábado, na rua Getúlio Vargas, no bairro da Barra. De acordo com informações da PM, equipes receberam denúncias relatando que quatro motocicletas estariam realizando manobras perigosas e provocando barulho excessivo com escapamento adulterado em vias da cidade. Ao perceber a aproximação das viaturas, os condutores fugiram em alta velocidade, trafegando inclusive pela contramão de direção. Diante da situação, os militares montaram cerco e bloqueio para tentar interceptar os suspeitos. Durante a fuga, uma das motocicletas acessou a contramão da rua Getúlio Vargas, momento que o condutor perdeu o controle da direção e atingiu aí a parte dianteira da viatura, inclusive a equipe da Roca. Com o impacto, a viatura sofreu danos no para-choque dianteiro e no farol de milha. O motoqueiro ficou ferido, foi socorrido por uma equipe do SAMU e encaminhado ao Hospital São Paulo para atendimento médico. Após receber atendimento, o jovem recebeu voz de prisão. Foi lavrado aí o termo TCO, termo circunstanciado de ocorrência, e depois vai ter que comparecer lá no fórum para dizer, né, qual o motivo de ter entrado na contramão. O motivo é esse aí, fugir da polícia. Nós avisamos aqui na sexta-feira. Quer curtir o jogo do Brasil? De boa, polícia vai estar na rua. É, se beber, não dirija, não pilote a moto, não faça, né, nada de errado. Esse aí foi fugir da polícia e logo pela contramão dá de frente com a Roca. E aí?
2: Deu ruim pra ele, né?
0: The house is down, a casa caiu.
2: A gente tem notado aí, Jusso, alguns aí, como você diz, motoqueiros, né? Estão voltando a fazer gracinhas aí na cidade, né? Com isso, né, a Polícia Militar, né, para atender os anseios da comunidade de bem, que quer tranquilidade, que quer sossego, né, a gente tem que voltar a apertar o cerco nesse sentido, né? E nesse dia, né, tivemos essa situação e essa ação, né, o cidadão acabou colidindo lá com a viatura, né, foi hospitalizado, enfim, sofreu danos, sofreu lesões, vai ter que pagar a viatura, provavelmente, né?
0: Ainda tem isso, né?
2: Vai ter que pagar a multa, vai ter que responder processo, enfim. Olha as consequências, né? Será que vale a pena, né? Será que não é melhor a gente andar de forma ordeira, de forma tranquila? O que que o camarada ganha fazendo gracinha?
0: É o tal do rolezinho, né? O que que deu o rolezinho?
2: É muita vontade de aparecer, né?
0: É verdade.
2: Cara, paga um preço alto para querer aparecer. Essa é a verdade, né? Mas enfim, a Polícia Militar está atenta a esse tipo de situação, a gente vai continuar coibindo, vamos intensificar as ações nesse sentido. É uma demanda que a gente corrige, dá uma melhorada, mas depois, né, quando melhora, a gente não tem necessidade de ficar fazendo tantas operações, né?
0: Depois daquela operação Randandã, né, recolheu dezenas de motocicletas ali no Santa Laura, até que deu uma diminuída. Mas agora o pessoal tá querendo voltar de novo, mas já viu que deu ruim, né?
2: Exatamente. Lá no Santa Laura, assim, praticamente resolveu. É lógico que temos uns casos esporádicos, vez ou outra tem um caso lá, né? Até recebi informações recentes lá, no próprio Santa Laura, mas assim, do jeito que era, né?
0: Melhorou bastante.
2: Mas para melhorar a gente vê, né, Jus, que tem que mexer no bolso, tem que prender o camarada, ele tem que como é que fala? Apanhar para aprender, vou usar esse termo chulo, né?
0: Uhum.
2: Felizmente, ele tem que ser responsabilizado para aprender. Então, se esse é o remédio, né? Se esse é o melhor remédio, esse é o remédio que nós vamos adotar, né? No dia a dia. Então, por isso que às vezes a gente faz umas blitz e aí vai parando só moto. Ah, vocês estão perseguindo moto? Né? Não. Nós estamos focando as nossas ações. O que está dando problema é moto, né? Então, já que é moto, nós vamos focar em moto. Ah, mas eu não dou problema. Inclusive eu, Gilson, eu ando de moto, né? E a gente sabe que não é todo mundo. A gente não pode generalizar jamais, de jeito nenhum. A gente tem motociclistas aqui que são extremamente disciplinados, né? Mas esses, né, a gente vai, se porventura forem fiscalizados, né, a gente vai olhar, vai estar tudo certinho e vai ser liberado. Agora, aquele que gosta de infringir as leis, né, esse sim nós tomaremos providências, né? E nós vamos cada vez mais apertar o cerco aí, se for, quando for necessário. Agora, é um momento que nós estamos olhando que a gente precisa novamente intensificar as ações. Então, nós vamos fazer isso para trazer tranquilidade para a comunidade.
0: É desse jeito. Ele entrou na contramão na Getúlio Vargas e deu de cara logo com a Roca, rapaz. Eu vou te falar a verdade. A PM é a cura, né? Traz a cura. Traz a cura pro sujeito na hora, né? Resolve o problema, né?
2: É de acordo com o freguês. É dessa forma, né?
0: Vai ser dessa forma.
2: Seja assim.
0: Bom, falar em fazer manobras, né? Nós tivemos uma outra ocorrência parecidíssima com essa aqui em Muriaé, só que foi lá na tarde do último domingo. Após denúncias que um homem estava realizando manobras perigosas pelas ruas da cidade de Fervedouro, a polícia militar apreendeu um veículo e identificou o condutor. A direção imprudente gerou pânico em pedestres e colocou em risco a segurança no local. Assim que receberam os relatos sobre a direção perigosa, os militares iniciaram o rastreamento pela região. O automóvel foi localizado e interceptado pelas equipes. Durante a abordagem e fiscalização do veículo, os policiais constataram diversas irregularidades administrativas previstas no Código de Trânsito Brasileiro. Diante dos fatos, o carro foi removido a um pátio credenciado. Segundo a PM, a rápida intervenção foi de extrema necessidade para cortar o risco de graves acidentes na área urbana. A Polícia Militar reforçou que seguirá atuando de forma firme e preventiva, coibindo comportamentos que coloquem em risco a vida e a tranquilidade da população, tendo como propósito a garantia da segurança para motoristas e pedestres. A gente falou aqui de motocicleta, né? Fazendo manobras e tal, contramão. Lá foi o contrário, lá foi carro, né? Quatro rodas. E aí também deu ruim pro cara, né? A equipe do Sargento Brasileiro foi lá e, já sabe, né? Levou. Se for a gente for analisar bem aqui pelas fotos do carro, nada contra o cadete, mas vou te falar um negócio, irmão. Dependendo, né? Dependendo de quanto ficou as multas, porque não foi uma só, né? Pelo que a gente vê o estado aqui, deve ter uma porrada de multa. Desculpa aí o termo, mas eu tive que falar, porque não tem jeito. Né? O cara fazendo um negócio desse, atropela alguém da tua família. Muita gente fala assim, coitado, né? A polícia militar foi lá, levou o carrinho velho. Mas enquanto não atropela uma pessoa da sua família. Porque se tivesse atropelado alguém da sua família, você ia estar aqui falando, a polícia não faz nada. A polícia não rebocou, a polícia não tomou providência, não prendeu o condutor. Aí o resultado aí, ó. Fazendo manobras em pleno centro da cidade de Fervedouro, a polícia foi lá e meteu-lhe a multa, né? Imagino que deve ter sido umas 4, 5 ou 6 multas pelo estado de conservação do carro. Dependendo o tempo que vai ficar no pátio para tirar, não paga o valor do carro. Eu tô errado, tenente.
2: Tá certíssimo, o Gilson. E esse aí foi, sua ocorrência foi linda, né? Linda. Tem um vídeo aí.
0: Pois é.
2: Do carro fazendo essa gracinha, dando um cavalinho de pau lá. Um bobo da corte, né? Fazendo isso aí. E outros bobos rindo também daquilo ali, achando que aquilo ali é bonito, né? E fica rindo, né, Gilson? Mas
0: com certeza.
2: Esse é isso que você falou, né? Que não é difícil. Ele perdeu o controle do carro e atropelar um ente familiar, uma pessoa querida. Aí ele não vai rir mais, né? Ele vai chorar.
0: É. E aí vai querer a providência da polícia, né?
2: E vai querer. E aí a gente tem que... Por isso que a gente não pode dar ouvido, né? Para alguns ignorantes que ficam criticando quando a polícia toma medidas relacionadas ao trânsito, né? É necessário, né, que a polícia militar adote medidas de trânsito, né? Porque o trânsito, ele também traz riscos para nós, né? Ele mata muita gente, né? Pessoas que usam, né, veículos no trânsito para fazer gracinha, para, né, enfim, cometerem infrações, eles estão nos colocando em risco. Então é necessário que as polícias, né, polícia rodoviária, polícia militar, né, esteja cada vez mais atuante e faça bastante multa mesmo, e faça para disciplinar essas pessoas que teimam em cometer infrações. Você falou aí das multas, né? Eu não tenho conhecimento de quais multas foram feitas, mas uma delas, Gilson, está prevista lá no artigo 174 do CTB, né? Que é fazer esse tipo de situação aí, né? Demonstração de manobra perigosa de veículo em via pública. essa multa aí, só essa daí já

0: chega a quase 3 mil reais.
1: Então, o carro não deve valer isso?
0: Exato. Hã? É.
1: Então, como é que faz? Enfim. Fora as outras, né?
0: Será que vale a pena fazer essa gracinha?
1: É, agora ele vai pensar, né? Depois que ele pegar, que chegar as multas na casa dele, né? Porque ele vai fazer a soma de tudo. Às vezes o documento tá atrasado também, vai ter que pagar o documento, esperar baixar pra ir no pátio, não sei o quê, bababá. Já vai uma semana, né? Então já fica no pátio uma semana. Então se for contabilizar tudo, não dá o valor do carro.
0: Exatamente. E ali onde ele fez ali, a gente tem câmera ali. Lá em Fervedouro nós temos câmeras em diversos pontos da cidade, assim como aqui em Muriaé, em outras cidades, né? Então nós temos vídeo monitoramento e a gente consegue identificar o veículo aí, ir atrás e responsabilizar ele também no crime. Ele pode responder um crime aí também que tem pena pesada aí, vai até 3 anos de prisão, tá? Relacionado a isso aí. Enfim, são consequências que não vale a pena. A gente fala isso aqui não é para, né, ofender quem quer que tenha praticado o crime, é para que outras pessoas não façam isso. A gente quer mostrar para as pessoas. E esse tipo de conduta, ele não é tolerado pela comunidade, não é aceito pela polícia e a pessoa sofre consequências graves, né? Às vezes ele faz aquela gracinha ali para chamar a atenção dos coleguinhas, chamar a atenção das meninas, né? Mas depois quem sofre com isso é ele, né? Vai se mexer no bolso dele. Aqueles coleguinhas dele que estão rindo, estão batendo.
1: Ninguém vai ajudar, né?
0: Ninguém vai fazer uma vaquinha para ajudar ele.
1: Não vai mesmo.
0: Tem que fazer, né?
1: É desse jeito. E a gente está falando aqui desses crimes de trânsito. A gente ainda não tem informação, porque o cara, para fazer um negócio desse, ele não deve estar puro. Ainda tem o tal da embriaguez no volante, porque se ele tiver mamado, tiver tomado uma, aí, meu irmão, é mais 3, né? A embriaguez no volante, ainda tem mais 3. Quer dizer, somando essa aí, 6. E o resto das multas que a gente não sabe também. Isso eu estou supondo que ele esteja, né, mamado, tivesse tomado uma, porque para mim, o cara, para fazer um negócio desse, ele não tá puro.
0: Não deve estar, não.
1: É? Então ainda tem essa, né?
0: É.
1: Enfim, mas vamos lá. Se o crime é uma doença, a PM é a cura.
0: Com certeza.
1: Não é verdade?
0: Com certeza.
1: É desse jeito aí. 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Só lembrando que o Brasil joga sexta-feira. A polícia vai estar com a seleção na rua, inclusive a equipe do GPMO, hein? Então, o pessoal que gosta de fazer uma gracinha de moto e tal, a equipe do GPMO tá na rua e o resto das equipes também. Então, vamos na boa, vamos na manha do gato, maneirar, porque, né? Às vezes, mas a viatura não consegue chegar. O GPMO tá na rua, pra dar um reforço, não é não, Trente?
0: Com certeza. Depois não adianta chorar, não.
1: Pois é, guerra avisada não mata soldado, né?
0: Isso.
1: Então,
0: isso
1: a gente tá tendo uma colher de chazinha ali pra não ter problema. Mesmo assim, dando colher de chá já aconteceu, né? Na semana passada, né?
0: Pois é, foi avisado aqui.
1: Pois é. Ó.
0: Tivemos problemas, né?
1: Pois é.
0: Então, estamos avisando de novo. Espero que dessa vez não tenhamos, né, problemas.
1: É isso aí. Bom, 11h38. O Tenente Anderson, a Polícia Civil, né, por meio da Delegacia de Repressão e Entorpecentes, a DRE de Muriaé, realizou ontem a Operação Classe A, que resultou na prisão em flagrante de um homem suspeito de transportar drogas sintéticas do Rio de Janeiro aqui para Muriaé. De acordo com as investigações, os policiais monitoravam há algum tempo a movimentação do homem de 23 anos, apontado como responsável por trazer entorpecentes para abastecer o tráfico da cidade. Após um trabalho de inteligência, os investigadores identificaram que ele retornava do estado do Rio de Janeiro com uma carga de droga sintética. A abordagem foi realizada na região central de Muriaé. Ao perceber a ação policial, o suspeito o que fez? Pulou dentro do rio Muriaé, naquele frio que estava, né?
0: Beleza, hein?
1: É, mas eu costumo dizer o seguinte, a recepção do Dr. Gleidson é muito calorosa. Então o cara sentiu muito calor, falou, pô, mergulhar no rio para dar uma refrescada, né? Enfim, brincadeiras à parte. Bom, ele foi perseguido e capturado por agentes da DRE, que é a Delegacia de Repressão Entorpecente. Segundo o delegado Gleidson Ferreira, foram apreendidos aproximadamente 500 gramas de uma droga sintética conhecida como dry, avaliada em cerca de 15 mil reais, hein? Olha aí, 500 gramas, 15 mil reais. Como é que essa droga vale? Conforme as investigações, a substância possui um alto valor comercial no mercado ilegal e costuma ser consumida por um público de maior poder aquisitivo devido ao seu elevado custo. Ainda segundo a Polícia Civil, o valor da droga pode alcançar cerca de 30 mil reais por quilo no mercado ilícito. Após os procedimentos de praxe, em lavratura do auto de prisão em flagrante, o suspeito foi encaminhado ao presídio do Safira, onde agora permanece à disposição.

0: que ele ia enriquecer às custas da sociedade, das pessoas, né? Mas ele não contava aí com esse trabalho brilhante aí, né? Da Polícia Civil, né? A delegacia da parte lá de tóxico, né?
1: Doutor Gleidson agora à frente, né? Da DRE, né?
0: Doutor Gleidson à frente ali, né? Um delegado que dispensa comentários aí, né? Que fez um trabalho espetacular na frente da homicídios, agora tá lá no tóxicos. E não vai ser diferente lá, eu tenho certeza disso. É uma pessoa extremamente competente, a equipe lá dele é muito boa. E com certeza vão fazer grandes trabalhos ali, inquéritos, enfim, responsabilizar muita gente aí que precisa ser responsabilizada e dar um pouco mais de paz e tranquilidade para todos nós muriaenses.
1: É isso aí. 11:40, vamos lembrar aqui que ainda tem aí o nosso zap da PM, né? Inclusive o Tenente Anderson tá com ele aqui. Se você tem alguma denúncia aí, você pode mandar 99820-4353. O telefone está com o Tenente Anderson, né? Se você tem alguma denúncia no seu bairro, na sua rua, na sua cidade, no seu distrito, pode mandar aqui que a PM vai verificar. E, claro, tem que ser, né, uma denúncia certeira. Então não adianta ficar também mandando mensagens de trote e tal, não. Você tem que mandar a mensagem, né, dizendo, ó, tá rolando um tráfico de drogas aqui na minha rua, um entra e sai de motocicletas, um carro que tá parado há muito tempo. Tudo isso você pode mandar no 99820-4353. É o zap diretamente com o Tenente Anderson, ou o Tenente Godinho, ou o Tenente Pedro. Os três têm ação, os três oficiais que têm acesso a esse zap, que inclusive, né, tem ajudado muito a polícia nas apreensões. A gente tem recebido muitas denúncias anônimas, você pode ficar tranquilo, tá? Você vai mandar ali a sua mensagem, Tenente Anderson, Tenente Godinho, Tenente Pedro, né, que estão responsáveis por esse telefone. Então, se você tem algo aí, né, para ser verificado, que compete à Polícia Militar, tá? Você pode mandar. 99820-4353 é o zap da PM que tá aqui com o Tenente Anderson, não é isso?
0: Isso aí, tá comigo aqui, tá na minha mão. Quem quiser passar alguma denúncia agora aí, eu recebo aqui agora, a gente já vai interagir aqui. E a gente tem recebido aí denúncias importantes, Gilson, na cidade, né? Recebemos ali na Simeão Feres, né? Já estamos verificando. Recebemos no Dornelas, no São Pedro, ali naquela pracinha ali, né? A gente tem recebido reclamações ali, enfim. Estamos dando andamento a todas as denúncias, né? Verificando todas elas. Algumas nós tivemos êxito aí com apreensões de drogas, né? Apreensão de arma, enfim. Tem sido uma ferramenta muito boa, né? Que tem nos auxiliado. E as pessoas aí podem confiar na gente, pode passar as denúncias, sigilo aqui é total, não precisa ficar com medo. Pode passar tranquilamente a mensagem aqui. E pelo WhatsApp é mais tranquilo, né? A gente vai interagindo aqui na mensagem. Pode, se quiser fazer uma filmagem de alguém, enfim, gravar, né? A gente recebe aqui e a gente vai dando as devidas orientações para que a gente possa ter um êxito aí nas apreensões e nas responsabilização, né? Essas pessoas que infringem as leis.
1: É isso aí. Bom, 11:43 agora, então, lembrando que só os três oficiais têm acesso a esse telefone. Então você pode interagir com o Tenente Anderson, Tenente Godinho, Tenente Pedro. Hoje, Tenente Anderson está com o telefone, você pode mandar aí a sua mensagem, né, relatando o que realmente está acontecendo. A denúncia é anônima, pode ficar tranquilo, tá? Você vai estar ajudando a Polícia Militar a retirar drogas, armas, tudo isso de circulação, tá certo? 11:44, Tenente Anderson, mais uma vez, muito obrigado. Até uma próxima, ou seja, amanhã a gente volta aqui no programa e, claro, sempre com boas notícias. Hoje nós tivemos só boas notícias, né? Várias apreensões, veículos apreendidos, enfim, tirando esse acidente aí, né, provocado por esse motoqueiro, o restante a gente tem um saldo positivo do final de semana com apreensões.
0: Graças a Deus, né? Mais uma semana boa, abençoada aí, com boas ocorrências, só ocorrências de iniciativa, né? Sem registro de crimes mais graves aí, né? Demonstrando que o nosso trabalho vem sendo feito bem desenvolvido, nosso planejamento está correto, está no caminho certo, né? E essa nossa estratégia, né, de fazer o trabalho junto da comunidade tem dado muito certo, tem dado muitos frutos, né? Espero que continuemos assim e possamos cada vez mais melhorar. A gente sempre tem ainda a melhorar, né? E a gente conta

0: com a parceria da comunidade. Muito obrigado e até a próxima.
1: Um abraço aí, o Sargento Alberto, acompanhando a gente aí sempre, né? Nosso ouvinte assíduo. Tava lá ontem fazendo. Tava de batedor da Corrida da Faminas, né? No GP Mor. Valeu, Alberto. Um abraço para você e os outros militares também que tiveram ontem lá na corrida, dando todo o apoio à Polícia Militar, sempre apoiando, o que é bom, né? E falar em corrida, vem aí a corrida da Polícia Militar. O Tenente Anderson já pegou o kit dele, já tá tudo certo. Vai correndo, vai?
0: Claro.
1: Essa aí dá mais tempo para se preparar, né?
0: Dá tempo e não pode perder, não. Essa aí é tradicional agora.
1: É isso aí. Corrida da Polícia Militar, vem aí e você pode se inscrever, né? Vai fazer a sua inscrição para não ficar de fora. Porque senão chega no final, encerra as inscrições e aí, pô, não fiz a minha inscrição e tal, fiquei de fora. Porque a gente costuma dizer o seguinte, se as inscrições ficarem abertas até o dia da corrida, tem gente se inscrevendo. No ano passado, por exemplo, tivemos muitas pessoas de fora que correram, né, Otonete?
0: Na verdade, a gente abre por lotes, né? O Thiago depois, né, explica melhor para nós. A gente abre por lote, mas abre em poucas horas, vende tudo. Então, os lotes que abriram e venderam tudo. Então, graças a Deus, tem sido um sucesso muito grande, né? E esse ano a expectativa é muito grande nessa corrida, né? Ano passado nós tivemos que fechar em cerca de 1.200 inscritos, né, aproximadamente. Não abrimos mais porque não tínhamos condições, né? Já tínhamos feito aí medalhas, camisas, não havia mais prazo para aumentar. A gente, né, fez um prognóstico ali e fechou naquilo ali. Mas aí tinha muita gente ainda querendo escrever e participar, mas deixou para a última hora, não teve jeito. Esse ano a gente vai ampliar mais isso aí e a expectativa é bem grande, de um número bem mais elevado aí.
1: Quem tá acompanhando a gente é o Sargento Brasilino, comandante lá da cidade de Fervedouro, tá acompanhando a gente aí, grande Brasilino, né? Tem que voltar mais vezes aqui, né?
0: Brasilino tem um cerol fininho, tá?
1: Você viu lá, né?
0: Fininho.
1: Você viu o cara fazendo graça com o carro lá, a equipe do Sargento Brasilino foi lá e mão no veículo, né?
0: Tem que ser muito pouco inteligente, né? O camarada fazer aquilo ali na área.
1: Na área do Brasilino?
0: Brasilino.
1: Não tem como, né?
0: Com câmera, com tudo.
1: Não tem jeito.
0: O cara não é muito inteligente.
1: É isso aí, Sargento Brasilino. The houses down pra ele, né, irmão? Foi lá e buscou o veículo. A denúncia chegou. E ali era batom na cueca também, né? Não teve jeito. O vídeo mostrando o cara fazendo manobra. Inclusive, o vídeo tá lá no Instagram da Rádio Muriaé. Você pode conferir lá. Muita gente gosta da lacração. Ah, mas a PM levou o carro velhinho do trabalhador e tal. Meu irmão, né? Não tem jeito. Ele tá dizendo aqui, menos um autor de roubo e menos uma gracinha no trânsito. Nós tivemos aquele autor de roubo que foi preso também, né? Nós não falamos aqui. Tava usando uma faca, né? Que acabou entrando lá no... Foi na sexta, acho que na sexta, né? Nós falamos na sexta, né? Falamos. Um abraço ao Sargento Rezende, comandante da Roca aí, também ouvindo a gente. A poliçada toda ligada aqui no plantão de polícia. Rezende agora tá comandando aí uma das equipes da Roca, né? É invocado, hein? Invocado.
0: Rezende é bom de serviço.
1: É isso aí, invocado. A ele o semovente, né? Um abraço, Rezende. Um abraço ao Brasilino. Dá um abraço aí no Lourenço, lá em Divino, também ouvindo a gente. Sumiu o Lourenço? Acho que ele tá de férias. Aposentou, porque ele é novo ainda, né? Mas ele deve estar.
0: Daqui a pouco ele aparece.
1: É isso aí. E aparece trazendo coisa boa, né?
0: Com certeza.
1: Boas prisões, boas apreensões. É isso aí. Bom, Tenente Anderson, mais uma vez, muito obrigado. Até amanhã aqui no programa. São 11h48.
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7: A insuficiência cardíaca é quando o coração não consegue bombear ou receber adequadamente o sangue para suprir as necessidades do nosso organismo. As causas variam desde infarto, pressão alta não controlada adequadamente a longo prazo, miocardite, diabetes e doença nas válvulas cardíacas, como a febre reumática. Os sintomas mais comuns são cansaço, falta de ar aos esforços ou à noite após se deitar, inchaço nas duas pernas ou pés e dores no peito. Se você sente ou conhece alguém com alguma dessas queixas, procure um cardiologista. O diagnóstico e o tratamento precoce pode curar ou melhorar sua qualidade de vida.
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3: Muito bem, faltando agora 5 minutos para o meio-dia. Valeu a companhia. Obrigado a todos pelo carinho, pela audiência. Eu tô indo nessa. Eu volto amanhã, a partir de 8 horas da manhã. Um abraço a todos. À 1 da tarde, te convido para ouvir o Marcelo Bittencourt e o Boa Tarde Muriaé. Lembrando que às 5 da tarde tem o Boa Tarde com Cristo e às 6h05 o trio do futebol. Silvério Machado, Antônio Monteiro e Rogério Lúcio com o Esporte Total. Um abraço a todos. Amanhã às 8 a gente volta.

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Boa tarde, Muriaé. Tô chegando, hein? Marcelo Bittencourt aqui mais uma vez com você na Mais Ouvida. Rádio Muriaé FM 99.5. Então, gente, hoje é segunda-feira, dia 15 de junho de 2026, hein? Olha, o tempo parece que vai fechar, tá? A previsão tá dizendo que vai chover. Será que vai mesmo? Tá dizendo que a temperatura 22 graus, a máxima de 27, a mínima de 18. Mas eu acho que deve estar mais que 22, né? Porque ainda tá quente. A umidade relativa do ar tá dizendo que 81%. Imagino que daqui a pouco vai chover, hein? Você que tá aí nos acompanhando pela 99, depois você manda mensagem de texto para mim me falando como é que tá a temperatura aí, se tá tudo bem, se tá tudo tranquilo. Olha só, o nosso departamento de jornalismo sempre em movimento, atualizando e informando com credibilidade. Reportagens e entrevistas com Franklin Ribeiro e Matheus Gouveia. As notícias do futebol com Jota de Souza falando sobre Copa do Mundo. E o Vermelhinho está girando em Muriaé para trazer as ocorrências de última hora. As manchetes com notícias do Brasil e do mundo pela rede Tassati Rádio Muriaé, Rádio Itatiaia. O mundo badalado dos famosos com as meninas mais bem informadas com a gente, Alice Ottoni. E é claro, a sua participação pelo WhatsApp mais famoso da cidade é o 988301140. Hoje tem aquele sorteio esperto em Donuts da Ju. Que delícia! Gente, é você que está no trânsito, você que está no corre do dia a dia, em casa, trabalhando, descansando, o nosso Boa Tarde, Muriaé. Abrindo a nossa tarde com Skank, vamos fugir?

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Esses são os assuntos que são destaque na imprensa do Brasil e do mundo nessa segunda-feira, 15 de junho de 2026. Acidente com ônibus de time de basquete deixa 7 mortos no Ceará. Estados Unidos e Irã acertam um acordo de paz, mas reabertura do Estreito de Hormuz não será imediata. Trump diz que Estreito de Hormuz não terá pedágio. Irã promete cobrar taxa por serviço. Bolsas mundiais disparam e petróleo cai forte após acordo entre Estados Unidos e Irã. Pesquisa Nexus BTG diz que Lula tem 49% das intenções de voto contra 43% de Flávio Bolsonaro. Zema mantém críticas a Flávio, mas evita falar em rompimento com PL. Moraes rejeita pedido e mantém julgamento de Eduardo Bolsonaro para amanhã. Ancelotti vê falta de disciplina tática como desafio para Endrick na Copa do Mundo. Órgão da FIFA pede afastamento de árbitro de vídeo que fez gesto neonazista. Israel ataca Líbano após acordo de Irã e Estados Unidos e diz que não vai retirar tropas. Reino Unido vai banir menores de 16 anos das redes sociais e avalia restringir inteligência artificial. Lula chega à França para o G7. O governo vê chance de reunião com Trump. Helicópteros colidem no ar e 6 pessoas morrem no Rio de Janeiro. Preços do petróleo despencam e bolsas sobem após acordo entre Irã e Estados Unidos.

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4: A odontopediatria é uma especialidade da odontologia que aplica cuidados especiais na saúde bucal de bebês e crianças, além de gestantes e pacientes com necessidades especiais. Sua principal função é aplicar técnicas de psicologia infantil para eliminar desde cedo os traumas relacionados ao dentista, que podem ser iniciados neste período da infância. Quando nascer o primeiro dente do bebê, já é recomendável o início do tratamento com um dentista especializado em odontopediatria. Os dentes de leite são os primeiros dentes a surgirem em seres humanos. Assim que nascem, devemos procurar um odontopediatra para fazer sua manutenção, para que no futuro a criança possa se tornar um adulto com dentes perfeitos, livre de doenças, com uma estética bucal bonita, com dentes fortes e resistentes.
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6: Chegando notícias dos famosos com ela, Alice Ottoni. Conta pra gente, Alice.
7: Ainda tá podendo falar de BBB?
6: Claro.
7: Há quase 3 meses acontecia a final do BBB 26 e mesmo depois do fim do reality, ele continua rendendo assunto. Uma das amizades mais complicadas da edição voltou a ser comentada nas redes sociais. Se você acompanhou, você vai se lembrar das participantes Jordana e Marciele. No começo, as duas viveram uma forte aliança, mas com o tempo a relação foi se desgastando e elas terminaram a edição afastadas. Tudo por alguns comentários e atitudes que não agradaram uma à outra. A Cunha Poranga até chegou a falar que não queria levar a Jordana para sua vida pessoal. Porém, recentemente, a ex-BBB, Jordana, veio comentar sobre a atual convivência com Marciele após o fim do programa. Ela compartilhou que essa reação da parte da Marciele foram os ânimos à flor da pele, porque tudo era muito recente. No pós, as duas não chegaram a conversar, mas Jordana deixou claro que a comunidade de fãs da dupla é muito engajada e torce muito por elas. Existe até um nome da dupla, Jorcieles. Foi por causa desses fãs que as duas voltaram a conversar depois do programa. Incentivada, Jordana ligou para Marciele por uma chamada de vídeo e agora as duas aguardam a oportunidade de se encontrarem pessoalmente. Já que por causa da agenda corrida, a vontade fica só nos planos por enquanto.
6: É isso aí, amizade tem que prevalecer, né? Acabou o jogo, né? Era um jogo difícil, agora amigos para sempre. Valeu, Alice, daqui a pouco ela volta para contar mais notícias, mais novidades pra gente do mundo dos famosos.
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2: A arritmia cardíaca é quando o coração funciona de uma forma diferente. Às vezes rápido demais, às vezes devagar demais. Em um ritmo diferente do normal. O principal sintoma que o paciente sente é a palpitação, que é uma sensação do coração bater muito rápido, parecendo que vai sair pela boca. Essa sensação geralmente dura alguns segundos ou minutos, mas também pode ser mais duradoura. Podemos encontrar outros sintomas como mal-estar, tontura e até falta de ar, principalmente durante algum esforço físico. Pressão alta, diabetes, problemas na tireoide são algumas causas de arritmia, mas também pelo simples fato de o paciente ter mais de 60 anos já aumenta a chance. Está muito relacionado também com ansiedade e estresse.
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4: Gente, agora são 13h32. Chegando a nossa primeira edição do Giro de Notícias. Olha só, gente, a Polícia Militar realiza duas grandes apreensões de drogas em Carangola. Quem traz informações pra gente é o nosso repórter Matheus Gouveia. Com você, Matheus.
5: Muito boa tarde a você, Marcelo, a quem nos acompanha neste dia de hoje pelas ondas da 99,5. A Polícia Militar realizou, na noite do último sábado, duas importantes ações de combate ao tráfico ilícito de drogas em Carangola, durante a Operação PMMG 251 anos. As ocorrências foram registradas nos bairros Aeroporto e Triângulo, resultando na prisão em flagrante de dois jovens e na apreensão de grande quantidade de entorpecentes. No bairro Aeroporto Novos Tempos, militares receberam denúncia anônima sobre movimentação ligada ao tráfico. Durante as diligências, um dos suspeitos tentou fugir, mas foi alcançado e abordado. O autor foi identificado, um jovem de 18 anos, e confessou ter recebido uma carga de drogas e indicou o local onde o material estava escondido. Com autorização do morador da residência indicada, os policiais localizaram 40 tabletes de substância semelhante a maconha e 30 pinos de substância semelhante a cocaína, além de dois aparelhos celulares. O jovem foi preso em flagrante. Pouco tempo depois, em continuidade às diligências, equipes policiais se deslocaram até a Avenida Machado de Assis, no bairro Triângulo, após denúncias envolvendo um suspeito ligado ao tráfico. Com autorização da moradora do imóvel, foram realizadas buscas no quarto do autor, onde os militares encontraram 487 pinos de substância semelhante à cocaína e 32 tabletes de substância semelhante à maconha, além de um aparelho celular e R$22 em dinheiro. O autor foi identificado, um homem de 21 anos, localizado posteriormente em seu local de trabalho, e assumiu a posse do material, sendo preso em flagrante e conduzido à delegacia de plantão. A Polícia Militar de Minas Gerais informou que as duas ocorrências demonstram a atuação rápida e estratégica da Corporação do Enfrentamento ao Tráfico de Drogas na cidade de Carangola e que as apreensões representam um duro golpe contra a criminalidade e reforçam o compromisso da PM em combater o tráfico de drogas de maneira ininterrupta. Então, olha só, Marcelo, resumo das apreensões. Foram 40 tabletes de maconha e 30 pinos de cocaína. Na segunda intenção da polícia, 487 pinos de cocaína, mais 32 tabletes de maconha, foram no total 3 aparelhos celulares apreendidos e R$22 em dinheiro também apreendidos, Marcelo.
4: É isso aí, mais um belo trabalho da polícia, né, que tá aí sempre atuando e a gente fica muito feliz por isso, né, a Polícia Militar e também a Polícia Civil, que fazem um trabalho maravilhoso na nossa cidade, na nossa região, quebrando o tráfico de drogas. Obrigado, Matheus, pelas suas informações. Agora são 13h35.
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0: se preparar para os jogos mais difíceis, né? Então, valeu, foi um bom jogo, né? Teve muita gente que esperava mais da seleção brasileira, de fato a gente sempre espera, mas na teoria e também na prática, Marrocos foi a seleção mais difícil do grupo, né? E como só de não perder já tá bom, né? Agora a seleção vai ter tempo aí para poder engatar seus treinamentos aí e conseguir fazer melhores partidas. Ô, gente, boa semana para todo mundo. Queria já aproveitar, já mandar um abração pro Bruninho Vaz, que tá sempre conectado, participando com a gente. Um abraço, Bruninho, obrigado pelo carinho. E deixa eu ouvir aqui que a minha amiga Maria Helena mandou um áudio para nós aqui. Fala comigo, Maria Helena.
1: Oi, Marcelo, boa tarde. Ótimo começo de semana para você, para todos os ouvintes. Uma tarde aí super abençoada para você, para todos nós, né? Sou eu aqui, a Maria Helena. Marcelo, minha mamãe tá pedindo para você tocar para ela Reino Encantado com o Daniel, né? E a participação do pai dele, falou? Aí minha mãe quer oferecer, né, mãe? Para todos os ouvintes, para você, Pedro Luiz, para Kátia, vai lá pro grupo Mulheres Virtuosas e Homens de Fé, oferecer pro meu esposo. E desejar uma semana assim muito, muito abençoada, né, mamãe? Pra todo mundo, tá bom? Um beijo meu da mãe, um abraço do Fernando pra você. Bom trabalho. Fica com Deus, Marcelo.
0: Com Deus, Maria Helena. Um abraço aí pra mamãe, pro esposo. Boa semana para vocês também. Muita energia positiva. E sexta-feira a gente vai estar torcendo pra seleção. Tem mais gente mandando mensagem. Fala comigo.
2: Olá, Marcelo. Pedro Luiz, boa tarde. É Adriana do Sítio Monte Verde. Toca pra mim hoje no Recordar com o Nazaré Love Holtz. Não sei se é assim que fala, tá? Bom, mas gostaria de oferecer pra vocês da rádio, pros meus filhos, pros meus vizinhos, pro maridão, José Renato, e pra curtir. Já faz parte um pouquinho da minha história romântica, sabe?
0: É isso aí.
2: Tá bom? Tenha uma boa tarde. Muito obrigado. Uma semana excelente. Ah, Marcelo, eu esqueci. Para todos do Belo Monte também.
0: Claro.
2: E quem gostarem da música, tá bom?
0: Valeu, Adriano. Pode deixar que eu vou mandar essa música bonita, né? Do Nazaré, Love Hurts. Show de bola. Deixa eu ver mais quem mandou mensagem aqui. Fala comigo.
3: Marcelo, boa tarde, uma boa tarde abençoada para você que é aí da Rádio Mulher, aqui é no Maria Aparecida Alça de Estorvo. Eu quero mandar um abraço para minha tia Joaninha no Reduto, Mariano lá na Vila Bartiero, para vocês todos aí da Rádio Mulher, tá bom? E se tiver sorteio, você coloca aí, tá bom? Tchau, tchau.
0: Tchau, com Deus também. Pode deixar, não, eu tô colocando todo mundo no sorteio. Vamos atender o pedido? Vamos lá, ó. Reino Encantado.

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2: Hoje iremos falar sobre o H. pylori, uma bactéria que pode ser adquirida através de água contaminada. Essa bactéria se aloja no estômago, prejudicando a camada protetora gástrica, podendo causar inflamação, provocando alguns sintomas, como dor abdominal e queimação. Além disso, essa bactéria aumenta o risco de úlcera e tumor gástrico. 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O adequado tratamento e acompanhamento diminui o risco de doenças no estômago.
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2: Os Estados Unidos e o Irã já assinaram um acordo para o fim da guerra do Oriente Médio. Segundo disse uma fonte do governo dos Estados Unidos, a agência de notícias Reuters. A assinatura ocorreu de forma eletrônica nesta segunda-feira, disse o vice-presidente dos Estados Unidos, J.D. Vance, à rede norte-americana NBC News. Segundo a Reuters, assinaram um documento o presidente dos Estados Unidos, Donald Trump, e Vance, e o presidente do parlamento do Irã, Mohammed Qualibafi, líder da comitiva iraniana de negociadores e figura central do governo do país. O ex-presidente da Caixa Econômica Federal e ex-assessora especial do Ministério da Economia durante a gestão Paulo Guedes no governo Jair Bolsonaro, Daniela Marques, passou a fazer oficialmente parte do time que elabora o programa econômico do pré-candidato Flávio Bolsonaro. Daniela afirmou que se licenciou por 6 meses da empresa que trabalha, a Legend, para ajudar o Brasil. Segundo ela, a ideia é propor um modelo econômico mais austero e virtuoso. O ministro Alexandre de Moraes do Supremo Tribunal Federal rejeitou um pedido da Defensoria Pública da União e manteve o julgamento da ação penal contra o deputado federal cassado Eduardo Bolsonaro, marcado para esta terça-feira na primeira turma da corte. Eduardo é acusado de coação no curso do processo. O processo investiga a atuação do político para atrapalhar o processo e tentativa de golpe de Estado em que o pai dele, o ex-presidente Jair Bolsonaro, foi posteriormente condenado. 14h04, notícias da hora, oferecimento Elétrica do Povo. 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

0: Agora são 14 horas 11 minutos, chegando aqui Jota de Souza pra gente bater aquele papo, né? Trocar aquela ideia. O pessoal tá sempre participando com a gente das nossas charadinhas, das nossas piadinhas. Ô Jota, boa tarde mais uma vez.
1: Boa tarde, Marcelo, boa tarde a todos que estão ligados aí no Boa Tarde Mulher dessa segunda-feira. É o que mais a gente vê hoje nas redes sociais, são piadas, né, Marcelo?
0: É.
1: Ou ainda mais que começou a Copa agora, meu amigo, o que mais você vê é piada, né?
0: É, principalmente com a seleção, né?
1: Teve um que colocou lá uma UPA, UPA aquela, é igual aquela da FEBEM, né? Tem aquele monte de gente esperando lá atendimento, né? Aí o cara colocou lá uma foto de uma UPA totalmente vazia no sábado, né?
0: Rapaz, eu vi isso aí.
1: Escreveu assim: a seleção tem o poder de cura. UPA, nesse momento, não tinha ninguém na UPA.
0: Eu vi isso aí.
1: A seleção tem o poder de cura.
0: Aí depois que acaba o jogo, aí começa o pessoal chegar na UPA, né? Brincadeira.
1: Tem uma piadinha aqui, Marcelo.
0: Vamos lá.
1: A esposa vira para o marido e diz: amor, qual é o seu maior sonho? Aí ele vira para ela e diz o seguinte: sinceramente, para poder sair, comer, beber, sem me preocupar com as contas. Aí ela diz para ele, né? Ah, então você queria ser rico? Não, queria ser mulher.
0: Eu não falo nada.
1: Você deixa sua esposa pagar pra você ou você que paga tudo?
0: Você deixa ela pagar?
1: Não, eu pago tudo, né?
0: Se ela quiser.
1: Caixa.
0: Não, se ela quiser pagar minhas contas, que ela fica à vontade, velho.
1: Então tá aí, né? São as piadinhas que a gente vê aí nas redes sociais.
0: Eita, Jota.
1: Tem mais uma aqui. Duas amigas conversando. Uai, você emagreceu muito, tá fazendo dieta? Aí ela disse o seguinte: não, é meu marido. Ele é nervoso, pão duro, sempre de mau humor. Ele me cortou completamente o apetite. E por que continua com ele? É porque ainda me faltam 6 quilos pra perder. Como dieta foi bom, né?
0: É verdade.
1: Marcelo, vamos falar de esportes, falar de Copa do Mundo.
0: Ô Jota, você tá terrível assim.
1: Brasil!
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1: Essa música parece aquela música carnaval. Pega no cabelo, quer? Corta.
0: Pega no cabelo dele.
1: Põe um pouquinho.

0: contra o Marrocos no último sábado, a segunda-feira da seleção é focada estritamente na logística de treinos e reabilitação física dos atletas lá em seu centro de treinamento em Morristown, em Nova Jersey. A Rádio Mulher e a Rádio Itatiaia estão unidas aí na maior rede da Copa do Mundo de Minas Gerais. E por isso mesmo, Marcelo, vamos trazer aí direto do palco da Copa lá nos Estados Unidos o repórter Cláudio Rezende, que tem aí aquela informação super legal da nossa seleção. Cláudio Rezende.
1: O Brasil que tem treinamento à tarde, vai começar para valer a preparação às 5 horas da tarde, horário local, 6 horas da noite no Brasil. Seleção brasileira começa a preparação para pegar o Haiti, ainda aqui no CT Columbia Park, cidade de Morristown, na região aqui de Nova Jersey também. E há uma expectativa aí da semana para mudanças no time. O Brasil foi bem melhor no segundo tempo. Eu já tenho quase certeza que o Danilo vai ser o lateral pela direita do Brasil. E eu acho que podem ter outras mudanças também para esse jogo de sexta-feira. Vamos trazer alguns dos personagens da seleção brasileira nesse jogo do último, o da estreia, o lateral Danilo. Eu falei dele aqui que deve aparecer no time. O que o Brasil pode tirar de lições, principalmente do jogo que foi muito abaixo no primeiro tempo contra o Marrocos?
2: É importante pro crescimento a maturidade, obviamente é mais importante vencer e ter um comportamento adequado em campo. Penso que esse jogo, esse resultado vai fazer com que a gente cresça para os próximos jogos. Essa é a expectativa.
3: O que faltou para a vitória?
2: Então a gente fazer

0: Um gol a mais, ficou 1-1 no final das contas. É, isso aí a gente já sabia, gramado é o que é nos Estados Unidos, a gente tá cansado de jogar aqui, várias vezes eu sinceramente acho que esteve até bastante bom para aquilo que é o padrão.
1: Danilo, o que a gente precisa melhorar? O que não deu certo?
0: Um pouco de ser um pouco mais tranquilo e um pouco mais consciente das nossas forças, né? Acho que a gente em determinado momento foi um pouco ansioso demais, perdeu um pouco de posição, consequentemente perdeu duelos, as distâncias não estavam boas e a partir do momento que a gente conseguiu corrigir isso, a gente melhorou, cresceu durante o jogo, cresceu em confiança e aí sim o jogo ficou melhor para nós.
2: Tá aí o lateral Danilo, que é importante, né? A palavra dele, jogador experiente. Vamos sair do Danilo para o zagueiro, capitão Marquinhos, falando da avaliação dele, desse primeiro jogo, todo mundo esperava mais do Brasil, Marquinhos.
3: Olha, queríamos essa vitória, né? Essa vitória era primordial pra gente começar essa competição bem, pra ganhar confiança. Infelizmente ela não veio, com isso vem reflexões, né? Pra gente poder melhorar, pra gente poder seguir nessa competição com confiança, né? Mas a gente sabe que realmente esse primeiro jogo ele é importante, mas não se define a competição aqui, né? A gente tem que trabalhar com essa mentalidade, saber que a gente pode melhorar muita coisa, né? Que esse jogo vai nos mostrar um caminho a se seguir agora daqui para frente, né? Mas que esses outros jogos, esses próximos jogos são importantes para essa classificação agora.
2: Tá aí então, palavras também do zagueiro Marquinhos. A gente está tendo aí vários depoimentos de atletas experientes e que o Brasil poderia render mais, mas o adversário também já foi um teste importante, um adversário que tem um ranqueamento muito bom na FIFA, né? O sétimo colocado, Marrocos não perde há 30 jogos. E o campeonato não se decide aqui, mas de qualquer forma que essa questão da ansiedade, ela já passou, já teve a estreia, que aqui em diante o Brasil possa engrenar na competição agora. Eu tenho um sentimento, a gente que está acompanhando a seleção brasileira desde quando chegou aqui aos Estados Unidos, que o Ancelotti começa uma Copa do Mundo sem o time, né? Então assim, ele vai tentar encontrar o time durante a Copa do Mundo. E aí, logicamente, o Brasil vai ter que acelerar processos durante a competição. E agora, a Haiti tem que ganhar e ganhar bem. Porque podemos ter aí uma definição de primeiro lugar do grupo pelo saldo de gols. Se Marrocos ganhar também de Haiti e Escócia, então o Brasil tem que fazer a parte dele e tem que melhorar.
4: É importante, é verdade, né? Esse empate aí coloca o Brasil numa situação de ter que vencer bem a seleção do Haiti na próxima sexta-feira, né? Então, vamos esperar que o Ancelotti ele vai mexer no time, né?
5: Ah, com certeza.
4: Aí tá certo que vai mexer, né? Porque o povo brasileiro é exigente, torcedor é enjoado, ele cobra a imprensa, então nem se fala, né? Esse empate deu muito o que falar nas redes sociais, as grandes empresas de comunicação, principalmente as empresas esportivas, criticaram muito o treinador, né? Inclusive até na hora que ele anunciou a convocação foi muito criticado, né? Por alguns nomes que não estavam, outros que, né, foram, né, capengas, enfim. Então vamos aguardar, né? Que ele tenha aí uma semana boa com a seleção brasileira e que possamos vencer e vencer bem a seleção do Haiti, né? Marcelo, tá acontecendo neste momento uma partida pela Copa do Mundo, Espanha e Cabo Verde, Grupo H. Muita gente falou que esse jogo ia ser goleada. Tá 0-0. Já estamos no segundo tempo da partida.
5: Então não teve nada de goleada, né?
4: A Espanha que é uma das favoritas ao título, né? Então 0-0 até o momento, estamos no segundo tempo. Espanha e Cabo Verde. Esse jogo está acontecendo lá em Atlanta e é pelo Grupo H. Às 4 horas teremos Bélgica e Egito pelo Grupo G em Seattle. 19 horas, Arábia Saudita e Uruguai pelo Grupo H em Miami. E às 10 da noite, Irã e Nova Zelândia pelo Grupo G em Los Angeles. São os jogos dessa segunda-feira pela Copa do Mundo. Grupo do Brasil, né? Depois aí da primeira rodada, Escócia tem 3 pontos, é o líder, seguido do Brasil com 1. Terceiro, Marrocos também com 1. O Haiti ainda não pontuou. Na próxima sexta-feira teremos a segunda rodada do Grupo C. 19 horas, Escócia e Marrocos. 21:30, Brasil e Haiti. São os jogos aí, os próximos jogos do Grupo C, o Grupo do Brasil, né? Temos aqui também, Marcelo, vamos virando um pouco a chave.
5: Vamos lá.
4: Campeonato Mineiro do módulo 2.

0: nesse fim de semana aconteceu aí a terceira rodada. Com esses resultados, o Ipatinga está com transfer ban, está só levando arranco, né? Dessa vez perdeu para o Aimorés em Ubá por 4-0. Tivemos Guarani 2, Mamoré 1, Democrata de Sete Lagoas 1, Valério Doce 2, Vila Nova 3, Coimbra 2, Patrocinense 1, Caldense 1, Boa Esporte 2, Uberaba 0. Foram os resultados da terceira rodada. A classificação do módulo 2, grupo A. Primeiro Uberaba 6, em segundo Boa Esporte 6, terceiro Patrocinense 4, em quarto Caldense 4, em quinto Mamoré 3, em sexto Guarani com 3. Grupo B, primeiro Democrata de Sete Lagoas 6, segundo Aimoré 6, terceiro Valério Doce 6, quarto Coimbra 4, em quinto Vila Nova 4, o Ipatinga tem menos 6, é o último colocado, já que não ganhou nem um jogo desses três que já aconteceram, né? Tá jogando praticamente com time sub-20, né? Não pode contratar, transfer ban.
1: Difícil, hein?
0: Então, além de perder pontos aí, menos 6, ainda tá levando aí arranco de todos os times que tem jogado até agora pelo módulo 2. Tombense empatou ontem lá no Almeidão contra o Vitória do Espírito Santo por 0-0. Tombense agora vai se preparar para a fase mata-mata da Série B do Campeonato Brasileiro. Tombense para dois jogos contra o craque de Goiás, sendo o primeiro jogo fora e o segundo no estádio Almeidão, em Tombos. Marcelo.
1: Quem que é o craque?
0: O craque.
1: A equipe chama craque, né? Eu acho engraçado isso. Vai fazer um jogo contra o craque de Goiás. Eu falo, quem que é esse craque?
0: Pois é.
1: Valeu, Jota. Obrigado. Ô, Jota, você volta?
0: Volto, estamos atentos aí. Volto 4:15. Ok?
1: Ok. Agora são 14 horas e 23 minutos.

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4: Agora são 14:32. Olha só, gente. Muitas vezes a violência contra o idoso acontece de forma silenciosa dentro do ambiente doméstico, longe dos olhos do mundo. Por isso, falar sobre o assunto, quebrar o silêncio e conscientizar a comunidade é um passo fundamental para prevenir abusos e garantir dignidade a quem já dedicou tanto pela nossa sociedade. Estamos no Junho Violeta, um mês dedicado globalmente a essa causa. E quem vai conduzir a entrevista do dia é o nosso jornalista Matheus Gouveia. Com você, Matheus.
5: É isso mesmo, Marcelo. E para entender como a nossa cidade está agindo diante dessa realidade e também conhecermos as redes de apoio que protegem os nossos idosos, nós recebemos hoje aqui, nos estúdios da Rádio Muriaé, as representantes da Secretaria de Direitos Humanos e Cidadania de Muriaé e também do COMIMO, o Conselho Municipal dos Direitos da Pessoa Idosa. Elas vêm junto de nós trazer um alerta, tirar dúvidas sobre como identificar e denunciar esses abusos pelos canais adequados, pelos Disque 100. E, claro, fazer um convite especial para toda a população participar da grande palestra que acontece amanhã aqui na cidade. Sejam muito bem-vindas à nossa rádio. É um prazer receber vocês aqui para essa conversa tão importante. Boa tarde, Poliana Montezano, da Comimo, e da Casa de Assistência aos Idosos, Lédia Thanos Brás. Boa tarde, Poliana.
6: Boa tarde, Matheus, e a todos os ouvintes da Rádio Muriaé. Grande prazer estar aqui.
5: Também conosco, Maria Carolina, assistente social, representando a Secretaria Municipal de Direitos Humanos. Boa tarde, Maria Carolina.
7: Boa tarde, Matheus. Boa tarde, ouvintes. É um tema bem sensível, mas que é muito importante a gente trazer para essa tarde de hoje.
5: Também as boas-vindas a Gisele Siqueira, da Comimo e da Secretaria de Saúde. Boa tarde, Gisele.
8: Boa tarde, Matheus. Boa tarde a todos os ouvintes. Grande satisfação estar aqui hoje falando desse tema que é tão sensível.
5: Fechando essa roda de conversa para início desse papo de hoje, Maria Aparecida Ferraz, presidente da Comimo. Boa tarde, Maria Aparecida.
9: Boa tarde, Matheus. Boa tarde a todos os ouvintes e obrigado pelo espaço para essa...
5: Para elucidarmos as ideias. Perfeito. Muito obrigado. Olha, vamos começar então para iniciarmos qual é o principal significado dessa campanha do Junho Violeta e por que essa mobilização é tão importante na nossa sociedade atual. Com a palavra, Maria Aparecida Ferraz.
9: Então, o Comimo, ele funciona lá na Secretaria de Direitos Humanos. Temos reuniões periódicas, é um conselho atuante e a finalidade é defender os direitos da pessoa idosa. É promover a cidadania, a participação social, a autonomia e dignidade no envelhecimento. O Conselho ele atua em parceria com o poder público e a sociedade civil, e acompanhando as políticas públicas, realizando conferências, campanhas educativas e apoiando os projetos destinados à população idosa. E a grande preocupação do Comimo hoje são os nossos idosos. E eu acho que as meninas vão saber... A Poliana, que é da Lédia Brás, a Carol, que recebe as denúncias, elas vão abordar melhor esse tema.
5: Muito bem. Então, o texto oficial da campanha, Poliana, quero saber de você, menciona que a violência contra a pessoa idosa muitas vezes acontece de forma silenciosa, como bem lembrou o Marcelo Bittencourt em nossa introdução. Quais são os tipos mais comuns de abuso e como a família, os vizinhos podem identificar esses sinais, hein?
10: Então, Matheus, esse tema, o Junho Violeta, ele surgiu justamente para defender esses direitos da pessoa idosa pelo fato dessa violência ser muitas das vezes silenciosa, né? E ela partir de pessoas que deveriam proteger, acolher, né? E dentre essas violências temos a violência física, né, que envolve agressões, empurrões, maus tratos, a violência psicológica, né, que são humilhações, ameaça, isolamento, desrespeito, e a violência patrimonial, que é uma, né, a gente até estava conversando nos estúdios, e a Carol até mencionou que é uma das denúncias mais frequentes, né, na Secretaria de Direitos Humanos, é justamente a violência patrimonial, né, que é o uso indevido das aposentadorias, cartões bancários, benefícios. Temos também a negligência, que é a omissão de cuidados, cuidados básicos, né, que envolve alimentação, higiene, saúde. O abandono, que é a ausência da assistência por parte da família ou dos responsáveis. E a violência institucional, né, que envolve no atendimento inadequado, desrespeitoso da pessoa idosa em serviços públicos ou privados. Então, são inúmeras as violências que a gente presencia em relação à pessoa idosa. Né? Eu, como representante de uma ILPI, Instituição de Longa Permanência para Pessoas Idosas, a gente acolhe inúmeros idosos em situação de violência, ou seja, negligência, ou seja, abandono. Então, é uma crescente que vem nos preocupando, né, enquanto órgão de defesa do direito da pessoa idosa, porque o Comimo, ele é um órgão atuante, ele é um conselho que está atuante em defesa da pessoa idosa, né, vem promovendo campanhas, e são reuniões mensais que acontecem justamente para discutirmos a questão da pessoa idosa, da valorização, do respeito à história, à vivência e o que a pessoa idosa representa para nós enquanto sociedade. Então, a partir desse momento que essa discussão está em pauta, a gente fortalece a rede de proteção social em prol da pessoa idosa.
5: Muito bem. Para conversar com a Gisele, representante não só da Comim, mas também da Secretaria de Saúde, Gisele, hoje a gente celebra o Dia Mundial da Conscientização de Violência contra a Pessoa Idosa, não é isso? E amanhã temos um evento na cidade. Amanhã, no dia 16, às 13 horas, no Teatro Zacaria Marques, a gente recebe a palestrante Jeanine Severino. Eu quero saber quem é o público-alvo dessa palestra, quais os principais temas que vão ser debatidos nela, publicar para a nossa população.
8: Isso mesmo, Matheus. O público-alvo é a população de Muriaé em geral, né, focada nos 60 anos a mais, né, e as pessoas que têm realmente interesse em lidar com as causas dessa população, né, de manter mais segurança para essas pessoas, né, como enfrentar esse problema. Então, a população que vai estar ali presente para ouvir dessa palestra e levar para si conhecimento são a população acima de 60. Hoje, amanhã também a gente vai ter a participação do Centro de Convivência dos Idosos, da Secretaria de Desenvolvimento
7: Social,
8: isso aí. Da Secretaria de Saúde, o pessoal do Grupo de Atividade Física também vai estar presente, né? O pessoal lá da Casa de Assistência aos Idosos, do Lar Osanã, do CRAS de Itamuri, da Barra, tá? E CCI, né, que é da assistência, né? Isso aí. Então, estarão todos presentes para ter, né, mais conhecimento sobre esse tema de violência. É um tema muito sensível, né? E às vezes os idosos, eles passam por violência, às vezes até sem saber que é uma violência. Então, esse momento vai ser realmente para esclarecer para eles o que é e que providências tomar caso eles sejam violentados, né? De certa forma, de todas essas que a Poliana falou, todos esses tipos de violência que existe, né? Às vezes a violência não é só física. Então, às vezes a pessoa não entende que às vezes uma palavra grossa que é dita para eles pode ser um tipo de violência. Então, ali é o momento de conscientização mesmo.
5: Legal. Para chamar a Maria Carolina para a nossa conversa, da representante da Secretaria Municipal de Direitos Humanos, assistente social, eu queria saber, Maria Carolina, qual o papel das instituições, tanto quanto o Comimo, o Conselho Municipal dos Direitos da Pessoa Idosa de Muriaé, como da Secretaria de Direitos Humanos, também representantes aqui da Secretaria de Saúde de nossa cidade, na construção desse evento e no suporte diário da nossa população idosa.
7: Então, Matheus, nós trabalhamos em parceria, né, o Comimo com a Secretaria Municipal de Direitos Humanos e Cidadania, E a gente trabalha essa questão da prevenção também, esse trabalho que a gente vai

realizar amanhã com esse encontro, esse fórum, ele é direcionado não só para a orientação, a conscientização, mas também para a prevenção. Aqueles que ainda não sofreram nenhum tipo de violação de direito, eles estarem, né, estarem sendo conscientizados, sensibilizados nesse momento. E, às vezes, poder identificar que alguém, ou que, às vezes, eles estão sofrendo algum tipo de violação.

0: envelhecer nesse território, ele diz muito sobre essa questão da qualidade de vida, sobre essa questão de caminhar junto mesmo com todos nós que vivemos em sociedade, porque muitos acreditam que por eles já alcançarem uma certa idade, eles não têm mais nenhum tipo de valor, nenhum tipo de... Às vezes são tão desrespeitados na sua vida, dentro das suas casas, das suas famílias, que eles mesmo, eles não conseguem enxergar que eles têm, eles são pessoas que têm são valorizadas da nossa sociedade. Né? Então, o que acontece? O Comimo e a Secretaria de Direitos Humanos, a gente trabalha nessa perspectiva, né? De trabalhar a questão da prevenção, né? Com esses eventos, com rodas de conversa, com palestras. Trabalhamos a questão quando o direito é violado, e aí a gente faz, nós visitamos essas pessoas, nós recebemos as denúncias, a gente passa para o conselho também, para o Comimo, essas denúncias, eles ficam... muitas das vezes acompanha também, né, Cida? A Cida já acompanhou a fiscalização de denúncias que a gente já recebeu. E aí nós recebemos denúncias através do nosso telefone da secretaria, que é o 3696-3331. E o Disque 100 também, que é o Disque Direitos Humanos, ele cai lá na nossa Secretaria de Direitos Humanos da Dania. Então a gente consegue também fazer esse trabalho, né, de ir à casa, de observar o que está acontecendo, se realmente está, se houve a violação de direito, aí nós encaminhamos para os órgãos competentes, né, que aí encaminhamos, a gente primeiro passa para o Comimo, e aí encaminhamos para os órgãos competentes, como o Ministério Público, nós encaminhamos para a delegacia, né, que nós temos a delegacia que mulher é especializada, né? Todo mundo conhece como DEAM, mas ela é especializada, ela também é da mulher, ela é do idoso, ela é da criança e adolescente, ela é da pessoa com deficiência. Nós encaminhamos para o CREAS também, que é nosso parceiro, a gente trabalha com essa parceria. O CREAS é o Centro de Referência Especializada da Assistência Social, né? Que aí também nós conseguimos trabalhar em rede, né? Para a gente poder proteger nossas pessoas idosas, proteger as pessoas mais vulneráveis aqui da nossa sociedade.
1: Muito bem. Então, Maria Carolina, só para a gente fazer o resumo, o apanhado, quais são os canais de denúncia na nossa cidade disponíveis, né, para os idosos e para quem perceba essa agressão, essa violência contra os idosos, seja de quaisquer maneiras citadas aqui. Eu quero saber, além do Disque 100, quais são, por favor?
0: Então, nós temos os seguintes canais. Nós temos o número da nossa Secretaria Municipal de Direitos Humanos da Dania, que a pessoa pode ligar para lá ou pode ir à secretaria, fica no segundo andar do prédio da prefeitura, né? Aí é o 3696-3331, pode ligar também de forma anônima, não precisa dar nomes, pode procurar a nossa secretaria também, se quiser também a gente faz, a gente acolhe a denúncia, acolhe a pessoa, né, que no caso está indo, né, para poder, ou às vezes até mesmo o próprio idoso, né, isso também já aconteceu lá com a gente. A pessoa pode procurar o Ministério Público, a pessoa pode procurar a delegacia especializada para poder estar formalizando essa denúncia, né, pode procurar até mesmo nós que somos os conselheiros do Comimo, já aconteceu, né, Poliana?
2: Isso.
0: Poliana já recebeu e aí passou para a gente, né? Então, o Comimo também recebe denúncias acerca de violações de direito da pessoa idosa.
1: Muito bem. Então, para a gente chegar na conclusão da nossa conversa no dia de hoje, eu queria saber como é que a população de Moré pode se somar a essa causa. É claro que já foi citado os canais de denúncia e também de participação, mas no dia a dia em geral, ajudando a construir uma sociedade verdadeira, inclusiva e livre de violência. Poliana.
2: Então, Matheus, são sinais muito importantes, né, que a gente deve estar observando. Não só o familiar, mas os vizinhos, a sociedade no geral. Né? São mudanças de comportamento do idoso, medo excessivo de familiar ou cuidadores. Porque, às vezes, a pessoa idosa ela fica somente aos cuidados de cuidadores. Tem uma supervisão no familiar, mas não é uma coisa constante, né? Então, lesões frequentes, sem explicações, falta de higiene e cuidado básico, porque

0: qual é a nossa preocupação maior, né? A pessoa idosa, ela entra num estado, né, senil, ou seja, ela não está em plena consciência, a parte cognitiva afetada por um Alzheimer ou uma demência. Então, ela não tem como se defender e nem explicar e nem falar que ela está sendo agredida, né? Então, é muito importante a sociedade estar atenta a esses sinais. Então, a movimentação financeira em comum, né, que pode partir de um familiar, ou de um cuidador, ou de uma pessoa próxima. Então, é muito complexo para a pessoa idosa, às vezes que está lúcida, quando ela tem uma violência patrimonial. Por quê? É muito complexo denunciar um filho, né, denunciar um companheiro. Então, a pessoa ela fica naquele ciclo de violência repetitiva, né? Que provavelmente a pessoa que viola um direito patrimonial, ela tem uma violência psicológica, física.
1: Num momento da vida de vulnerabilidade sentimental, inclusive, né?
0: Exatamente, né? De fragilidade. Então, o idoso, ele é frágil, né? Então, a sociedade tem que ter essa responsabilidade. Então, é muito importante essa conscientização da população em relação a isso. Por isso que a gente está aqui, né, como equipe de defesa de direitos mesmo, para estar, né, evidenciando essas situações que a gente precisa estar alerta.
2: Até mesmo porque, só complementando o que a Poliana está falando, até mesmo porque eles não se enxergam enquanto pessoas... né, que tem o seu valor, que, né, então eles não se enxergam assim, eles se enxergam como que caiu no desuso.
0: Exatamente.
2: Muitos falam assim, eu já estou no final da vida, né, então assim,
0: perdeu a sua função,
2: perdeu a sua função na sociedade.
3: E às vezes também os filhos estão prestando um favor para eles.
2: E não é uma obrigação.
0: É um direito. Exatamente, e bem apontado pela Carolina, que existe o papel da família em relação à pessoa idosa, não só da sociedade, né? Que é o respeito à autonomia do idoso. Isso é muito importante, porque quando você tira a autonomia do idoso, aí sim ele se sente em desuso, né? A importância do convívio familiar, né, compartilhar das responsabilidades de cuidado, o convívio social e comunitário é muito importante, né? A gente, enquanto instituição, estou falando da casa de assistência ou as residências coletivas, é muito importante que o idoso ele não se sinta, né, preso, recluso. Então, a gente tem essa preocupação dessa participação social e comunitária das pessoas idosas que estão em residência coletiva, em que eles participem socialmente, da vida familiar, principalmente. Então, é uma responsabilidade que a gente exige da família, de estar passando os finais de semana com a família, porque, às vezes, é iniciativa do próprio idoso ir para o serviço de acolhimento. Então, a gente respeita essa condição e sempre respeitando o que está no Estatuto da Pessoa Idosa, que é um estatuto importante, né?
2: Até mesmo porque o ILPI não é um depósito de pessoas, né?
0: Exatamente.
2: E o que a gente encontra, né, são familiares que acreditam que no final, né, da vida dos seus entes queridos, eles têm que ir para um ILPI e ali vão ficar, né, e não tem obrigação de visitar, eles têm que visitar, eles não podem abandonar.
0: Não existe essa desresponsabilização da família em relação à pessoa idosa por ela estar no acolhimento institucional. Então é muito importante a gente falar sobre isso, porque às vezes existe um preconceito em relação às instituições de acolhimento, como é um lugar onde as pessoas ficam reclusas, abandonadas, mas não. A gente cria projetos em parceria com o Comimo, né, para trabalhar a parte cognitiva, essas pessoas terem qualidade de vida, porque a valorização da pessoa idosa é de extrema importância para a nossa sociedade, né? Porque o Brasil é um país que vem crescendo potencialmente a quantidade de pessoas idosas. E nós, enquanto sociedade, temos que estar preparado para enfrentar e acolher essas pessoas idosas. Porque vamos chegar lá, né, Matheus?
1: Sim.
2: 2050 é logo ali, né? Então, vamos ser um país formados, em sua maioria, por adultos e pessoas idosas. Estaremos lá, né, Poliana?
0: Se

0: Deus quiser, né, Carol?
1: É, Gisele, a gente vai estar lá. A Cida já está nos 60 mais.
2: Então, para concluir com a palavrinha também da presidente da Comima, Maria Aparecida Ferraz, reforçar o convite para o evento de amanhã, por favor.
3: Por favor, gente, compareçam. Vai ser lá na Fundarte, vai ser um evento maravilhoso. E eu queria deixar uma mensagem que a nossa sociedade, vamos olhar com carinho os nossos idosos. É, o vizinho, qualquer coisa que você está notando, porque o silêncio, o que o silêncio acontece? Ele protege o agressor. Então vamos olhar com carinho, qualquer ligue, vamos denunciar, a gente não vai, pode fazer uma denúncia anônima, ninguém vai falar seu nome, mas vamos olhar com carinho os nossos idosos.
2: É isso. Gisele, amanhã, às 16, no dia 16 de junho, às 13 horas, no Teatro Zacaria Marques, todos estão convidados, é por aí?
4: Todos estão convidados e a gente vai ter uma roda de conversa também nesse evento, né? Que além da palestrante estar falando, a população também vai ter direito à fala, né? De tirar suas dúvidas. Então vai ser extremamente importante a participação de cada um.
2: Muito bem. Então reforço aqui o agradecimento e as portas da Rádio Moreia estão sempre abertas, microfones livres para a gente tratar desses temas tão importantes para a nossa sociedade. Muito obrigado, Poliana Montezano, Maria Carolina, Gisele Siqueira e também Maria Aparecida Ferraz. Marcelo, essa foi a nossa conversa de hoje.
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0: Uma boa tarde para você que está aqui no santuário, na casa de Nossa Senhora. Você que veio de longe, de perto, com a sua família, com a sua romaria. E a nossa saudação especial a você que reza conosco através da Rádio Aparecida e Rede Aparecida de Rádio. São mais de 65 emissoras espalhadas por todo o Brasil que retransmitem diretamente do Santuário Nacional a consagração à Nossa Senhora. Queremos rezar com você, da Rádio Difusora Live de Machado, Minas Gerais, Rádio Santa Helenense AM de Santa Helena de Goiás, no estado de Goiás, Rádio Tubá FM de Tubarão, Santa Catarina, Rádio Rural FM de Tefé, no estado do Amazonas, Rádio Difusora AM de Casa Branca, São Paulo, Rádio Tocantins AM de Porto Nacional, estado do Tocantins, e todas as demais rádios que fazem parte da Rede Aparecida de Rádio. Nós somos cristãos, pertencemos a Deus e nós nunca podemos nos esquecer disso. Por isso que sempre trazemos sobre nós o sinal da cruz. Em nome do Pai, e do Filho, e do Espírito Santo.
1: Amém.
0: Vamos saudar Nossa Senhora com as mesmas palavras que um dia ela escutou do anjo. O anjo do Senhor anunciou a Maria.
1: E ela concebeu do Espírito Santo.
0: Eis aqui a serva do Senhor.
1: Faça-se em mim segundo a vossa palavra.
0: E o Verbo se fez carne.
1: E habitou entre nós.
0: Ave Maria, cheia de graça, o Senhor é convosco. Bendita sois vós entre as mulheres. E bendito é o fruto do vosso ventre, Jesus.
1: Santa Maria, Mãe de Deus, rogai por nós, pecadores, agora e na hora de nossa morte. Amém.
0: Rogai por nós, Santa Mãe de Deus,
1: para que sejamos dignos das promessas de Cristo.
0: Oremos. Infundi, Senhor, vos rogamos a vossa graça em nossos corações, para que nós que conhecemos pela mensagem do anjo a encarnação de Jesus Cristo, vosso Filho, cheguemos, por sua paixão e morte de cruz, à glória da ressurreição. Pelo mesmo Cristo e Senhor nosso.
1: Amém.
0: Tenha bondade de se sentar por um instante, você que está aqui na Basílica, no Santuário Nacional. E nós nos unimos, como devotos de Nossa Senhora que somos, a todos aqueles que estão rezando conosco em todo o Brasil, através das mais de 65 emissoras que retransmitem esta consagração aqui do Santuário Nacional. Tem gente em casa, nos hospitais, pessoas enfermas, acamadas, trabalhando, e também pelas estradas do nosso querido Brasil. Mas uma coisa é certa: como é bom estar sempre com o pensamento voltado para as coisas de Deus. Às vezes a gente se distrai um pouco na vida, com os nossos afazeres, com as nossas preocupações demasiadas, com as nossas incompreensões acerca de tudo e de todos. E precisamos sempre recorrer à Nossa Senhora, pedindo a sua intercessão, para que ela nos ajude a não perdermos aquilo que há de mais importante no ser humano, nos tempos atuais, nos tempos em que vivemos, nesta grande imersão da inteligência artificial: a sensibilidade de compreender o outro. Nós contemplamos agora há pouco os mistérios da alegria, e contemplávamos a alegria da visitação. Nossa Senhora visitou a sua prima Isabel. A visita é o sinal da alegria, é o sinal do amor, da proximidade, do desejo do encontro. Mas, sobretudo, a visita nos recorda que devemos sempre cuidar e sermos cuidados. Cuidar, proteger e promover a vida. É o que a moral católica nos lembra, nos ensina, e Santo Afonso faz questão de deixar isso muito claro em suas obras sobre a teologia moral. Devemos cuidar, proteger e promover a vida, desde a concepção até o seu fim natural. Todos devemos cuidar uns dos outros e proteger os menores, as pessoas vulneráveis, aqueles que não têm voz nem vez e muitas vezes são esquecidos ou marginalizados

0: pela nossa sociedade. Queremos romper com toda a estrutura que possa ser geradora de indiferença. No sábado, dia 6 de junho, certamente você acompanhou pelos noticiários nacionais ou internacionais, ou até mesmo pelo site da Santa Sé, ou pelas redes sociais, o assassinato de Dom Osório Citara Afonso, bispo de Quelimane, Moçambique. Bispo de 54 anos, foi assassinado. Cuidando, mas entregou a sua vida por amor a Jesus e, claro, por anunciar com ousadia o Evangelho. Na missa de corpo presente, o bispo que presidia a missa lembrava justamente daquela cena bíblica onde Caim mata Abel. E o bispo dizia justamente isso: mais uma vez na história, Caim mata o seu irmão Abel. Somos irmãos. Não devemos promover entre nós a cultura da morte, da indiferença, do ódio, da violência, mas a cultura da proximidade, do encontro e do amor fraterno. Por isso a gente vem ao santuário, por isso a gente reza. Peçamos, portanto, a intercessão de Nossa Senhora Aparecida, para que nós não tenhamos um coração armado, mas tenhamos um coração amado, e por ser amado, que possamos amar cada vez mais aqueles que precisam e aqueles que não merecem o nosso amor. Queremos pedir a bênção de Deus pela intercessão de Nossa Senhora sobre a água que você levará daqui do santuário, a água que está próxima ao seu rádio, na sua casa, no seu trabalho, onde você está. A nossa proteção está no nome do Senhor,
1: que fez o céu e a terra.
0: O Senhor esteja convosco.
1: Ele está no meio de nós.
0: Ó Deus, nosso Pai, que fez a água ser a mãe da vida, nós os pedimos, abençoai a água que agora apresentamos. Ela também nos faz recordar o grande amor de Deus por cada um de nós, ao nos entregar pelas águas de um rio a imagem querida e amada da Senhora Aparecida. Que esta água lembre o nosso batismo, o Cristo que nos salvou por sua morte e ressurreição, e nos faça ser curados de todas as enfermidades espirituais ou temporais. Que possamos, ao tomar esta água ou aspergi-la, que tenhamos a devoção e a fé de que tanto precisamos para continuarmos a construir um reino de justiça, amor e de paz. É o que pedimos por Jesus Cristo, vosso Filho e Redentor nosso.
1: Amém.
0: E agora o Brasil se consagra à padroeira do Brasil. E nós nos consagramos a Nossa Senhora para aprender o seu jeito de amar e seguir o seu Filho Jesus. Ela é mãe e ao mesmo tempo discípula de seu Filho. Por isso, voltados com os nossos olhares e corações à pequenina imagem, tenha nas mãos o folhetinho da consagração, você que está aqui na Basílica. Estenda sua mão em direção a ela e vamos juntos renovar a nossa consagração, o nosso amor. Ó Maria Santíssima, pelos méritos de nosso Senhor Jesus Cristo, em vossa querida imagem de Aparecida, espalhais inúmeros benefícios sobre todo o Brasil. Eu, embora

porém digno de pertencer ao número de vossos filhos e filhas, mas cheio do desejo de participar dos benefícios de vossa misericórdia. Prostrado a vossos pés, consagro-vos o meu entendimento para que sempre pense no amor que mereceis. Consagro-vos a minha língua para que sempre vos louve e propague a vossa devoção. Consagro-vos o meu coração para que depois de Deus vos ame sobre todas as coisas. Recebei-me, ó Rainha incomparável, vós que o Cristo crucificado deu-nos por mãe, no ditoso número de vossos filhos e filhas. Acolhei-me debaixo de vossa proteção, socorrei-me em todas as minhas necessidades espirituais e temporais, sobretudo na hora de minha morte. Abençoai-me, ó celestial cooperadora, e com vossa poderosa intercessão, fortalecei-me em minha fraqueza, a fim de que, servindo-vos fielmente nesta vida, possa louvar-vos, amar-vos e dar-vos graças do céu por toda a eternidade. Assim seja. Acenando para Nossa Senhora, cantemos: dai-nos a bênção, ó Mãe querida.

0: convosco.
1: Ele está no meio de nós.
0: Pela intercessão de Nossa Senhora da Conceição Aparecida, Mãe, Rainha e Padroeira do nosso querido Brasil, o perpétuo socorro de amor do povo brasileiro, que desça sobre você, sobre a sua família, sobre a sua Romaria e permaneça para sempre, e sobre você que está em casa, no trabalho, nos hospitais, pelas estradas deste nosso querido Brasil, a bênção do Deus Todo-Poderoso, Pai e Filho e Espírito Santo.
1: Amém.
0: E agora a nossa grande e bela salva de palmas, demonstrando o nosso amor à Nossa Senhora. Viva a Senhora Aparecida!
1: Viva!
0: Viva a Rainha e Padroeira do Brasil!
1: Viva!
0: Viva Cristo!
1: Viva!
0: Viva os devotos de Nossa Senhora!
1: Viva!
0: Obrigado a você que rezou conosco aqui na Basílica. Após o canto, a bênção dos objetos e a aspersão com água benta, é só se aproximar aqui do altar. E obrigado a você que rezou conosco através da Rádio Aparecida e Rede Aparecida de Rádio. Fique sintonizado agora na sua programação local. Cantemos.

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6: Vamos lá, gente. Vamos falando com você. Pessoal participando aqui junto sempre. Obrigado sempre pelo carinho da audiência. Você que nos acompanha, claro, pela Rádio Muriaé 99.5. Queria mandar, gente, um abraço para Helenice Marquese, que está participando. Mandou mensagem também. Boa tarde, Marcelo Bittencourt. Estamos juntos em mais uma semana. Beijos. E com Deus, tá, Helenice? Tamo junto sempre, junto e misturado. Deixa eu ver mais quem mandou mensagem aqui. Boa tarde, Marcelo Bittencourt e toda a equipe dessa rádio maravilhosa. Aqui é Joelma Emericiana da Silva, estou ligadinha no seu programa. Eu não sei se você tem essa música. Já daqui a pouco a gente vai tocar, tá? Pode deixar. Ela pediu música do Zezé de Camargo e também uma música do Caquinda. Deixa comigo. A vida é casa alugada, essa música é bonita, né? Muito bonita mesmo. Deixa eu ver mais quem participou aqui. Boa tarde, Marcelo, aqui é o Carlos Magno do Barro Branco. Gosto muito dessa música do Nazaré, se possível toca pra mim Century, Love Why. Bonita também, vamos tocar, vamos colocar essa na programação. Daqui a pouco a gente vai tocar, essa música é linda, né? Deixa eu ver aqui mais quem mandou mensagem de texto. Deixa eu ver as mensagens de texto, né? Boa tarde, Marcelo. Aqui é a Maria Rosângela Carvalho Batista do Safira. Tô aqui ligadinho no programa e quero ganhar esses donuts da Ju. Opa, ô Maria, eu também quero, só que eu não posso. A Maria do Carmo Venâncio mandou pra gente um boa tarde. Boa tarde para você também, Maria. Obrigado pelo carinho. Deixa eu ver, teve áudio aqui, ó. Deixa eu dar uma olhada aqui. Fala comigo!
7: Boa tarde, Marcelo. Eu ia pedir uma música, mas já está passando essa música bonita aí. Aí eu ofereço para toda minha família, para minhas amigas de Varginha, Rio, Jaci, para todas minhas colegas. E para vocês aí da rádio, meus filhos.
6: Opa, obrigado, tá, Maria? Maria das Dores, obrigado pela mensagem. Opa, tem mais mensagem chegando, deixa eu dar uma olhada.

0: Aqui, eu acho que é a Maria Aparecida. Fala comigo, ela falou. Será que ela vai falar o menino Marcelo hoje? Vamos ouvir.
1: Olá, Marcelo. Ah. Boa tarde, garoto. Boa tarde, uma semana aí abençoada para nós todos.
0: Amém.
1: Hoje eu vou mandar um abraço para Maristela Camilo de Souza, mora lá em Rodeiro, que está colhendo mais uma rosa no jardim. E vou mandar um abraço também para todos que estão fazendo aniversário também, dia de hoje, tá? E a Maristela recebe abraço do pai dela, Sebastião Olímpio de Souza, e meu, de Maria Aparecida Francisco, do Distrito do Vermelho. E desde já aí agradeço, fica com Deus, garoto. Fui!
0: Fui, valeu Maria! Ela falou garoto no final, aí eu já fiquei feliz. Obrigado Maria, Deus abençoe, tá? Tamo junto! Deixa eu ver aqui. Boa tarde, a Josélia Mota, do Nascimento, do bairro Safiro. Quero participar do sorteio. Deixa comigo. É, tem mais mensagem aqui. Fala comigo.
2: Boa tarde, Marcelo Batecuto. Tudo bem com você, com o Pedrão Luiz? Faz uma música do Amado Batista pra mim, o Seresteiro. Tá bom? Que esteja uma tarde abençoada pra todos nós, Marcelo. Até outro dia, se Deus quiser. Não esquece de mim, não, tá bom?
0: Pode deixar do Virgem, não esqueço não. Do Virgem, onde que você tá, minha filha? Tamo junto. Deixa eu ver aqui, gente, tem uma mensagem grande aqui. Fala comigo, José Narciso.
3: Boa tarde, Marcelo. Boa tarde. Marcelo Bittencourt, ótima tarde para você. José Narciso Ferreira aqui da Barra falando. Pois é, Marcelo, hoje eu estou passando para te desejar uma feliz semana. E ao mesmo tempo te parabenizar pelo o programa que você esteve à tarde com Silvério e com Monteiro, o programa do Rogério também. E rapaz, te dou os parabéns pelas suas palavras sobre o Neymar. O Puri, lá de Miraí, eu estava ouvindo na rádio e com certeza os meus pensamentos são esses pensamentos que eu tenho do Neymar. Ele pode não correr como o Endrick, que é novo, o Ryan tem quase a metade da idade dele, né? Mas o Neymar tem a experiência dentro de campo e tem bola ainda para jogar na seleção. Concordo plenamente. Parabéns, uma boa tarde, feliz semana. Estou aqui na audiência, tá bom, Marcelo? Fica com Deus, uma boa tarde.
0: Com Deus também, Zé Narciso. Obrigado aí pelo carinho, tá? Pois é, a gente tá nessa fé, né? O Neymar é um grande jogador e o que eu tinha comentado no programa lá junto com o Antônio Monteiro, com o Silvério, com o Pedro Luiz naquela ocasião, é que eu falei que se o Neymar não tivesse com tanta vontade de ir para a Copa, né, ele nem precisa, eu digo a parte financeira, ele já tem uma vida financeira estruturada, ele não precisava estar ali na seleção, e ele fez questão de estar, porque ele quer ajudar o Brasil a ganhar esse título, e é claro, ele quer ter essa marca na história, porque ele foi um grande jogador, não teve a sorte de ter sido o melhor do mundo, né? Mas ele está com muita vontade, está com sangue no olho relacionado à Copa do Mundo, e a gente tem que reconhecer isso, a vontade que ele tem de estar na seleção. Um abraço, Zé Narciso, um abraço também pro Puri, obrigado pelo carinho, Puri, tamo junto e misturado. Daqui a pouco eu vou tocar a música que a do Virgem pediu, do Amado Batista, e a gente vai ouvir uma música gostosa aqui do Martinho da Vila. Vamos lá!

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0: Agora são 15:36. Vamos lá, gente, olha só, foi um sucesso total a 10ª edição do Faminas Running, com recorde de corredores, ou recorde, né? A gente sempre... O certo é recorde, né, Matheus? Só que a gente tem o costume de como é que fala? De trazer do inglês, né? O recorde. Traz pra gente as informações, Matheus.
1: É isso, Marcelo. A 10ª edição do Faminas Running aconteceu neste último domingo em Muriaé. O evento esportivo promovido pelo Centro Universitário Faminas celebrou uma edição histórica de 10 anos com mais de 1.200 participantes de Muriaé e toda a região, reunindo também participantes

0: participantes que vieram de outros estados, como Rio de Janeiro e o Espírito Santo. A concentração e largada aconteceu na Praça João Pinheiro e teve a extensão de 6 km e 400 metros, passando pelas principais ruas da região central de nossa cidade. Além da prova principal, a programação contou com a terceira edição da Faminas Running Kids, voltada para crianças e adolescentes. No geral masculino, o grande vencedor foi Claudinei Pereira, que veio da cidade de Anchieta, no Espírito Santo. Já no geral feminino, a vitória ficou com Viviane da Silva. Ao todo, foram 11 categorias por faixa etária, além do reconhecimento para corredores de elite, corredores de Muriaé, atletas faminas e pessoas com deficiência nas modalidades feminino e masculino. O evento disponibilizou uma estrutura de suporte aos atletas, com pontos de distribuição de frutas, iogurtes, bebidas energéticas e água, proporcionando mais bem-estar e auxílio na recuperação após a corrida. Foram mais de 300 pessoas envolvidas na realização do evento, que contou com colaboradores e também com voluntários, Marcelo.
1: Que bacana, hein, Matheus? Que evento legal, né?
0: Uma festa bonita, viu?
1: Pois é, isso é muito importante, né? Principalmente incentivar as pessoas, os atletas e também aqueles que não são atletas profissionais, mas que é um incentivo à prática esportiva, né? Corpo em movimento é a melhor coisa, né, Matheus?
0: E cuida também da saúde mental neste ato, Marcelo.
1: Oh, sem dúvida. Obrigado, Matheus, pelas suas informações. Agora são 15 horas 39 minutos.
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1: A odontopediatria é uma especialidade da odontologia que aplica cuidados especiais na saúde bucal de bebês e crianças, além de gestantes e pacientes com necessidades especiais. Sua principal função é aplicar técnicas de psicologia infantil para eliminar desde cedo os traumas relacionados ao dentista, que podem ser iniciados nesse período da infância. Quando nascer o primeiro dente do bebê, já é recomendável o início do tratamento com o dentista especializado em odontopediatria. Os dentes de leite são os primeiros dentes a surgirem em seres humanos. Assim que nasce, devemos procurar um odontopediatra para fazer sua manutenção, para que no futuro a criança possa se tornar um adulto com dentes perfeitos, livre de doenças, com uma estética bucal bonita, com dentes fortes e resistentes.
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7: Recordando o sucesso de Century, Lover White.

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3: Quais são os 5 sintomas relacionados a problemas no coração que você deve ficar atento? Dor no peito, principalmente no meio do peito, uma sensação de ardência, queimação, um aperto que pode irradiar para os braços e que começa após uma atividade física e melhora no repouso. 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
8: A ponte do esqueleto, de onde uma jovem de 21 anos morreu no sábado após ser lançada sem estar presa à corda de segurança durante um salto de rope jumping na zona rural entre Limeira e Cordeirópolis, São Paulo, acumula uma série de acidentes nos últimos anos. Desativada para tráfego de veículos há 30 anos, a estrutura tem cerca de 40 metros de altura e é conhecida por receber atividades de esportes de aventura como ciclismo, salto em queda livre. A Prefeitura de Limeira informou que vai processar o governo federal por omissão sobre a estrutura.

0: Em nota, a administração municipal disse que vinha adotando medidas administrativas e cobrando providência junto aos órgãos federais responsáveis pela área e que a tragédia torna insustentável e inaceitável a continuidade dessa omissão. O pagamento do abono salarial PIS/PASEP 2026, referente ao ano base 2024, terá novo pagamento nesta segunda-feira. Dessa vez, o benefício será destinado aos trabalhadores que nasceram nos meses de julho e agosto. Os valores ficarão disponíveis para saque até o encerramento do calendário em 30 de dezembro de 2026. Para ter direito ao benefício, o trabalhador precisa ter recebido no ano base de 2024 remuneração média mensal de até R$ 2.765,93. 16h04, notícias da hora, oferecimento Elétrica do Povo. 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
3: É isso aí, gente. Vamos para os aniversariantes de hoje. Tem gente fazendo aniversário e a gente vai comemorar junto. A Emanuele Brasiliano, lá do bairro Cardoso de Melo, recebe os abraços dos seus avós, Lauro e Creuza, da Lucinéia Aparecida, da Carminha e familiares. Regiane, do bairro Gaspar, recebe os abraços da Cristina Rocha e familiares. A Sandra Amélia Tesolini, do Vermelho, e o Drênio Luiz Della Paula do Dornelas recebe os abraços da Sandra Beatriz e familiares. O Edson no Santa Terezinha recebe os abraços dos pais, o Mercindo e Ângela, da cunhada Alessandra, da sobrinha Magna, filho Edson Tomé e familiares. A Maria de Fátima Crisóstomo recebe os abraços do esposo João, o irmão Sebastião, da cunhada Maria José e familiares. A Maristela Camilo de Souza, em Rodeiro, recebe os abraços do pai Sebastião Olímpio, da Maria Aparecida Francisco e familiares também. A Daniele, no bairro São Cristóvão, recebe os abraços da avó Hilda e familiares. E o senhor Álvaro, que está completando 79 anos, do bairro Santana, recebendo os abraços de sua esposa Maria de Lourdes, da filha Genilda, netas Lorena e Luana. Pra gente comemorar os aniversariantes, chegando o sucesso de Roupa Nova.

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2: Já estão publicados os editais para o curso de formação de soldados e para o curso de formação de oficiais, que juntos somam 342 vagas para atuação em todo o estado. O concurso é de ampla concorrência, ou seja, sem limitação de vagas para mulheres. Para participar, é necessário possuir nível superior completo, carteira de habilitação no mínimo categoria B, além de aptidão física. As inscrições estarão abertas de 18 de maio a 17 de julho, no site da banca organizadora. As provas objetivas acontecem em julho de 2026. O Bombeiro Militar atua em ações de combate a incêndios, salvamentos, atendimento pré-hospitalar e atuação em desastres, sempre com o compromisso de proteger a vida, o patrimônio e o meio ambiente. O Corpo de Bombeiros Militar orienta que os candidatos leiam atentamente o edital para não perder os prazos e o processo seletivo.
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4: 16 horas 39 minutos, chegando o nosso último giro de notícias da tarde. Olha só, gente, o Sindicato Rural de Muriaé abre inscrições para cursos gratuitos com certificação do Ministério do Trabalho. As informações com o Matheus Gouveia.
5: É isso, Marcelo. O Sindicato Rural de Muriaé anunciou a abertura das matrículas para uma nova rodada de capacitações profissionais gratuitas. Ao todo, são 6 cursos voltados para as áreas de segurança do trabalho, operação de maquinário e preservação ambiental. Todas as formações contam com certificação oficial emitida pelo Ministério do Trabalho, o que representa um diferencial de peso para quem busca inserção ou recolocação no mercado. Para participar, os interessados devem ter a idade mínima de 18 anos. As aulas acontecem entre o final de junho e o início do mês de julho, com opções de horários que variam entre os turnos da manhã, tarde e noite. As datas dispostas são de 22 de junho até o dia 3 de julho. As vagas são limitadas e o preenchimento é feito de forma digital. A listagem dos cursos, ó, são os seguintes: NR10, segurança em instalações e serviços em eletricidade. Também trabalho em altura, operação de empilhadeira, primeiros socorros, recuperação de nascentes e áreas degradadas. Os candidatos podem garantir a participação preenchendo o formulário eletrônico disponível na matéria publicada em nosso site radiomuriae.com.br. Para quem precisa esclarecer detalhes sobre o local das aulas ou documentação necessária, o Sindicato Rural disponibilizou também um canal direto de atendimento via WhatsApp, pelo número DDD32 de nossa cidade, 988-34-4654. Repetindo, 988-34-4654, Marcelo.
4: Obrigado, Matheus, pelas suas informações. Agora são 16 horas 41 minutos.
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2: A odontogeriatria é uma área da odontologia com foco no atendimento dos pacientes idosos, considerando fatores da saúde bucal, atuando na prevenção e bem-estar desses pacientes. Algumas doenças bucais, por serem inflamações, podem acabar provocando doenças crônicas pré-existentes, como, por exemplo, doenças cardíacas, diabetes, reumatismo, entre outras. A boca seca é uma queixa comum dos pacientes idosos e podem ser relacionadas a diversas causas. O aumento da quantidade de água ingerida ao longo do dia vai minimizar esse sintoma. A escovação adequada é a forma mais efetiva para manter esses dentes saudáveis e inclui desde a escovação até o uso do fio dental após as refeições. Com o avanço da odontologia, é possível ter uma melhora na saúde bucal dos idosos, dando mais qualidade de vida.
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3: É isso aí, gente. Tô chegando no final da minha programação. Vencemos a segunda-feira. Bem, nós vencemos o primeiro período, né? Ainda tem o Boa Tarde com Cristo, tem o Esporte Total. Daqui a pouco o João Batista, aliás, João Batista já está aqui pronto, já preparado aqui pro Boa Tarde com Cristo, né? Daqui a pouco chega a equipe de esportes. E amanhã eu tô de volta nas manhãs da Muriaé. Gente, hoje quem ganhou os donuts da Ju, os deliciosos donuts da Ju, foi a

Maria Aparecida Francisco, lá do Vermelho. Ô Maria, parabéns, Deus te abençoe. Você foi a premiada, tá? Aí essa semana, se você puder, né, amanhã ou quarta-feira, você vem aqui, dá uma passadinha aqui para pegar o seu voucher e lá nos Donuts da Ju, né? Lá na Avenida Afonso Canedo, né? E pegar lá, resgatar o seu donuts, né? Você foi premiada com os deliciosos donuts da Ju, a Maria Aparecida Francisco do Vermelho. Ô, gente, tô indo embora, mas pra gente terminar bem nesse clima de oração, tá chegando aí o sucesso de Fagner, Oração de São Francisco de Assis. Com Deus, gente, até amanhã.

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tarde, queridos ouvintes. Boa tarde, Pedro Luiz. Quem fala aqui é o Batista. Estamos iniciando mais um programa Boa Tarde com Cristo. Em nome do Pai, do Filho e do Espírito Santo. Amém. A graça de nosso Senhor Jesus Cristo, o amor do Pai e a comunhão do Espírito Santo esteja conosco. Pedir ao Espírito Santo que venha nos capacitar, purificar de nossos pecados. Vinde, Espírito Santo, enchei os corações dos vossos fiéis e acendei o fogo do vosso amor. Enviai o vosso Espírito e tudo será criado. E renovareis na face da terra. Oremos, desde que instruísse o coração dos vossos fiéis com a luz do Espírito Santo. Fazei que apreciemos atentamente todas as coisas, segundo o mesmo Espírito. Gozamos sempre da sua consolação, por Cristo Senhor nosso. Amém. Ontem nós celebramos o 11º domingo do tempo comum. O tema: Jesus vê com um olhar profundo a necessidade do seu povo. Antes de continuar, vamos ouvir a música e em seguida

evangelho de ontem, Jesus contempla a multidão e sente uma profunda compaixão. Ele não olha apenas para o exterior, mas enxerga o sofrimento escondido no coração das pessoas. Por isso afirma que eles estavam como ovelhas sem pastor. Compaixão significa sofrer com o outro. Não apenas sentir, mas deixar que a dor do próximo toque no seu coração e desperte o desejo de ajudar. Jesus é o maior exemplo de compaixão. Ovelha sem pastor. Na Bíblia, a ovelha representa o povo de Deus e o pastor representa quem guia, protege e conduz ao caminho certo. Uma ovelha sem pastor fica perdida, vulnerável e corre perigo. Assim também acontece com quem vive longe de Deus, sem direção espiritual. A messe é a colheita. Jesus usa a imagem para dizer que há muitas pessoas esperando conhecer o amor de Deus, mas poucos estão dispostos a anunciar o evangelho. Trabalhadores são todos aqueles que colaboram com a missão de Deus, padres, religiosos, missionários e também os leigos que evangelizam com suas palavras e seu testemunho de Deus. Que é vocação? Vocação é o chamado de Deus. Cada pessoa recebe uma missão especial para servir e construir o reino de Deus. Jesus continua olhando para o mundo com compaixão. Quantas pessoas vivem desanimadas, sem esperança, buscando felicidade apenas nas coisas materiais? São como ovelhas desgarradas e afastadas do rebanho. O evangelho também nos lembra que existem pastores humanos, frágeis, imperfeitos. Padres, bispos e líderes da igreja são pessoas comuns, chamadas por Deus para uma missão extraordinária. Por isso, mais do que julgá-los, devemos rezar por eles, para que eles permaneçam fiéis e firmes em sua vocação. Mas Jesus não chama apenas alguns. Cada batizado é convidado a ser um trabalhador da sua messe, levando amor, esperança e misericórdia aos que mais precisam. A pergunta que fica: estou vivendo como uma ovelha que escuta a voz do bom pastor? Ou estou seguindo apenas a minha própria vontade? Porque Jesus teve compaixão da multidão, porque viu pessoas cansadas, abatidas e sem direção espiritual. O que significa ser uma ovelha sem pastor? É viver longe de Deus, sem orientação e sem a proteção espiritual. O que é a messe? É a grande missão de evangelizar e levar pessoas ao encontro de Cristo. Quem são os trabalhadores da

0: Amém. Todos os que respondem ao chamado de Deus para servir e anunciar o Evangelho. Devemos rezar pelos pastores da igreja, porque são homens escolhidos por Deus, mas também possuem limitações, possuem fraquezas e precisam da graça divina para cumprir a sua missão. Como posso ser um trabalhador da messe, vivendo o Evangelho, praticando a caridade, rezando, dando bom exemplo e levando outras pessoas para mais perto de Deus? O olhar de Jesus continua cheio de amor e misericórdia. Ele conhece a nossa ferida, nunca desiste de nós. Que possamos ouvir a sua voz, permanecer unidas ao seu rebanho e responder com generosidade ao seu chamado, tornando-nos instrumento de paz, esperança no mundo. Amém. E assim nós chegamos à hora principal do nosso programa. Pode ouvirmos a palavra de Deus. Quem tem honra de proclamar para nós o evangelho de hoje é o nosso irmão Paulo de Souza. Logo em seguida estarei meditando este evangelho. Deus é coerente.
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2: O Senhor esteja conosco. Ele está no meio de nós. Proclamação do Evangelho de Jesus Cristo segundo Mateus. Glória a vós, Senhor. Naquele tempo, disse Jesus aos seus discípulos: ouvistes o que foi dito, olho por olho e dente por dente. Eu, porém, vos digo: não enfrenteis quem é malvado. Pelo contrário, se alguém te dá um tapa na face direita, oferece-lhe também a esquerda. Se alguém quiser abrir um processo para tomar a tua túnica, dá-lhe também o manto. Se alguém te forçar a andar 1 quilômetro, caminha 2 com ele. Dá a quem te pedir, e não vires as costas a quem te pede emprestado. Palavra da salvação, glória a vós, Senhor.

reflexão de hoje está em Mateus 5, 38, 42. O logo desse evangelho é: nosso reino é o reino do amor. Esse evangelho, o Senhor Jesus nos fala mais uma vez da caridade e do perdão. No tempo de Jesus havia a lei do talião, a lei do bateu, levou, olho por olho, dente por dente. Essa lei era terrível. Essa lei se pagava o mal com o mal. A lei era tão dura que se meu filho estivesse jogando bola com o filho do meu vizinho e por um acidente ele quebrasse a perna dele, o pai dele tinha direito de vir na minha casa e quebrar as pernas do meu filho também. Olha que coisa terrível. Mal com mal. Se meu filho, sem querer, furasse o olho, né, por um acidente do filho do meu vizinho tinha autoridade para chegar na minha casa e furar também o olho do meu filho. Então era coisa muito difícil. Jesus não concordava com essa lei. E por isso Jesus vira a mesa. Jesus inverte tudo e mostra que o mal se paga com o bem. O mal se paga com amor. Então ele diz: se alguém lhe der um tapa na face direita, ofereça também a esquerda. Se alguém quiser levar a sua túnica, dê também a capa. Meu irmão, é importante saber que Jesus não nos pede uma posição de omissão diante daquele que nos faz mal, mas de caridade com aquela pessoa. Para o mundo em que vivemos hoje, isto é loucura, mas para Deus é amor. Se a gente for pensar nos ensinamentos de Jesus, muitas coisas que ele pede, a gente tem que renunciar a tanta coisa, a gente passa às vezes como bobo,

0: né? Passa como medroso, mas Jesus nos ensina a ser paciente com as... E a nossa vida não é contar com essa, nós temos que contar com a outra. É que Jesus nos promete, nós só vamos alcançar essa vida se a gente fizer aquilo que Jesus nos ensina, crer nele e fazer a tua vontade. Não é fácil. É difícil fazer aquilo que Jesus ensina, né? Levar um tapa no rosto e oferecer o outro não é fácil. Mas Jesus não quer que a gente faça papel de bobo. Ele disse: se alguém lhe der um tapa na face, ofereça direito. Mas não é para você sair correndo atrás da pessoa, se eu te der um tapa, e falar: bate lá de cá, porque Jesus mandou. Mas Jesus falou que tem que bater do outro lado. Não é isso que ele está falando. Falando é para você não revezar com outro tapa. Se você levar um tapa, procura conversar com a pessoa, com calma. Por que você fez isso? O que é que eu te fiz? Qual a causa? Tenta descobrir o problema, por que te deu um tapa? Ele não vai te dar um tapa à toa. Então você pede uma explicação. Até para chegar, você tem que bater lá de cá agora. Não é isso que Jesus está falando. É você não dar um tapa nele também. Se alguém tomou seu celular, você não precisa sair correndo atrás dele e dizer assim: dá uma, leva o relógio também. Jesus falou que quando pegar uma coisa, tem que oferecer outra. Não é isso que Jesus falou. Jesus está falando para você não resistir a um assalto. Quantas pessoas não já perderam a vida porque enfrentaram o bandido? Eles não têm nada a perder. Resistiram ao assalto, não quis entregar e acaba morrendo, perdendo a vida, que é muito mais importante. Jesus dá muito mais importância à vida do que qualquer coisa material. As coisas materiais você consegue outra, mas a vida é só uma, é única. Então cuide dessa vida que o Pai te deu. Não faça besteira, evite brigas, evite discussões, né? Evite, por exemplo, você ficar revoltado com a pessoa, querer desforrar e as forras, querer vingar de alguma coisa. Vamos evitar isso aí. É isso que Jesus está nos ensinando nesse evangelho de hoje. Jesus disse ainda: se alguém te obrigar a caminhar 1 quilômetro com ele, caminhe 2. Esta é a caridade. Naquele tempo, no tempo de Jesus, os romanos haviam criado uma lei lá que o carteiro tinha direito de obrigar uma pessoa a caminhar com ele 1 quilômetro. Chegava na comunidade assim, se a pessoa que estivesse à toa lá, ele podia chegar lá e falar assim: você caminhar comigo 1 quilômetro, me mostrar, ajudar a carregar as correspondências e me mostrar os endereços. Ele era obrigado aí, é lei. E por isso Jesus disse aqui: se eu te obrigar a caminhar 1 quilômetro, caminhe 2 com ele. O primeiro é lei, você é obrigado a caminhar com ele. Então aquele não é caridade. Esse quilômetro, esse sim é caridade. Você foi sem ter obrigação, você foi espontaneamente por caridade. Então, muitas vezes a pessoa pensa que cumprir a lei está praticando caridade. O dízimo, por exemplo, o dízimo não é caridade. O dízimo é lei, é uma obrigação que você tem que dar. Já a oferta, a esmola que você dá, esse é caridade. Porque você não é obrigado a dar oferta, você não é obrigado a dar esmola, entendeu? Então isso é caridade. Todo sacrifício que você faz sem ser obrigado, isso é caridade. Qualquer coisa que você fizer para outra pessoa, né, sem ser obrigado, você está praticando a caridade. Mas quando você faz uma coisa que você é obrigado, não é caridade. Simão Cirineu foi obrigado a carregar, ajudar Jesus a carregar a cruz. Mas ele não foi porque quis. Ele era obrigado. Falava: você tem que levar e... que os romanos falavam, tinha que ser mesmo, né? Ele tinha acabado de chegar do serviço, falando: vai, ajuda a carregar a cruz. Tem que ir. A autoridade mandou, ele tinha que ir. Ele não fez favor para Jesus, ele não teve compaixão de Jesus, ele foi obrigado. Então, quando você faz obrigado, não importa, né? Você não está praticando a caridade. Jesus não pede muito. O que o Senhor nos pede é caridade com quem nos magoa. Jesus sabe que quem nos magoa é quem mais está magoado. Quem mais age com desamor para conosco é quem mais precisa ser amado por nós. Pois cada um dá o que tem. E esses irmãos não nos dão amor, é porque não tem amor dentro de si para dar. precisam ser amados, precisam receber esse amor para depois que eles possam dar o amor. Ninguém dá aquilo que não tem. Se eu não tenho amor dentro de mim, como que eu vou dar? Nunca recebi amor. Então, Jesus tem compaixão destas pessoas. Por isso ele quer que tenhamos também, né, misericórdia dessas pessoas que não nos dão amor porque não receberam. No versículo 41, o Senhor Jesus resume os seus ensinamentos de forma que vem claramente nos pedir: dá a quem te pedir. Não vire as costas a quem te pede emprestado. Quantas vezes a gente muda de calçada porque vem uma pessoa lá que você sabe que vai pedir alguma coisa emprestada, ele é enjoado, ele gosta muito de pedir, e você às vezes muda de calçada para sair fora dele. Jesus está falando que para não virar as costas, não mudar de calçada, enfrentar o problema, enfrentar a pessoa. Imagina como deve ser difícil para uma pessoa pedir alguma coisa a alguém. Acredito que se alguém pede, é porque realmente precisa. Seja o que for, dinheiro, roupa, amor, afeto, ele não vai pedir sem tiver precisão. E muitas vezes julgamos, né? Ah, aquele cara não trabalha, eu não vou dar nada a ele, eu só vivo pedindo. Mas você não sabe o que ele tem. Nós não podemos julgar as pessoas, não sabemos. Ah, ele vai beber aquele dinheiro que eu dei ele, vai comprar cigarro. Não importa o que ele vai fazer com o dinheiro, faça a sua parte. Pratique a caridade. Ama seu irmão assim como Jesus nos amou. É difícil amar como Jesus nos amou, cheio de defeito como nós somos, cheio de falta, cheio de problema, mas Jesus nos ama a si mesmo. Assim nós também precisamos amar as pessoas que não concordamos com o que ele faz, não concordamos com o jeito dele, mas é nosso irmão. Portanto, hoje nós vamos pedir ao Senhor que tenha misericórdia de nós, que não conseguimos ainda amar o nosso irmão como ele nos ama. Não conseguimos amar as pessoas assim como Jesus nos ama, do jeito que somos. Peço que pela misericórdia e compaixão que o Senhor tem misericórdia de nós, dê-nos a graça de a partir de hoje e de agora começamos a buscar e praticar o amor, a caridade e o perdão para com aqueles que mais precisam. Amém? Louvado seja nosso Senhor Jesus Cristo, para sempre seja louvado. Vamos agora então chamar os nossos comerciais, né? 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

Hoje em dia, a vida nos apresenta tantos desafios que muitas vezes não sabemos a quem recorrer. Não é verdade? Bom, a situação econômica nos preocupa. As doenças estão ao nosso redor. O desemprego é um fantasma que ronda toda a sociedade, todos os dias. Mas não se deixe afligir. Nestes momentos de dificuldades do dia a dia, recorra a Nossa Senhora. A cada oração, recebemos como resposta um aconchego de mãe, que nos protege e está presente em todos os instantes. Ela nos entende, perdoa e sabe como ninguém quais são nossos piores problemas. Ela nos perdoa, nos entende e sabe como ninguém quais são os nossos piores problemas. O Nossa Senhora é a mesma coisa. Ela intercede ao Pai, levando a Ele todas as nossas súplicas. Conforme nos diz São Bernardo, Nossa Senhora é a escada dos pecadores. Todos nós sabemos que não é o ideal subir uma escada indo do chão, diretamente ao terceiro degrau, nem indo direto ao segundo, mas sim ao primeiro. Portanto, para chegar até Deus, precisamos passar pelo seu Filho, nosso Senhor Jesus Cristo, e inicialmente por Maria Santíssima, aquela que nos conduz aos degraus mais elevados com segurança. O Papa Francisco é um grande devoto de Nossa Senhora. Ele nos ensina e dá exemplo de como podemos nos aproximar dela e confiarmos em sua intercessão junto a Jesus Cristo. Ele nos diz: exorto a todos a se unirem espiritualmente a este ato popular de fé e devoção, para que através da intercessão da Santa Virgem, o Senhor conceda a paz à Igreja e ao mundo inteiro. O Papa escreveu recentemente uma carta aos fiéis, enfatizando a importância de rezar, pedindo a intercessão de Maria, para ajudar a criar o hábito e se manter firme neste propósito. Deixou duas orações que ele mesmo se propôs a fazer também, junto com os fiéis do mundo inteiro. E apesar dessa mensagem ter servido como uma preparação para, mais uma vez, nos consagrarmos a Maria, ela pode nos inspirar em todos os meses do ano, não apenas no mês de maio, pedindo sempre a intercessão de nossa boa mãe. Na dramática situação atual, carregada de sofrimentos e angústias que oprimem o mundo inteiro, recorremos a vós, Mãe de Deus e nossa mãe, refugiando-nos sob a vossa proteção. Por que nós católicos pedimos as graças a Deus por meio de Nossa Senhora? Porque, por disposição divina, ela é a medianeira ou intercessora universal de todas as graças. Mas São Paulo não diz na sua epístola a Timóteo: há um só mediador entre Deus e os homens, Jesus Cristo, homem? Nosso Senhor Jesus Cristo é o único mediador, e nessa mediação

0: Cristo beneficia a própria Virgem Mãe. A mediação de Maria Santíssima é, para a aplicação da graça, mediação necessária, mas secundária, subordinada, dependente da de nosso Senhor Jesus Cristo. No fato de ela ser a Mãe de Deus, Mãe do Redentor, e por isso nossa Mãe, nossa corredentora e dispensadora de todas as graças. Que Maria Santíssima cooperou real e imediatamente com o nosso Senhor Jesus Cristo, Redentor Divino, na redenção dos homens. Não como uma cooperação colateral, mas dependente, subordinada a Cristo. Como causa secundária, subordinada, mas real, ela é eficaz e verdadeira. O Filho de Deus teria podido remir-nos sozinhos, mas de fato, ele quis a cooperação de sua mãe. E certamente, ela virá em nosso auxílio e poderá fortalecer o seu espírito para que vença todos os obstáculos. Muitas vitórias estão a caminho e é preciso sempre ter fé. É preciso acreditar que nossa mãe, Maria, esteja sempre intercedendo por nós, através de sua presença real, materna, como o próprio Cristo, no momento da cruz, nos seus momentos finais como homem, nos entrega Maria como mãe. Para que possamos meditar sobre a intercessão de Maria, precisamos lembrar daqueles momentos onde eles se encontraram. Depois de 3 dias, Jesus vai ser achado por Maria e José no templo. Maria vai perguntar ao seu filho: por que agiste assim conosco? A resposta de Jesus não é compreendida pelos seus pais. No entanto, Maria guardava todas essas coisas no seu coração. Jesus está em assuntos de seu pai e Maria, a partir deste momento, vai compreender isso. O Pai do céu passa diante de Maria, a mãe de Jesus. Outro encontro entre Jesus e a mãe dele se acha no momento da cruz. E aqui, Jesus que realiza o pedido à mãe dele: mulher, eis o teu filho. Jesus pede à mãe dele para cuidar de João como um filho. Entre esses dois momentos, temos o casamento em Caná. O pedido de Nossa Senhora é realizado por meio de uma constatação e uma ordem aos servidores do casamento. A constatação é: eles não têm mais vinho. E a ordem é: fazei o que ele vos disser. A intercessão de Nossa Senhora guarda esses dois aspectos. Para Deus, ela vai presentear a necessidade dos homens. Aos homens, pede obediência para o filho dela. Os homens no casamento não sabem que faltam de vinho. Maria, sim, ela é providente. Aos homens, ela sabe como pedir a obediência para o filho dela, com doçura. Os homens obedecem a Nossa Senhora e obedecem ao filho dela. Os homens não conhecem a necessidade deles. Maria, sim. Tenhamos confiança e obedeçamos sabendo que temos uma mãe providente. O vinho, numa linguagem bíblica, representa alegria. Hoje, falta-nos alegria? Bom, vamos meditar. Meditar para que possamos sempre termos o coração aberto, disposto a receber Maria, a pedir a intercessão de Maria, nossa mediadora. Com Maria, a Jesus.
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Papa Leão XIV tem discursado fortemente sobre a proteção da dignidade humana frente às crises mundiais e o impacto da inteligência artificial. Convida-nos, cristãos, para se tornarem refúgio para os pobres.

0: Deus, o que que ele quer? O que que entendemos, né? Que ele quer nos dizer. A dignidade humana é um dom de Deus e jamais pode ser reduzida por interesses, tecnologias ou crises. O convite do Papa nos recorda que a fé se torna concreta quando acolhemos quem sofre. Ser refúgio para os pobres é abrir o coração, estender as mãos e testemunhar que o amor de Cristo nos continue vivo por meio de nossas atitudes diárias. Amém.
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2: Fluiu o Papa. Eu nunca te esquecerei. É o tema da mensagem do Papa para o 6º Dia Mundial dos Avós e dos Idosos. Leão 14 exorta a levar com esta mensagem a presença, a proximidade e também o carinho do Papa. Fazei com que as palavras do profeta "Eu nunca te esquecerei" assumam a forma de um encontro terno e afetuoso. Convide os idosos a se unirem a ele numa oração incessante para que a paz chegue em breve a todo mundo. Foi divulgada hoje a mensagem do Papa para o 6º Dia Mundial dos Avós e dos Idosos, que será celebrado em 26 de julho próximo. Eu nunca te esquecerei é o tema da mensagem, extraído do livro do profeta Isaías. Pela boca do profeta Isaías, o Senhor promete que nunca se esquecerá de nenhum de nós. Assegura-nos que traz as nossas faces gravadas nas palmas das mãos, que o seu amor é maior do que o de uma mãe pelo seu filho. Com estas palavras, o Papa inicia o texto ressaltando que o profeta permite-nos vislumbrar um diálogo íntimo e intenso, no qual Deus se dirige a cada um e ao próprio povo, tratando todos por tu. Também, hoje, podemos ter referidas a nós essas palavras, e cada um pode ouvir aquele "nunca te esquecerei", dirigido a si mesmo. Trata-se de palavras que enchem de consolação e de confiança. De acordo com o Papa Leão XIV, estas são a resposta a um sentimento angustiante que agita o coração. O Senhor abandonou-me, o meu dono esqueceu-se de mim. Quantas vezes na Sagrada Escritura, em particular nos Salmos, a oração nasce do desamparo de quem tem a impressão de que sua vida não interessa a ninguém e é negligenciada. A dolorosa sensação de ser esquecido é, infelizmente, comum a muitas pessoas, e entre elas, não poucas são idosas. O Papa escreve na mensagem que o amor de Deus, que, pelo contrário, não esquece ninguém, oferece-se como um ato de justiça e uma resposta ao anonimato, no qual, com demasiada frequência, a vida humana acaba por perder-se. Sobre a existência de muitos idosos, em particular, parece estender-se um véu que esbate as feições das faces e relega ao esquecimento. É o que acontece nas casas onde reina a solidão e também naqueles asilos onde a singularidade de cada pessoa corre o risco de ser reduzida ao número de sua cama ou à sua patologia, ressaltou o Papa. A celebração do Dia Mundial dos Avós e dos Idosos é uma oportunidade para redescobrir que a Igreja é chamada a ser mãe de todos e que sempre possível, em qualquer idade, descobrir-se filhos e filhas de Deus é muito importante. Que esse dia, portanto, um estímulo para todos, em particular os mais jovens, retornarem o bom hábito de visitar os seus avós, os idosos da família e também aqueles que não recebem nenhuma visita. Levai-lhes com esta mensagem e com a vossa presença a proximidade.

0: bondade e o carinho do Papa. Fazei com que as palavras do profeta, eu nunca te esquecerei, assumam a forma de um encontro terno e afetuoso. Numa época que tende a se acelerar e a fragmentar, a carne humana continua pedindo para ser cuidada e reconhecida por mãos capazes de ternura, por mentes atentas e por palavras bondosas. A cultura digital multiplica as conexões e oferece novas possibilidades de encontro. No entanto, o coração humano conserva uma necessidade inalienável de proximidade, escreveu o Papa, citando em sua carta encíclica Magnífica Humanidade. De acordo com Leão XIV, a Igreja conhece o sofrimento dos seus filhos mais idosos. Sabe bem que, demasiadas vezes, se olha para eles com preconceitos. Está ciente de que uma economia centrada no lucro enfraquece os laços familiares. Sabe que muitos idosos são abandonados pelos filhos, obrigados a migrar ou, em alguns casos, a combater na guerra. Por todas essas razões, alegra-se em anunciar a promessa do Senhor: eu nunca te esquecerei. Leão XIV recorda que, para muitos, a descoberta da ternura de Deus no decorrer da vida acontece precisamente na sua última etapa. Cada vez mais na realidade, ao contrário do que acontecia no passado, é possível chegar à velhice sem ter tido uma verdadeira experiência de fé. Neste caso, a idade avançada, a partir das questões que nesta fase da vida se colocam com maior premência, pode tornar-se o momento oportuno para iniciar ou retornar à vida espiritual. Há Deus que se faz próximo e que aprendemos a reconhecer na sua ternura. Podemos, então, dirigir-nos com confiança filial na oração. Nunca é tarde demais para a Ele nos começarmos a dirigir, escreveu o Papa. Leão XIV ressalta que um homem e uma mulher podem renascer na velhice e reconhecer com o profeta a vontade e reconhecer com o profeta: a vossa salvação está na conversão e em terdes calma. A vossa força está em terdes confiança, uma força que, para garantir a convivência humana, pode tornar-se um convite a não recorrer aos caminhos da arrogância e também do poder, mas aos caminhos da reconciliação e da verdadeira paz. Neste tempo, marcado de forma tão dura pela violência bélica e social, muitos questionam-se sobre como será o mundo em que crescerão os próprios netos. Exorto-vos, caríssimos, para que vos unais comigo numa incessante oração, para que a paz chegue em breve a todo mundo, sublinhou o Papa. Agradecendo aos idosos por apoiá-lo com suas orações, especialmente com a oração do terço, retribuo de coração, deixando-vos este desejo: que o Senhor nos renove sempre na fé, na esperança e na caridade. Ele, que nunca se esquece de nós, concluiu o Papa.
1: 17:42:30. 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

0: Vamos ao nosso comunicado. 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As inscrições podem ser feitas na Secretaria Paroquial. Os documentos necessários, documento de identidade, a lembrança do batismo ou a lembrança da primeira Eucaristia, se possuir. Início dos encontros, agosto de 2026. 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

0: Vamos abraçar os aniversariantes dizimistas dessa segunda-feira, 15 de junho. Na paróquia Imaculada Conceição, a Esther Araújo de Oliveira, José Pedro Rodrigues Dias, Maria Isaura da Cruz, a Maria José de Souza. Comunidade Santa Luzia, na Vila Leite, a Heloísa Gardoni. Na paróquia Nossa Senhora da Glória, em Itamuri, Gabriel Machado Marques, José Pedro Rodrigues Braga, Maria Rita Mendes. Comunidade Nossa Senhora Aparecida, no bairro União, o Antônio Sebastião da Silva. Comunidade São Vicente de Paulo, no Bico Doce, o Mauro Guinael Pimentel. A todos, felicidades e muitos anos de vida. São os votos de toda a equipe do nosso programa. 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
1: Agora vamos abraçar aqueles que participam conosco pelo WhatsApp, né? Comunicação pra gente aí. É a Maria das Dores, domingo, no bairro São Pedro. A Lucimar, Cláudio, Breno, lá da Fazenda do Grama. A Lúcia de São Paulo, que tá sempre ligada com a gente. A Aparecida Pinto, Rebeca, lá do Santo Antônio 2. A Zilda Maria, do Capetinga. Senhor Irineu e Dona Mira, lá do bairro União. Maria Aparecida Francisco, do Vermelho. Ângela Messias, do bairro São Francisco. Zé do Cão, lá do Belvedere. E a Terezinha César, do Bico Doce. Vamos então ao nosso presente musical aí.
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0: São 17h52. 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

0: Neto.
1: A gente viu, né, gente? A liturgia de hoje só fala de chamado e de vocação. Por isso, quer falar um pouquinho agora sobre o que é vocação, para te entender, né? O que é vocação? Vocação é o chamado que Deus faz no coração de cada pessoa. Pelo batismo, todos nós recebemos a missão de viver a santidade, amar o próximo, anunciar o evangelho. Deus continua chamando diariamente, mas é preciso um coração atento e aberto para ouvir a voz no silêncio, na oração e nos acontecimentos da vida. Muitas vezes esperamos, né, sinais extraordinários quando Deus nos chama nas pequenas coisas, no serviço, na família, na comunidade, no compromisso com o bom. Responder o chamado é confiar, colocar os dons recebidos a serviço do reino.

Mas o tempo passou. 17 horas 59 minutos. Agradecer a todos vocês pela companhia, né, pela audiência de vocês, vocês que participam no WhatsApp, vocês que participam, né? Tá sempre ouvindo o nosso programa. É vocês que sustentam o nosso programa. Sem vocês não existe programa, né? Então, o programa depende do ouvinte. Então, muito obrigado pela audiência de vocês. Uma boa noite a todos. Fiquem com Deus. Que desça sobre cada um de vocês a bênção de Deus Todo-Poderoso. Ele que é Pai, Filho e Espírito Santo. Amém. Uma boa noite a todos. Fiquem com Deus e até amanhã, se Deus quiser. Mas agora com a Armaria, na voz do nosso saudoso Padre Carlos Selle. E em seguida, o Esporte Total.

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1: Em nome do Pai e do Filho e do Espírito Santo. Amém. Pai nosso que estais no céu, santificado seja vosso nome. Venha a nós o vosso reino. Seja feita a vossa vontade, assim na terra como no céu. O pão nosso de cada dia nos dai hoje. Perdoai-nos nossas ofensas, assim como nós perdoamos a quem nos tem ofendido. E não nos deixeis cair em tentação, mas livrai-nos do mal. Ave Maria, cheia de graça, o Senhor é convosco. Bendita sois entre as mulheres, e bendito é o fruto de vosso ventre, Jesus. Santa Maria, Mãe de Deus, rogai por nós, pecadores, agora e na hora de nossa morte. Amém. Ave Maria, cheia de graça, o Senhor é convosco. Bendita sois entre as mulheres, e bendito é o fruto do vosso ventre, Jesus. Santa Maria, Mãe de Deus, rogai por nós, pecadores, agora e na hora de nossa morte. Amém. Ave Maria, cheia de graça, o Senhor é convosco. Bendita sois entre as mulheres, e bendito é o fruto do vosso ventre, Jesus. Santa Maria, Mãe de Deus, rogai por nós, pecadores, agora e na hora de nossa morte. Amém. Glória ao Pai, ao Filho, ao Espírito Santo, como era no princípio, agora e sempre. Amém.

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0: 18:06, muito boa noite para você, estamos juntos mais uma vez com uma edição nova, né? Do programa Esporte Total desta segunda-feira com muitas informações, as quais vamos destacar aí como que está o andamento, né? Como que foi repercutido o último jogo da seleção brasileira contra o Marrocos, o que que se pode esperar para o próximo jogo na sexta-feira? Olha, realmente não caiu muito bem esse empate, né? A mídia do mundo inteiro soltou o sarrafo por aí, claro que a gente precisa melhorar muito para fazer um bom jogo aí na sexta-feira e buscar essa classificação. Deus nos livre ficar fora da próxima fase da Copa do Mundo, hein? Claro que tem muita coisa a acontecer e as preparações que as seleções estão fazendo, inclusive a seleção brasileira, é visando exatamente estar aí, pelo menos até a terceira fase, quando aí começa a coisa a pegar de verdade para todas as nações, né? Vamos falar de seleção brasileira e vamos falar também de tudo que aconteceu até agora na Copa do Mundo. Desde quinta-feira, muitas coisas realmente já aconteceram, algumas surpresas, né? A gente sabe que teve algumas surpresas. Por outro lado, também teve alguma equipe provando por que que pegou a equipe mais fraca, mas cumpriu o seu papel de ser melhor, de ser superior. E por outro lado, algumas equipes realmente deixaram a desejar nesta primeira fase da Copa do Mundo, nessa primeira rodada, que ainda não terminou aí a primeira rodada da Copa do Mundo. Vamos falar então no segundo bloco do Nacional, né? Categoria Sub-20, disputando a primeira divisão do Campeonato Mineiro. Vai muito bem a equipe do Nacional e como já ouvimos aí através do Fábio Barroso, que a equipe vai batalhar agora para chegar mais longe ainda e claro, se houver necessidade, vai inclusive contratar alguns outros jogadores, que agora já não era mais só permanecer. Já dá uma luz no fundo do túnel que dá para fazer um pouco mais. Essa é a grande expectativa também do Nacional na categoria Sub-20, na primeira divisão do Campeonato Mineiro. E o Tombense, hein? Tombense jogou ontem com a equipe do Vitória lá no Almeidão, lá nós estivemos também, equipe da 99.5, acompanhando essa última rodada dessa primeira fase. E agora o Tombense já conhece o adversário, sabe o que tem que fazer para permanecer e correr atrás aí de uma classificação melhor até o final da Série D. Tudo isso e muito mais a partir de agora no programa Esporte Total dessa segunda-feira, 15 de junho de 2026. Meu especial boa noite para Pedro Luiz e boa noite para Silvério Machado, que está conosco aqui na mesa do programa Esporte Total.
1: Boa noite, muito boa noite para você, Antônio Monteiro. Boa noite também para o Pedro Luiz. Boa noite para o Vini, né, que está conosco.
0: Vai estar conosco hoje.
1: Tá na conexão com a gente. E boa noite especial sempre para todo mundo que está acompanhando mais uma edição aqui do Esporte Total na Rádio Muriaé. E tem muito assunto, né, Monteiro? Final de semana movimentado. É lógico que o destaque vai ser para a seleção brasileira, o empate 1-1 contra o Marrocos. O Vini vai comentar para a gente vai falar também um pouquinho, né, o que achou desse jogo. A gente vai ter, imagino, né, muita gente participando com a gente, decepcionada com a atuação da seleção brasileira.
0: Você ficou decepcionado, Silvio?
1: Fiquei. Olha, eu vou te falar que o resultado nem foi o mais surpreendente, assim. O resultado em si, claro que ele é ruim, né? A gente queria estrear com vitória, eu até achava que o Brasil ganharia. Mas eu acho que se o Brasil tivesse empatado jogando bem, eu acho que a gente estaria amenizando o resultado e exaltando o fato de o Brasil, olha, jogamos bem, o Marrocos é realmente uma equipe que chegou ontem a 30, ontem, no sábado, a 30 jogos sem perder, tá? Então faz lá uma campanha, foi quarto colocado na última Copa do Mundo. Enfim, tem bons predicados.
0: Já vem na nossa frente há algum tempo, né?
1: Tem uns bons predicados. Mas se tivesse feito uma boa atuação, a gente falou, pô, a bola não quis entrar, o Brasil foi.

0: outra alternativa de jogo, a gente estaria, claro, né? Ah, foi só um a um, mas poderia, o Brasil mereceu ganhar. Mas é o contrário, né? E aí o Vini vai falar até com mais propriedade, né? Com mais tempo aí pra gente. Mas eu fico decepcionado do jeito que foi a atuação da seleção brasileira, especialmente... Foi
1: muito abaixo.
0: Até o cooling break ali, né? A parada pra hidratação do primeiro tempo, o Brasil parecia um time assustado. Parecia um Brasil, uma equipe que foi jogada lá, foi tentar um conhecer o outro e assustado com o adversário. Depois o jogo deu uma equilibrada, terminou também com superioridade do Marrocos, mas enfim. Mas acho que vai ter muita gente aí nos comentários, né? Nas participações dos nossos ouvintes aí.
1: E com razão.
0: Com razão, né? Com razão. E claro, tem agora em tese foi o jogo mais difícil do grupo, tem mais dois pela frente, Haiti e Escócia. Eu não sei se eu espero facilidade.
1: Eu acho que não tem, mano. A gente tá vendo jogos que estão acontecendo aí, por seleções muito superiores aos seus adversários, e vem alguma coisa fazendo com que a gente tenha que botar as barbas de molho também.
0: Lá no Curaçao, que tomou 7-1 da Alemanha, o placar horroroso, né? Quem toma 7-1 em Copa do Mundo, né,
1: mano? Só o Brasil.
0: Oh, que meu Deus, vai tomar 7-1 em
1: Copa do Mundo.
0: Lá no Curaçao, tá todo mundo. E o Paraguai, que inexistiu contra os Estados Unidos, foram jogos equilibrados, com destaque pra hoje, Cabo Verde, 0-0, e o Vozinha tá que tá, hein? O goleiro de Cabo Verde tá bombando na internet, Monteiro. Tá
1: arrebentando a boca do balão. E claro, vamos falar nacional tão bem também, né, Gilberto?
0: É o Nacional nas suas categorias de base, sub-20 jogou sexta, o sub-13 e sub-14 jogou no sábado e ontem foi a vez do sub-15 e sub-17. Então vamos atualizar resultados, classificação, o que as equipes precisam, enfim, tudo isso. E falar do Tombense, que ontem empatou contra o Vitória, um jogo bem insosso, né?
1: Morro o quê? O Rogério foi morro dentro?
0: É, modorrento, né?
1: Modorrento.
0: Era um jogo que o pessoal do Fala de Cobertura iria falar que poderia ser resolvido por um e-mail. Resolvia, vamos empatar de 0-0 e não precisava perder tempo, mas... A classificação já estava confirmada, confirmou o Tombense, o segundo lugar no grupo, que dá vantagem de decidir em casa. Na próxima fase, a gente vai também contar detalhes, adversário do Tombense na próxima fase da Série D, Monteiro.
1: Legal, 18 horas e 11 minutos, vamos aí dar uma paradinha, chamar os nossos comerciais, ou não?
0: Vini, é.
1: Ô, Vini, boa noite, meu querido.
2: Boa noite, meu caro Monteiro, me ouvem bem aí?
1: Sim, sim. Beleza, 100%.
2: Ah, muito bem, muito bem. Então, boa noite, Monteiro, boa noite, Silvério. Pedro Luiz, amigos da Rádio Mulher, mais um grande prazer estar aqui com vocês.
1: Ô, bobo. Tá legal, tamo juntos com o programa Esporte Total. Vem aí os nossos comerciais. Em seguida voltaremos para falar de futebol aqui na 99.5.
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1: Muito bem, 18 horas e 14 minutos. Agora sim, voltamos com o programa Esporte Total para destacar exatamente o que está acontecendo na Copa do Mundo e também como que foi aí visualizado, né? Como que toda a mídia internacional viu, assim como a nossa mídia do

0: país viu a estreia da seleção brasileira diante do Marrocos. Era de expectativa que o país pudesse realmente fazer uma coisa melhor, né? Ou seja, sair de lá com 3 pontos. Mas, lamentavelmente, não foi isso que aconteceu e foi frustrante a participação do Brasil nesta primeira partida diante do Marrocos. Vamos falar de seleção brasileira.
1: Olha a Rádio Muriaé na Copa aí, gente!
2: Brasil!

0: Vamos falar então da seleção brasileira, né? Um ritmo aí de samba e tal, mas não foi pra festa. O jogo de estreia da seleção brasileira na Copa do Mundo de 2026, 1-1 diante do Marrocos, partida realizada lá em Nova Jersey. O Marrocos iniciou muito bem a partida, né? A equipe marroquina iniciou muito bem e abriu o placar com o Saibari, que inclusive vai ser anunciado em breve pelo Bayern de Munique, né? Ele atualmente é do PSV, foi eleito o melhor jogador do campeonato holandês e o Bayern de Munique tem já um acordo, segundo, né, informa a imprensa, já encaminhado com ele. O Saibari fez 1-0, um belo gol, por sinal, né? A gente pode falar pelo lado brasileiro, né? Que aí a gente vai falar de desatenção, falta de pressão, né? O famoso falta de pressão no portador da bola. Se a linha é alta, o cara não pode receber com aquela liberdade como o Brahim Dias recebeu para dar o lançamento longo. A nossa zaga espaçada, a bola passa no meio. Pode discutir ou não a ação do Alisson ali, né? Se ele deveria ter saído, se ele hesitou um pouco, enfim. Mas olhando só pelo lado de Marrocos, né, do marroquino, belo lançamento, belo gol do Saibari, né, o toque ali por cima do Alisson, sem qualquer oportunidade de defesa do goleiro. Depois do toque não tinha mais o que fazer. Como eu disse, a gente pode até depois fazer uma discussão se ele tomou a melhor decisão ao sair ali no ponto onde até foi. Enfim, 1-0 com o Marrocos, que era soberano no jogo. E aí, o Monteiro, o Brasil empata com o Vinícius Júnior num lance fortuito, né? O Brasil não tava produzindo pra chegar ao empate, e aí um lance que era até meio atrapalhado, né? O Bruno Guimarães foi tentar dar um passe à frente, o Vinícius Júnior corrige, né? Pega, traz pro meio, e aí vamos falar de falha também, a falha da zaga marroquina, deixando o Vini no mano a mano, né? Dentro da área, mano a mano, o Vini cortou e bateu firme pra fazer um belo gol, deixar tudo igual, resultado, né? 1-1, que prevaleceu até o final, mas que o Brasil depois deu uma melhorada, né? Conseguiu, parece, ter mais tranquilidade depois do gol. Na volta do intervalo, duas mudanças, saíram o Ibanhas e o Casimiro, fizeram atuações muito ruins, né? Pra entrada. O
1: Casimiro, por exemplo, Deus me livre, sumiu no jogo, hein?
0: Entraram o Danilo na lateral direita e o Fabinho como volante. Pode ter como justificativo, os dois eram os jogadores amarelados da seleção, mas, enfim, talvez não coincidentemente também eram os piores do Brasil naquele momento, ou dos piores, né? Dois dos piores da seleção brasileira. Enfim, o jogo ficou nessa toada, mais mudanças aconteceram depois. Muita gente pediu o Endrick, que acabou não entrando. O Igor Thiago foi a grande surpresa, a gente falava aqui no pré-jogo, né? Teve, digamos, surpresas em relação à escalação que estava sendo divulgada. É provável, né? Nas duas laterais falava-se em Danilo e Alexandro, entraram Ibanhas e Douglas Santos. E a grande mudança foi a entrada do Igor Thiago, né? Como centroavante, Matheus Cunha ficou no banco, depois o Matheus Cunha entrou, Luiz Henrique também foi acionado, além do Danilo Santos já na reta final. Enfim, no final das contas, 1 pro Brasil, 1 pro Marrocos. Antes a gente do comentário do Vini, a gente tem aí uma análise, o Monteiro, do Carlo Ancelotti, o treinador da seleção brasileira, respondeu logo, né, na primeira da coletiva sobre a atuação da seleção e tentou aí minimizar, né, falando que primeiro jogo, não se ganha uma Copa no primeiro jogo. Vamos acompanhar.
2: Temos que fazer a avaliação do que passou na primeira parte, a equipe não jogou bem, alguns problemas de equilíbrio da equipe, falta de mais bola perdida, e de aí temos que melhorar este aspecto. A segunda parte foi melhor, não temos que perder a confiança, porque no primeiro jogo da Copa do Mundo tudo pode passar, não podemos pensar que a equipe está perfeita no primeiro jogo. Tomamos esse resultado, que não é malo, e vamos a lutar, a pelear o próximo jogo. A Copa do Mundo não se ganha o primeiro jogo.
0: Aí, não se ganha a Copa do Mundo no primeiro jogo, e ele diz ele que não é um resultado que não é mau, né? Então é a análise aí.
1: Não se ganha, mas quando se vence, dá um passo importante, né, Silvio? E dá uma motivação ainda maior para o torcedor, que com certeza ele está muito esperançoso que a seleção possa fazer um jogo melhor. Claro que a gente nem vai comparar os adversários.
0: Daqui a pouco a gente pode até fazer um apanhado aí, porque tropeçar em estreia não quer dizer que o time vai mal na competição. Por exemplo, a própria Argentina, atual campeã,
1: na última Copa,
0: perdeu para a Arábia Saudita na estreia. Dos 5 títulos do Brasil, ele só ganhou na primeira partida em 70 e em 2002. Né? Não ganhou em 94, não ganhou em 58, não ganhou em 62. Então você tem aí elementos para falar. Só que essa questão que a gente falava também durante a semana passada, né, Monteiro, o torcedor brasileiro no geral, tá claro que tem um clima de Copa do Mundo, todo mundo se reúne ali, todo mundo fica esperançoso. Mas o torcedor que acompanha tá
1: ressabiado, não tá?
0: Ressabiado, em dúvida do que é a seleção brasileira. Eu acho que essas dúvidas aumentaram depois da primeira atuação. Mas antes até, né, a gente continuar o bate-papo, vamos ouvir o Danilo. Ele que entrou após o intervalo, era cotado para ser titular, entrou no lugar do Ibanez e é considerado aí uma das lideranças da seleção. Ele também falou aí, né, cobrou da seleção como um todo uma melhor atuação. Vamos acompanhar.
3: O primeiro tempo foi bastante abaixo por comportamento, por técnica, por tática. Segundo tempo a gente acalmou um pouco os ânimos, conseguiu ocupar melhor os espaços no campo e assim fazer o jogo que a gente deveria já ter feito. Penso que a gente, como eu disse, no primeiro tempo ali teve um pouco de sorte de não sair perdendo e aí o jogo deu uma outra oportunidade pra gente se recolocar na partida e isso tem que servir de aprendizado pro próximo jogo.
0: Tá certo, tá então o Danilo também falando, né? Eu acho que é
1: unânime.
0: Verdade que o primeiro tempo foi muito ruim, né? Muito, muito ruim, Monteiro.
1: Nós que fizemos o pré-jogo aqui, nós fomos pra casa com uma ansiedade tão legal. Opa, vamos vencer. Eu, inclusive, dei o placar de 2-1 para o Brasil. E, aliás, eu acho que o placar que mais foi comentado é exatamente 2-1. E o Brasil, quando fez o gol do empate, falei assim, eu acho que nós vamos acertar. Vai dar 2-1 o Brasil. Mas a equipe, na minha opinião, atuou muito abaixo, né, daquilo que poderia atuar. Não sei se tem capacidade de fazer algo melhor, se pegar um adversário no mesmo pique que pegou o Marrocos. Tem que esperar para ver. Vem dois adversários aí que até então se fala que são adversários mais fáceis. Eu já tô começando a pensar que não tem adversário fácil na Copa do Mundo. Precisa você fazer com que o jogo seja fácil. Mas se você jogar mal, a coisa realmente é muito complicada, né, Silvério?
0: Exatamente, né, Monteiro? A gente tem mais coisas para comentar, mas eu queria ouvir a opinião também do Vini, né, Monteiro?
1: Como é que ele
0: chegou a partida, se a gente tá falando muita besteira aqui, como é que ele viu esse jogo também?
1: Fala para nós aí, Vini.
4: Eu vou começar eu só discordo rapidamente de você, Monteiro, num ponto. Não tem, não, como é que você falou, não tem mais adversário difícil, foi isso, né? Agora, você acabou de dizer.
1: Tem adversário fácil?
4: Não, tem um monte. Com 48, então, tem muita baba do boi cansado aí. Né? A verdade é essa. E o próprio grupo do Brasil tem duas babas do boi cansado, que é o glorioso Haiti de sexta-feira, e depois a possante Escócia, que não ganha o jogo em Copa do Mundo desde 1990. Então, quis o destino que o Brasil tivesse um grupo mais acessível, até, né, haja visto o atual momento da seleção brasileira, que é um momento de um absoluto nada com coisa nenhuma, né? A seleção brasileira não tem nenhum padrão de jogo. É uma coisa impressionante. Já podemos começar a meter o pau no Ancelotti ou temos que esperar acabar a Copa do Mundo? Só para saber qual é a diretriz do programa.
0: O Ancelotti, né, o Vini, eu acho que ele, todo mundo que vai criticar a seleção, eu acho que tem muito pé atrás para falar do Ancelotti, né? Ah, porque ele o ciclo foi bagunçado e não sei o quê, mas também, por outro lado, o Vini, ele tem aí, desde que o Brasil se apresentou, dia 25, não foi? 25, sim, 26. Sim. Já tem alguns dias e, enfim, e também ganha bem para poder achar soluções, né, não, Vini?
4: Exato, ele tá ele tá completamente perdido. Ele passou um ano falando que ia jogar, não, com 4 atacantes, o Brasil tem melhores atacantes, não sei o quê, blá blá blá, pirando em pompom. Aí na primeira oportunidade, quando chega na hora do vamos ver, mesmo, na estreia da Copa do Mundo, ele muda de opinião. Aí muda a opinião, volta com 3-1-2, que eu acho melhor. Todo mundo sabe aqui que eu odeio 4-2-4. O erro foi ele ter insistido durante um período nessa tática nefasta, né? E ele muda, ele simplesmente muda, coloca o Paquetá. Aí, na minha avaliação, ele errou na hora de selecionar os jogadores, porque ele opta por menos jogadores de meio campo. E nós já vimos que praticamente todos foram utilizados na partida contra o Marrocos, né? Quando cai o Wesley, ele se vê obrigado a tentar corrigir isso, trazendo o Ederson, né? Abrindo mão de um lateral, porque se a gente for pegar as opções que ele tinha também, creio em Deus Pai, né? PH, vai quem, Silvio? Vitinho?
0: Era o Vitinho então, e PH dá, na, né, pré-lista, era.
4: Não dá. Não vai entrar na Copa do Mundo com o Vitinho. Já não basta o Zé Carlos em 98. E quando foram ver, precisaram usar ele na semifinal contra a Holanda. Passou o resto.

0: vida sonhando com Zenden. 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
1: Imitando o Galo. O famoso Zé Carlos, imitador de Galo, né, Vi?
0: Morreu, né? Hoje mora no céu, tadinho. Mas enfim. É, e aí, ele se vê com uma lista dos 26 jogadores, que hoje praticamente são 24, porque ele não levou o Danilo pra jogar, ele levou o Danilo pra fazer uma espécie de controlador de vestiário. Aí o quinto destino que o Wesley se machucasse, não tem outro lateral dele, vai ter que jogar o Danilo, porque o Ibanez, nós vimos que entrou perdidinho também, coitado, tava jogando improvisado lá, não tem o mínimo cacuete de lateral. Assim, você vai jogar com lateral defensivo, então fala, meu filho, passa aqui no meio campo, porque você não passa, fica aqui, tá? Fica aqui. Não vai não. Você não sabe o que você vai fazer lá na frente. Então deixa ele mais atrás plantado, como se fosse um terceiro zagueiro. É até melhor, que aí você dá um pouco mais também de tranquilidade pro Casemiro. Então metendo o pão no Casemiro, mas o Casemiro tava exposto, porque o Bruno Guimarães tinha que fazer o corredor pela direita. O tal do Paquetá cai entre nós, não dá. O tal do Paquetá é o jogador mais insolente que eu já vi na vida. Ele não marca, ele não chega na frente, ele não faz absolutamente nada. Só faz dancinha. Então também não serve. Não sei por que essa insistência, essa tara com esse tal do Paquetá. E até hoje, pra mim, não se justifica. Ele pensa que é o Zidane, mas ele não é nem um Petit, porque o Petit, pelo menos, carregava piano na seleção francesa. O Paquetá nem isso. Então acho que tem coisas canceladas, vai ter que acertar durante a Copa. Ele não pode morrer abraçado com as ideias deles, como foi o seu Tite em 2022. Esse só pra começar, hein, Silvio? Já viu que eu tô nervoso.
1: Não, e... Ah, ele tá com toda a liberdade pra falar. Eu só não sei se ele tem tantas ideias assim, tá, Vini? Porque ele ficou defendendo quatro...
0: Ah, mas vai ter que ter. Ele é pago pra isso. Igual você falou, ele é pago pra isso. Eu que não vou ter ideia. Quem toma, estou sendo pago pra uma seleção do Lino. Eu sei, nem um ponteiro.
1: Quem dera ganhar... Quanto é? 5 milhões
2: por mês. Ah, mixaria danada.
1: É, pois é. Mas aí, ô Vini, eu até chegando aqui hoje na emissora, né? Chegando um pouquinho antes de entrar no ar, cumprimentei o nosso Wagner Melo, e eu perguntei, e o Brasil, como é que tá? E a gente tá conversando, e aí ele falou assim, Azar, não sei se ele vai mudar o esquema agora, vai manter ali dois volantes, igual o Bruno Guimarães e Casemiro, não é pra liberar o time de uma vez? Eu falei, ó, Wagner, tudo bem, mas... Uma hora ele vai ter que achar alguma. Dar um ritmo pra esses jogadores. Tudo bem com o Haiti e tal, mas assim, ele não teve a convicção pra manter o 4-2-4. Eu também não gosto do 4-2-4. Sabe o que eu vi fazer a primeira vez um 4-2-4, Vini? Ramon Menezes no Tombense, no 2017, 2018, por ali. Ele inventou quatro atacantes. Eu acho que é.
2: Fica muito vulnerável o meio de campo.
1: Aí o campo de Marrocos engoliu o Brasil, né?
2: Aquele, muito vulnerável.
1: Boadi lá de.
0: Vulnerável não. O meio campo não existe, Monteiro. Não existe.
1: O tal do Boadi lá de 18 anos desfilou em campo, né? Diz que ele tá aí pra ir pro PSG, né? Ele é do Lille, da França. Enfim, mas eu acho que em algum momento ele vai ter que definir um time, vai ter que achar. Eu não entendi nada. Igual a gente tava já no pré-jogo aqui, falando assim: olha, as duas laterais. Mudou, eu entendo que não vai fazer tanta mudança, não é tanta diferença pelo que já vinha, pelo menos você tem as mesmas funções ali, e claro. Agora, o Igor Thiago, entender o Igor Thiago de início é difícil, porque eu até entendo a justificativa de levar o Igor Thiago pra Copa, pra ser um jogador de referência, quando tá tudo dando errado, assim, coloca lá, ele é um jogador pra tentar mudar o estilo de jogo, pra mudar, colocar a bola na área, é um cara que briga, é muito forte fisicamente. Mas de início, é muito difícil imaginar o Igor Thiago vai voltar a ser titular nessa Copa do Mundo. Então, assim, eu não sei até onde vai, não sei como é que ele vai fazer contra o Haiti. Eu tô, sinceramente, em dúvida. Se ele vai mudar muito o time, se ele vai tentar manter uma formação ideal, digamos, para tentar dar entrosamento para esse pessoal também, porque realmente ficou difícil de entender. E aquilo que eu mencionei no começo do programa. Se o Brasil tivesse perdido, mas jogando bem, ou razoavelmente bem, nem precisa ser tão bem assim e tal.
2: Dava pra entender, né?
1: A gente ia falar, não, é porque, pô, acontece e tal, mas as perspectivas são boas e tudo mais. Mas, assim, deixou acho que mais desconfiança em quem já era desconfiado, em quem acredita, começou a ficar desconfiado, e quem já não acredita mesmo vai usar isso como referência pra talvez justificar, porque por isso que eu não acredito, num jogo como esse.
0: O problema é exatamente esse, velho. O problema é exatamente esse, porque se esperar, eu não esperava muita coisa desse jogo pela dificuldade da partida. O Marrocos é uma seleção já estabelecida dentro do cenário mundial, né? Lá já visto a última campanha na Copa do Mundo, né? Fizeram um bom ciclo também, foram campeões africanos recentemente, trocado de treinador, é verdade, mas é um treinador que já estava dentro do trabalho, era o treinador da base, né? Então a espinha dorsal está lá. O padrão, o modo de jogar do Marrocos praticamente não se alterou. Agora, o que assusta de fato a seleção brasileira é que você olha

0: Ele não vê o patrão em gol. Ele não vê nada. É um bando em campo, uma seleção espaçada, muito mal distribuída, sem pressão, sem nada. Você não tem gatilhos mínimos ali, né? Então, é isso que me assusta. O resultado em si eu até achei bom. Agora, a maneira que foi me deixou muito preocupado. Não pra jogar com a Haiti e Escócia, já deixo claro isso aqui. Mas é vendo lá na frente.
1: É uma
0: ou não estão lá na frente assim, né? Porque dependendo de quem for, pode vir Holanda ou Japão. E ó, pra ganhar do Japão vai ter que soar 1.000 litros certinho, hein? A Holanda não, o time da Holanda é horroroso. Mas o time do Japão é perigosíssimo.
1: E parecia uma seleção amedrontada, né, Silvio? Parece que estava assim, cismada que de qualquer maneira ia levar o gol. É um time muito medroso, eu vou falar um time medroso, tá?
2: Eu acho assim, eu até... Se você for ver a entrevista coletiva do Ancelotti, a última antes da estreia, teve pelo menos uma pergunta, talvez até mais, sobre o que estilo o Brasil ia tentar implantar contra o Marrocos. E até assim, a gente sabe que a seleção brasileira é conhecida por ter posse de bola, ser ofensiva, mas pode ser que amanhã a gente tenha menos posse que o Marrocos. E aí o Ancelotti, ele deu uma fugida.
1: Esquivada do assunto.
2: Ele falou, depende, o nosso modelo de jogo é tentar ter a posse, mas com inteligência e tal, alguma coisa assim. Enfim, mas já se imaginava pra muita gente, falou, de repente a gente não vai ter tanta bola. E eu acho que o estilo ali da seleção, talvez no início, o plano de jogo, né, que tem um plano de jogo. Eu acho que era assim, vamos lá, se precisar, a gente baixa a linha, mas vamos partir em velocidade. Só que o Brasil não conseguia partir em velocidade porque errava passe demais, Monteiro. A gente errou uma enormidade de passe na entrada da área.
1: Por isso que não rendeu.
2: Era roubar a bola e devolver pros caras. Então, assim, você não tem um plano de jogo.
0: Tem um jogador aqui, o outro tá em Nárnia, o outro tá na Estrela da Morte.
2: Isso. É isso. E aí você não tinha nenhuma sincronia. Não parecia um time. E parecia, em alguns momentos, um time muito assustado. Porque é aquele negócio.
1: Exatamente.
2: Tem qualidade? Tem qualidade. Você tem muitos jogadores ali com qualidade. Mas quando as coisas começam a desandar, o Monteiro, é difícil também. Você tá vendo que só o adversário ataca. E você só recuado. Uma coisa que o Brasil fez bem, por tudo, né? Por tanta falta de futebol que o Brasil teve nos minutos iniciais, até o gol do Vini Júnior, vai. Eu acho que quando o Vinícius Júnior faz o gol, acho que o Brasil dá uma sentada psicológica, né? Ali consegue depois parar a bola e tocar com mais tranquilidade. Até o gol, o Brasil, a única coisa que ele fez bem era defender a área, defender o gol, tá? Porque o Alisson não fez defesa.
1: Só aquela última, praticamente.
2: Aí tem o gol de novo, né? Mas até ali, o Marrocos vinha, chegava ali perto da área, cruzava a bola voltava e tal, aí tentava a finalização, a bola era bloqueada, então o Alisson não precisou fazer defesas, mesmo o Brasil muito mal no jogo. Isso ele fez bem, defendeu a área, como a gente fala, defendeu o gol. Mas só isso, não tinha escape, não tinha plano de... não tinha nada que conseguisse imaginar que o Brasil tava bem na partida. E aí muda, né, quando o Vinícius Júnior faz o gol. Na minha opinião, o Brasil termina melhor o primeiro tempo, melhor que o Marrocos, com mais tranquilidade para tocar a bola. Depois, no segundo tempo, começa bem. Eu acho que as entradas, o Danilo deu uma tranquilidade maior do que o Ibanez. O Fabinho entrou melhor do que o Casimiro também, porque o time também deu uma ajustada como um todo. E aí o Brasil começou a tocar a bola, não foi, em momento algum o Brasil jogou... Não, eu não consigo imaginar em momento algum falar assim. Não, teve momentos que o Brasil jogou bem. Não acho que o Brasil jogou bem. O Brasil... ele conseguiu competir na reta final do primeiro tempo e até os 30 minutos do segundo tempo era um Brasil competitivo. Tentando, chegava ao ataque, aí o Marrocos vinha também, mas era um jogo competitivo. Agora, aí depois na reta final, já depois também degringolou tudo, não sei se as mudanças também não encaixaram. Por exemplo, o Luiz Henrique, que é um jogador agudo, ele entra no time e tava marcando o lateral adversário. Ele entrou pra marcar o cara, o ponta.
1: Não tem explicação, né?
2: Então assim, ficou e terminou de uma maneira ruim. Né? O Brasil não conseguiu abafar a equipe do Marrocos na reta final.
1: Assim como o nosso goleiro também, o do Marrocos não fez grandes coisas de defesa.
2: O Alisson depois fez uma defesa no chute fora da área, o Bono fez uma defesa naquela virada do Paquetá, né? O Paquetá realmente não fez um bom jogo, mas ele deu chapéu e quase fez um golaço de voleio, né? Ele pega ali, o Bono faz talvez a melhor
0: defesa. Deu chapéu, quantos gols vale um chapéu, seu velho? Vai falar que ele deu canetinha
2: e também? E a caneta? Eu nem falei a caneta.
0: Ganhou o jogo, valeu o gol.
2: Não, tô brincando, mas assim, ele teve a finalização. Mas jogou mal. Quem do Brasil jogou bem? É difícil, talvez.
1: Não tem ninguém.
2: O Vinícius Júnior, porque ele. O Vinícius Júnior perde muita bola, mas ele tenta, é o jogo dele.
0: O Vinícius Júnior é um gol e nada mais, né?
2: Mas ainda bem que fez. Pelo menos tenta, né? Ele vai, ele procura. O Douglas Santos fez uma partida ok, Mas fez uma partida ok ali, não comprometeu, mas também não é, não dá pra esperar também muita coisa, né, do Douglas Santos, mas pelo menos não compromete.
1: O limite dele, né?
2: Eu acho que é difícil você apontar, o Rafinha é muito mal, né? Por que o Rafinha não foi substituído? E aí tem uma questão que tá sendo, não vou falar que é um clamor, mas que muita gente tá levantando do Endrick. Aí eu queria saber até do Vini, de você também, Monteiro, enfim, a gente discutir aqui se o Endrick vai ser a solução, ele tem que ter oportunidade, era pra ele ter entrado contra o Marrocos e se ele vai ter oportunidade contra o Haiti. Porque muita gente imaginou que o Endrick em algum momento seria acionado e não foi. Né, o Ancelotti fez as 5 substituições. Eu até achei que na última ele estava segurando pro Endrick. Aí entrou o Danilo Santos. Nem sei também porque ele entrou ali, meio já estava meio estabilizado. Colocou o Danilo, não sei se era mais para proteger também a área, com medo do Marrocos fazer o segundo gol e tal. Eu esperei até o Endrick naquela última. Né? Eu até entendi o Matheus Cunha entrar primeiro do que o Endrick, porque vai lá, né? Eu acho que a grande questão é o Igor Thiago ter saído de início, sair entre os 11. A entrada do Matheus Cunha antes do Endrick, eu entendo. Tá certa hierarquia, vai. O Matheus Cunha era titular até 2 jogos atrás. Entendo ele ser acionado primeiro. Mas eu achei que o Endrick entraria na última. Ele faria, tiraria o Rafinha e colocaria o Endrick. Não foi o que aconteceu. E você tem aqui e acolá, e seja nas redes sociais, muitos comentaristas também, pedindo aí o Endrick na equipe, ou pelo menos, não, se não for como titular, pelo menos mais oportunidades pro garoto, Monteiro.
1: Eu até cheguei a falar aqui que a Copa do Mundo seria dos meninos, né? Então, nós temos 2 meninos lá, que é o Rayan e o Endrick. Eu acho que o que o Rayan tá fazendo, apesar do time dele ser muito pequeno perto dos demais, tá fazendo realmente um trabalho muito legal, tá se promovendo muito, já é um jogador muito bem cotado no futebol europeu, e o Endrick já pediu passar já há muito tempo, né? Eu acho que tá na hora de dar uma oportunidade pro menino, para que ele possa realmente mostrar. E o cara é iluminado, cara, tem entrado e tem correspondido, mesmo que seja jogos amistosos, mas tem entrado e tem correspondido. Não custa nada, já que vai mexer na equipe e precisa fazer gols, quem sabe não é grande oportunidade. Tá na hora do Endrick participar da Copa do Mundo, Vini?
0: Eu não sei se é hora de colocar os meninos propriamente em campo, mas nós temos visto aí jogos cada vez mais intensos da parte física, né? Em calor também, meio senegalês, principalmente em algumas regiões dos Estados Unidos. Então, menino ou não, é Copa para quem aguenta, é Copa para quem tá bem fisicamente, para quem aguenta o tranco, para quem aguenta, né, o embate, porque jogador meia-boca não vai dar. Nós vimos ontem na Holanda que tem o Neymar desde lá, que é o tal do Memphis. É pai, né? Tava aí 6 meses enganando aí no Brasil, só gravando clipezinho e fazendo.
1: E levando dinheiro.
0: Entrou, errou todos os passos, tomou um cartão amarelo e a partir do momento que ele entra no canto, o Japão passa a dominar o jogo. Então é Copa pra quem aguenta, não é Copa pra jogador que tá baleado. Agora, o Endrick, de fato, ele tem uma estrela, mas nós temos que tomar muito cuidado com isso também. Não podemos jogar toda a responsabilidade em cima do Endrick. Não é o Endrick que tem que resolver todo o problema da seleção. Antes dele, tem que resolver o Vini, que beleza, resolveu lá contra o Marrocos, ok? Quem tem que resolver o seu Rafinha necessaire, né? Quem tem que resolver é o próprio Matheus Cunha, que são jogadores mais estabilizados, jogadores mais experientes, que jogam em grandes equipes, né? Então, quem tem que resolver é eles. Agora, se ninguém resolver, se o moleque tá com o moleque tem estrela, e tem mesmo, né? Nasceu com o bumbum virado pra lua, bota o moleque então pra ver se acontece alguma coisa.
2: É isso, né? Então, Brasil 1-1 também pro Marrocos. O Brasil volta a campo nesta sexta-feira, Monteiro, 9:30 da noite. Vai lá, Vini.
0: Mas o negócio de jogar bem também em Copa do Mundo é muito relativo, né? O Ancelotti, ele teve a única experiência dele em Copa do Mundo, foi como auxiliar técnico do Arrigo Sacchi lá em 94 na Copa dos Estados Unidos pela Itália. E se a gente for lembrar o que foi aquela jornada da Itália também, foi um Deus nos acuda danado, né? Era um time que não jogava bem, muito longe disso, e vivia de brilhareco do Bádio lá na frente, e o Bádio meia boca, né? Todo estrupiado também. Você imagina se ele estivesse bem, né? Ele estrupiado levou a Itália até a final, você imagina se ele tivesse chegado inteiro pra Copa, né? Mas não sei se vai conseguir jogar bem, não. Eu não sei se você lá tá muito afim de jogar bem também, não.
2: É, e a gente pode aqui falar, né, e até mencionei que iria falar, então até para não dever assunto, as estreias das últimas campeãs, né, Monteiro? Em 2022 a gente teve a Argentina perdendo para a Arábia Saudita na estreia e depois se recuperando, né, fazendo os 6 pontos, se classificando e depois encaixando durante a competição, a verdade é essa, a Argentina tinha um Scaloni ali no banco que era meio dúvida também, né, porque é o primeiro trabalho dele, efetivamente, como treinador, e ele vai e leva a Argentina até o campeonato. A França, em 2018, o Monteiro, ela ganha na estreia de 2-1 da Austrália. Foi uma vitória apertada da França, mas na segunda rodada, ela ganha do Peru de 1-0 e empata com a Dinamarca. Não foi também uma primeira fase brilhante da França, que em 2018 foi campeã. Mas a estreia

0: A gente tá falando de estreia, ganha na estreia, mas contra uma Austrália fragilíssima, né? É, do Tim Kerrio, que era o grande nome da Austrália, e faz só 1-0. Falando, 2-1, melhor dizendo. Falando da Copa anterior, né? A Copa de 2018, que a Alemanha estreia muito bem contra Portugal, faz o 4-0, mas empata com Gana, depois em 2-2. E tem, antes de fazer o 7 no Brasil, ele ganha da Argélia. Foi nos pênaltis ou foi na prorrogação? Agora tá me fugindo. No mata-mata, ganha da Argélia passando aperto. Então, assim, também não foi uma campanha assim, só de altos, né? Teve altos e baixos. Em 2010, a Espanha, ela perde da Suíça na estreia. Então, você tá falando, ó, 10, 14, 18 e 22. Das últimas quatro campeãs, duas perderam na estreia. A Argentina em 22 e a Espanha em 2010. E aí, pra não ir muito lá pra trás. Falando só de estreias dos times campeões, né? Os times brasileiros, né? As seleções brasileiras que foram campeões do mundo. O Brasil ganhou em 70, em 2002, as suas estreias. 2002, aquela contra a Turquia, que teve até aquele pênaltizinho, meio mandrake, que a foto no Luizão foi fora da área, mas o juiz deu dentro e o Rivaldo converteu. O Brasil, aí vamos lá, em 94, empatou com a Suécia na estreia 1-1. Também tinha muita...
1: Não, ganhou da Rússia.
0: Não, contra a Suécia... durante o campeonato. Mas nas fases de grupos, perdão, Vini. E 58, ele na fase de grupos, empatou com a Inglaterra em 0-0. E em 62, ele empatou com a Tchecoslováquia. Opa!
1: Tchecoslováquia!
0: Vou falar Tchequia, que fica mais fácil. Então, assim, as primeiras fases também das seleções campeãs, então deixa eu fazer a correção aqui, porque não só as estreias, mas as primeiras fases das seleções brasileiras.
2: Não foi das melhores.
0: Também teve tropeços, né? Assim, a seleção que ganhou tudo, 70 e 2002. Então, assim, é calma, mas. De novo, o que me assustou foi mais o jeito que o Brasil jogou, mais do que o resultado em si. Acho que o Vini foi perfeito, assim. Empatar com o Marrocos hoje, no estágio atual...
2: Não é pra ser surpresa, né? Desde que você atue bem.
0: Eu vou lá pro ranking da FIFA, que eu sei que não serve pra nada o ranking da FIFA, mas ele vai te dar uma referência de ciclos de seleções. Hoje o Brasil é sexto e o Marrocos é sétimo. Tá, então te dá uma referência, sei que não serve pra nada, porque senão, se servisse pra alguma coisa, pegava o líder do ranking da FIFA e dava o título pra eles. Eu sei que não, mas é só referência pra saber se a seleção ela vem em um ciclo, nos últimos resultados e tal. Então, o resultado em si, o próprio Ancelotti falou, não foi um mau resultado, não foi um resultado ruim, era em tese o jogo mais difícil do grupo. Agora, você vai...
2: Como foi o resultado, né?
0: Como foi o jogo difícil. Agora, vamos ver o que vai vir pela frente, né, Monteiro? O que será da seleção brasileira agora pela frente nesses jogos, né? Contra o Haiti. Eu até falei lá no grupo, vindo com a coisa, olha, o Haiti, o Brasil vai ganhar, mas eu não espero uma goleada sonora, né? O Haiti tem perdido os jogos, né? Perdeu pra Escócia na estreia por 1-0, mas ele tem perdido os jogos por diferenças pequenas.
2: Jogando, né?
0: Jogando, eu acho que o Brasil vai ganhar.
1: O Haiti tomou 5 do coração.
0: Ah, mas foi quando? Eu nem sei, mas os últimos... Os resultados desse...
1: Agora, nesse último ciclo aí, ué. Era a eliminatória deles.
0: Nesse último ano, ele ganha da Nova Zelândia, mas a Nova Zelândia eu acho que é a pior seleção do campeonato, junto com a Curaçao, né, da seleção da Copa do Mundo. Ele empata com a Islândia, que também não tá na Copa, mas assim, perde pro Peru de 2-1, perde na estreia pra Escócia por 1-0, resultados de novo. Não vou aqui também ficar adorando, falando que o Brasil tem que jogar. O Brasil tem a obrigação de ganhar e ganhar bem do Haiti. Eu só não espero estrondosa goleada. Eu não espero 5, 4, não espero 7 que a Alemanha fez. Eu acho que vai ser um jogo mais apertado, mas tem que ganhar bem.
2: Ninguém precisa muito. 3-1 tá de bom tamanho.
0: 3-0, vai. O Brasil tá nessa de tomar gol
2: todo jogo, né? Já tô arriscando.
0: O problema é esse, né? E a Escócia, né? A Escócia é aquele tipo de jogo enjoadinho, né? Os caras, eles têm. Também é um time de seleção que não. É a seleção típica eu ia falar baixo orçamento, mas a seleção média-baixa europeia nessa Copa. Vai fazer um jogo feio, mas assim, vai ser difícil ser batida. A República Tcheca contra a Coreia do Sul.
1: Até porque a Escócia provavelmente pode chegar ainda pensando em alguma coisa, pensando na terceira colocação.
0: Terceiro lugar, exatamente.
1: Então, eles vão se retrancar lá e falar assim, vira aí.
2: Se o Brasil ganha o Tahiti... Haiti e a Escócia consegue um empate.
1: Não dá pra usar se o Brasil ganha do Haiti. O Brasil tem que ganhar do Haiti. Não, precisa ganhar do Haiti, não precisa jogar com a Escócia. Vem todo mundo embora logo. Acaba com isso de uma vez.
0: Porque assim, valeu, hein? O meu ponto é esse. Essas seleções europeias de médio porte aí, elas é o um jogo feio, é um jogo horroroso, o famoso cintura dura, mas os caras, é difícil de passar, difícil de ganhar, geralmente tem defesas bem montadas. Então, com a Escócia, tende a ser mais difícil do que foi contra o Haiti, mais fácil do que foi contra o Marrocos. Mas esse jogo do Haiti ganha uma importância, pro Brasil também.

0: Procure aí, procure aí.
1: Teve bet nesse jogo.
0: Alguém falou isso ontem.
1: Vamos lá, falando um pouquinho agora de Copa do Mundo, outros grupos, tá, Monteiro? Dá uma passada geral, né? Começou na quinta-feira, a gente já repercutiu alguns resultados aqui no Esporte Total, mas fazendo um apanhado geral também com jogos deste fim de semana. A Copa começou na quinta-feira com dois jogos, México 2, África do Sul 0, Coreia do Sul 2, República Tcheca 1, ambos jogos de quinta-feira válidos pelo Grupo A. Pelo Grupo B, na sexta-feira, a gente teve o Canadá empatando com a Bósnia 1-1, Na sexta-feira também a gente teve os Estados Unidos ganhando do Paraguai, mas aí por outro grupo. Mas vou seguir por grupo aqui. Então, pelo grupo B, na sexta, Canadá 1, Bósnia 1. E no sábado tivemos 1-1 também para Catar e Suíça. Para mim, uma zebrinha, tá? O Catar empatou já na reta final do jogo, né? A Suíça tava ganhando. De novo, né? Seleção média fazendo um jogo feio, mas que tava lá, tava fazendo, né, um bom resultado. O empate acabou sendo ruim para eles. No grupo C, o grupo do Brasil, 1-1, Brasil e Marrocos, e a Escócia venceu o Haiti por 1-0. No grupo D, Monteiro, na sexta-feira tivemos Estados Unidos, para mim uma surpresa também do jeito que os Estados Unidos goleou o Paraguai por 4-1, e também surpresa a Austrália vencer a Turquia por 2-0. A Turquia era uma daquelas seleções que a gente falava assim, ó, não vai ganhar título, mas pode ser que surpreenda, porque tem bons jogadores, né? Tem o Arda Güler, que é do Real Madrid, tem o Yildiz, né, que é da Juventus, que está muito bem cotado para ser vendido nessa janela por milhões e milhões de euros. Eu esperava mais da Turquia, e a Austrália foi lá e venceu por 2-0, então isso no grupo D. No grupo E, tivemos ontem Alemanha 7-1 para cima do Curaçao, e a Costa do Marfim no finzinho do jogo, com Diallo fazendo 1-0 para cima do Equador. Jogos de ontem também, tivemos Holanda 2, Japão 2, e ontem à noite Suécia 5-1 para cima da Tunísia, e o treinador da Tunísia foi demitido, hein, mano?
2: Já?
1: Demissão em Copa do Mundo.
2: Que é raro. Isso,
1: rapaz. É raro, mas o Parreira já foi demitido também em 98 para comandando a Arábia Saudita, perdeu os dois primeiros jogos e aí mandaram
2: ele. Baixaram
1: ele. Baixaram ele, mas tanto é que só tinha tido demissão em 98. Três seleções mudaram de técnico em 98. A Tunísia foi uma delas, né? Coincidentemente. E o técnico da Tunísia, então, demitido agora depois da goleada ontem, 5-1. Hoje, Monteiro, tivemos 1-1 Bélgica e Egito. Mais cedo tivemos Espanha 0, Cabo Verde 0. Uma zebraça histórica na Copa. Primeira Copa de Cabo Verde. O Vozinha pegou muito o goleiro de Cabo Verde. Mas
0: quem?
1: Vozinha.
0: Quem?
1: Vozinha. É bom. Cabe no Botafogo, hein, Vini?
0: Sensacional, 40 anos, né?
1: 40 anos, 40 anos. E o apelido dele é...
0: Vai lá. Vai. Não, pode ir.
1: Não, é porque eu ia falar, só a curiosidade do apelido dele, né? Primeiro, Cabo Verde é um país que fala português, né? Foi também, assim como o Brasil, colonizado por Portugal. Então fala português, e aí por isso o apelido Vozinha. O apelido, e ele chama Josimar, em homenagem, ele nasceu em 86, né?
2: O Josimar jogou no Botafogo, em seleção brasileira.
1: Copa do Mundo de 1986, então ele nasceu logo depois, e é homenagem a ele. E o apelido Vozinha, porque ele jogava futebol lá em Cabo Verde, e parece que e ele era muito pequeno e garotos maiores, e eventualmente ele saía chorando, porque, enfim, saía chorando pra casa e o pessoal começava, e ele foi criado pelos avós, né, não foi criado pelos pais, e aí o pessoal começava a falar vai lá chorar pra vozinha, vai chorar pra vozinha
2: e pegou,
1: apelido, você sabe como é que era, e aí o apelido do glorioso Vozinha, que tinha 50 mil seguidores no Instagram, antes do jogo, agora tem 2,5 milhões.
2: Opa!
1: Mudou a vida do rapaz. Então, hoje, esse jogo, Espanha 0, Cabo Verde 0, tivemos isso pelo grupo H, tá? Ainda pelo grupo H, daqui a pouco, tem Arábia Saudita e Uruguai, 7 horas da noite, a
2: bom bola jogo. Rola.
1: É o Uruguai estreando, Arrascaeta desfalque, né? Deve jogar, talvez, só no terceiro jogo da fase de grupos. Tivemos que terminou agora há pouco, Bélgica 1, Egito 1. O Egito fez 1-0, a Bélgica empatou.
2: Foi surpresa, Bélgica e Egito, não?
1: Ah, foi. A Bélgica era a favorita, né? Foi surpreendente, sim. Não chega a ser uma zebraça e tal, porque a Bélgica também não é mais aquela geração ali de 2018, que eliminou a seleção brasileira, mas não deixa de ser um resultado surpreendente.
0: Conseguiram arrumar um treinador pior do que o anterior ainda.
1: Rudi Garcia, né? Eu não sei também o que foram arrumar com o Rudi Garcia.
0: Nossa senhora.
1: Pois é. E hoje, 10 horas da noite, tem...
0: Agora,
1: Vai lá.
0: O simpático Vozinha, que foi o destaque da gloriosa seleção do Cabo Verde, talvez ele seja o jogador que menos tem que se preocupar com as inserções do ICE durante a Copa do Mundo, né? Porque todo mundo sabe que Donald Trump não gosta de Vozinha, ele gosta de novinha e de netinha.
1: Seguindo aqui, o Vozinho, atualizando, ele tinha 2,6 milhões, agora 2,9 milhões seguidores, tá? E vamos pra falar, coisa que é importante, 10 horas da noite, o jogo que fecha o dia de hoje, Irã e Nova Zelândia. É um jogo que não tem tanta importância, duas seleções que não vão muito longe na Copa, mas muita expectativa pro Irã, né? Tá em guerra com os Estados Unidos, o jogo vai ser lá em Los Angeles, então

0: Bom, expectativa, se vai ter, se vai ter protesto, se vai ter alguma coisa, né? Relacionado ao Irã, chegou a colocar em dúvida, né, a sua participação. Tem muitos problemas lá com os Estados Unidos, mas enfim, Irã e Nova Zelândia hoje, 10 horas da noite, para encerrar o dia da Copa do Mundo, Monteiro.
1: Você é o primeiro bloco?
0: Bora.
1: Vamos lá. São exatamente 18 horas e 50 minutos, faltando 10 minutinhos para as 19 horas. Final do primeiro bloco, vamos aos nossos comerciais. Em seguida voltaremos para fechar o programa com o Nacional e Tombense.
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1: Muito bem, 18 horas e 53 minutos. Agora vamos colocar aí a nossa galera para participar com a gente, né? O WhatsApp hoje tem bastante mensagens. E o primeiro a chegar vem aí a mensagem do Arauto do Caos. Fala para mim, boa noite.
8: Ei, lá vem. Fala, galera do Esporte Total. Agora conversa para aquele que acha que o Neymar vai resolver o problema da seleção, hein? Vamos lá.

0: chuveiro. Esse é um grito de socorro pra torcida acordar. Acorda, Brasil! Fui, tá?
1: Aqui, ó.
2: Palmas, Pedro! Palmas, Pedro! Cadê as palmas do Arauto, Pedro? Palmas, Pedro!
1: Daqui a pouco, velho, mas ó, se o Brasil não ganhar do Haiti, esse aí, quando a gente chamar, vamos falar de seleção brasileira, vai entrar esse áudio do Arauto, tá? Vai ser o hino do Brasil.
2: É o novo jingle! É a nova música da Rádio Mulher pra Copa!
3: O hino mudou.
1: Arauto é fera, parabéns, Arauto. É fera.
3: Nossa, aquele é craque.
2: Arauto é um gênio, não, esse cara é um gênio, velho. Arauto Calvo, você é um gênio.
3: Ele é craque na aposentadoria, eu até sei, mas aí de compositor e cantor eu não sabia ainda, né, meu?
1: Boa, Arauto.
3: Sérgio José Vascaíno, boa noite.
4: Boa noite, meus amigos Boteiro, Silvério Machado, Vini. Boa noite, nosso amigo.

0: Pedrão, boa noite a todos os ouvintes do Esporte Capital da Rádio Muriaé. É, Monteirão, menos pior, né? Um empatezinho ali, um pontinho pra cada lado, tá muito bom. Marrocos é o melhor do grupo aí e tá ótimo. Agora é o seguinte, o Monteirão, queria saber, rapaz, o que o Neymar tava fazendo dentro de campo lá? Se o cara tá machucado, não pode jogar e não pode se relacionar com a reserva. O que ele tava indo no campo lá? Tava dando sapiada lá, organizando time, tá trabalhando de auxiliar do técnico. Pode não, se o cara não for relacionado pro banco, pelo pouco que eu sei, ele pode ficar dentro de campo não. Dentro de campo é só um jogador relacionado pra reserva e titular. E os que não são relacionados ficaram aqui bancados vendo o jogo. E o Neymar tava lá dentro, que tem lá. Tá virando bagunça já essa Copa. A não ser que colocaram ele de reserva também, deixando outro camarada de fora pra pôr ele lá pra dar essa piada dele. Mas vamos ver o que é isso aí. Me responde aí. Valeu. Ficam todos com Deus, Sérgio José aqui do Bairro Gaspar.
1: Beleza, Sérgio José. Você quer responder, ô?
2: Não, ele pode ser, ele tá entre os convocados, né? Então ele pode ter ali, mas ele tava até sem uniforme, né? Ele tava com uma roupa diferente. O momento Léo Dias, tá, ô Monteiro? Todo jogo tem...
3: Eu me nego a comentar sobre isso.
2: Programa momento Léo Dias, a gente teve na sexta-feira com a curtida, a mensagem do Vini pra Virgínia, e agora o momento Léo Dias vai pra... Segundo o colunista Léo Dias, o presidente da CBF, Samir Chaudi, levou a amante e a esposa para a Copa do Mundo.
1: Que isso?
2: Uma ficou no México e a outra em Nova York.
1: Que isso, é mesmo? É
2: acabou, isso? Acabou o momento, Léo Dias, pode voltar à programação normal.
1: Então tá. Sirlene, boa noite para você, minha querida. Fala para nós aí.
4: Deus abençoe nessa noite, de toda a nossa família, nossa semana, que seja a semana abençoada.
1: É, tá aí a Sirlene também, a Amanda, aquele abraço pra essas duas feras aí, tá sempre participando com a gente. Edson, boa noite.
5: Parou? Ô, Monteiro, boa noite, meu irmão. Ô, Rogério também, boa noite. Tô falando no telefone da minha esposa, Rogério. Ô, Monteiro, nós podíamos fazer o seguinte, pegar a seleção brasileira, marcar um jogo aqui com o sub-20 do Nacional de Mulher, quem sabe eles ganham do Nacional aqui, rapaz. Uma boa noite pra vocês, tá?
6: Silveirinho, boa noite pra você também, meu filho. O Ed esqueceu de falar seu nome. Deus abençoe vocês aí, tá bom? Fica com Deus.
1: Tá, joia, obrigado.
2: Ó, cuidado que o sub-20 nacional tá bem, hein, Monteiro?
1: Tá bem.
2: Só perdeu uma no campeonato, hein? Fala, Vini.
7: O senhor trouxe só a primeira parte da fofoca de Chachá. Porque a segunda parte, pra mim, é mais séria. Se for verdade mesmo, esse rapaz vai durar menos que o Rogério Caboclo, né, presidente da CBF.
1: Que isso?
2: Qual que é a segunda parte? Eu não vi, sinceramente, eu tava vendo só a primeira.
7: Ah, que ele deu uma pimbada numa jogadora da seleção feminina.
1: Aí compri. Tá certo. José Carlos, aquele abraço pra você. Boa noite, meu querido.
8: Boa noite, bom trabalho pra vocês. Não dá pra vocês falar do Tom Benz, não? Muito mais seleção, não. Só um
7: não!
8: Só.
7: Não, também não.
1: Hoje eu tive com a Vascaína na loja lá, ela falou assim... Bem feito, agora o povo brasileiro sabe o que é torcer pro Vasco. Eita!
7: Não, aí você imagina a vida do São Paulino. São Paulino deu graças a Deus que acabou, né, que parou o Campeonato Brasileiro. Ele não tem mais que sofrer com aquela mulambada lá. Aí começa a Copa do Mundo, o primeiro gol contra é de quem? Do Bobadilha. Eu não aguento mais, não.
1: O sofrimento. Maria Aparecida Francisca, aquele abraço pra você, boa noite.
9: Oi, Lázaro, lotada, boa noite. É, Brasil tem que ganhar sexta-feira, pelo menos de 2-1, pra ele não sair de lá, né? Pra continuar o jogo. Se o Leymar também entrar, ele também tem que fazer por onde também, de fazer gol e não cair. E o Paquetá também, não tá com nada na bagagem, não. Se não fosse aquele rapazinho fazer o gol lá, o Brasil tava lascado,
1: tá? Tá todo mundo ligado e sabendo que realmente a coisa não tá fácil. Mas por aí, botafoguense, meu querido amigo, boa noite.
10: Monteiro, Vascão, né, Monteiro? Esse Monteirão não é mole, não. Esse jogador tá na seleção lá e é bom, hein? Merece entrar. Meu amigo Silvério Machado, Botafogão, campeão, né? E o Vini aí, né, Vini? Vini, acho que é atleticano, né? Sofredor. Vou falar da seleção brasileira um bocado. Aí, aos amigos do Esporte Total, vai meu abraço também, uma boa noite. A seleção brasileira, assim, dois back ruim,

0: um goleiro que eu não gosto dele, nunca gostei, né? O Neymar com meia perna é melhor do que todos eles, né? Esse Vini Júnior enganador, esse Paquetá, nunca era para ter sido chamado, que é um péssimo jogador, e né, que o Danilo do Botafogo pode ficar na reserva do Paquetá. Paquetá não é jogador de bola, é enganador de bola.
1: Aí, tá o Puri, pai. Rasgou o verbo, hein?
2: Eu gosto do Neymar. No resumo do Puri, só o Neymar que ele alivia, tá, Monteiro?
1: Vamos sair de tudo isso e falar do Nacional, categoria sub-20, vai muito bem, obrigado. E as outras categorias também que estão aí disputando. Fala pra nós aí, Silvério, vem aí no Nacional.

0: rapidinho do Nacional, né? Porque todas as categorias de base do Nacional foram a campo aí neste final de semana pelo Campeonato Mineiro, né? Das suas respectivas categorias, obviamente. Começando pelo Sub-20, que a gente até falou rapidamente na sexta-feira, empatou em 0-0 com o Itabirito lá em Belo Horizonte na sexta-feira pela manhã. E aí, com a sequência da rodada, o Monteiro, a gente tem a seguinte definição. Atualmente o Nacional é o sexto colocado. Já está classificado, é a sexta melhor campanha. Ele quer ficar entre os cinco primeiros para fazer no decagonal final, né, que são 9 jogos. Se ele ficar entre os 5 primeiros, ele faz 5 em casa e 4 fora. E na última rodada, que vai ser só na outra semana, só no dia 27, o Nacional joga contra o Minas Boca, que já está eliminado. Tá, o Minas Boca é o vice-lanterna, não tem mais chance de classificação. Então o Nacional, se ele vencer o Minas Boca, ele garante aí pelo menos a quinta ou a quarta colocação, a depender do que o América fizer, mas ele garante pelo menos o quinto lugar para ficar, né, nesse objetivo de agora, que é fazer mais jogos em casa na próxima fase. Então o Nacional tem boas condições, porque o Itabirito, que tá na frente dele, o Monteiro, já encerrou sua participação nessa fase, não faz mais jogos, tá, Monteiro? Então, digamos, tá numa situação, obviamente, tranquila dentro do campeonato. Ganhar em casa contra um time já eliminado para ficar entre os 5, Monteiro.
1: E as outras bases? Como é que tá o Nacional?
0: Falando então do Sub-13, Sub-14, ô Monteiro, o Nacional foi até Itaúna neste fim de semana e empatou com o Inter de Minas no Sub-13, 1-1, e no Sub-14 o Nacional foi derrotado pelo placar de 2-0, tá? O Nacional tem 7 pontos, é uma classificação conjunta nas categorias Sub-13 e Sub-14 e tá na 11ª posição, dividindo aí a posição com o Guarani de Divinópolis e com o Minas Boca. Ele está a 3 pontos do 8º colocado, né? Que tem aí o corte para classificar para a próxima fase. Então, ainda, né, tá no começo, digamos assim, o campeonato, mas o Nacional não começou tão bem, apenas o 11º colocado. Através do Instagram oficial, o Nacional anunciou o desligamento do Gustavo Abib Guimarães, que esteve aqui com a gente no Esporte Total recentemente. Ele não é mais o treinador das categorias 13 e 14 do Nacional. Falando agora do time Sub-15 e Sub-17, que joga a segunda divisão do Campeonato Mineiro, foram 2 vitórias contra o Social de Coronel Fabriciano. 2-1 no Sub-15, gols de Marcelo e de Brian, e 2-0 no Sub-17, gols de Rafael e de Felipe. O Nacional tem 100% de aproveitamento nas duas categorias, tinha vencido o Tombense na estreia, tanto no 15 quanto no 17. Ele divide a primeira posição com o Novo Sport e com o Nacional de Visconde do Rio Branco. Ele está em terceiro lugar na classificação do grupo, porque tem saldo pior do que o Novo Sport e o Nacional lá de Rio Branco, mas, enfim, é uma baita campanha aí, começo de campanha do 15 e 17. Próximos jogos, final de semana, né? O Sub-20 só joga no dia 27, mas a gente, neste final de semana, a gente vai ter Sub-13 e Sub-14 contra o 15 de novembro de Vespasiano, no sábado, 2 horas e depois 3:30, e o Sub-15 e Sub-17 joga no domingo pela manhã, 9 horas o Sub-15 e 11 horas o Sub-17 contra o Nacional de Visconde do Rio Branco, aí briga direta pela liderança.
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0: Todos os jogos, né? Os 4 jogos, né? Essas partidas no sábado à tarde, 13 e 14, e no domingo de manhã, 15 e 17, todos eles aqui no Soares de Azevedo, Monteiro.
1: Saindo do Nacional, quem também esteve em campo ontem, com total cobertura da equipe do 99.5, foi o Tombense, empatou em 0-0 com a equipe do Vitória. Vamos falar do Carcará. Tombense.

Vamos lá falar do Tombense, né? Aproveitar também a presença do Vini, né? Pra comentar. Não sei se ele quer muito falar do Tombense, mas vamos aproveitar dele aqui pra repercutir, né? O empate ontem 0-0 diante do Vitória, do Espírito Santo, a última rodada da primeira fase da Série D. Ambas as equipes já estavam classificadas para a próxima fase,

0: faltava definir o quê? É, o Tombense jogava por pelo menos empatar para ficar entre os dois primeiros colocados para definir na próxima fase o confronto dentro de casa. Então foi assim, né? Um 0-0 com pouco a destacar, né? O Juanzinho perdeu um gol no primeiro tempo, uma boa defesa do Matheus Cabral. O Juanzinho não conseguiu finalizar da melhor forma. No segundo tempo, já nos acréscimos, né? O Patrick, atacante do Vitória, inclusive ex-jogador aqui do Nacional, né? Foi artilheiro do módulo 2 em 2024. Ele perdeu um gol também, né? Ele conseguiu limpar dentro da área, mas bateu para a defesa do Douglas Marques. No geral, um jogo bem insosso, muito abaixo aí de ambas as equipes, 0-0. O Tombense terminou em segundo do grupo, o Democrata de Valadares em primeiro, o Vitória ficou em terceiro e o Rio Branco do Espírito Santo fez 4-0 para cima do Porto e se classificou. Eliminados Porto e Real Noroeste. A gente ouviu aí, antes da fala do Vini, né, dos comentários do Vini, a gente ouviu ontem o Cristóvão após o jogo, analisando o jogo e também a campanha até aqui.
1: Não, é que são equipes equilibradas mesmo. A equipe do Vitória é uma equipe organizada, nós sabíamos disso, acompanhando, né? Vendo os jogos, já sabíamos que isso ia acontecer. E a nossa equipe também. Então, nós sabíamos que esse equilíbrio ia existir. E foi importante um jogo como esse, já nessa fase, mesmo sendo a última partida dessa fase de classificação, mas é um jogo que mostra assim um retrato do que vai ser para frente. Então, foi um jogo que exigiu muito e isso é muito importante. E o nosso time buscou, teve equilíbrio, não se afobou nem nada. Então, para nós o jogo de grande valia.
0: Ô Cristóvão, agora já definida a próxima fase, mas antes de falar até do adversário, fazer uma análise dessa fase. O Tombense termina com 17 pontos na segunda colocação do grupo. Você acha que foi dentro do que é esperado? Você acha que o Tombense poderia ter jogado melhor, ter pontuado melhor também?
1: Ah, isso sempre. A gente sabe, perdemos alguns pontos, não só em jogos aqui, como em alguns jogos fora também. Poderíamos ter vencido a partida, empatamos bastante. Mas de qualquer forma é positivo, que o objetivo era conseguir a vantagem para a próxima fase. Então isso foi conseguido. Mas sabemos que pelo que a gente fez, pelo que a gente jogou, poderíamos estar melhor colocados e sair com uma liderança do grupo, isso sim.
0: Agora a gente já tem definido o adversário da próxima fase, é o craque. É difícil de perguntar, né? Porque eu acho que agora vocês vão passar a estudar realmente, mas dá para dizer, o fato de decidir em casa era um pensamento de vocês também? Pelo menos, se não tivesse como terminar na primeira colocação, pelo menos em segundo, para decidir em casa, era um fator importante para o jogo de hoje?
1: Ah, sem dúvida nenhuma. A partir de agora, toda vantagem que for possível carregar, ela é importante, pode ser decisiva. Então, uma delas é essa. Terminar em primeiro ou segundo, e a gente, lógico, nós queríamos terminar em primeiro, mas em segundo ainda continuamos com essa vantagem também, e isso vai ser importante nesse momento decisivo.
0: Para terminar, Cristóvão, a gente sabe que o regulamento permite ainda novas inscrições e tal, então você está pensando em reforços ou vai fechar com o grupo que está realmente?
1: Não, estamos pensando e vamos precisar, porque nessa fase do campeonato perdemos alguns jogadores, temos jogadores que vão passar por cirurgia, não vai dar tempo de recuperar, então nós vamos precisar e vamos qualificar e reforçar nosso elenco, sim.
2: Muito bem, tá aí então, Cristóvão Borges falando aí do jogo de ontem, também da passagem do Tombense na próxima fase, é lógico, sobre a campanha. O que se pode esperar o Tombense agora daqui para frente, hein, Vini?
3: Bom, primeiro só constatar que Marcelo Bielsa honra o apelido de louco, né? Porque ele escalou o Fernando Muslera como goleiro titular.
0: Eterno, hein? Eterno
3: Uruguai. Meu Deus do céu! Enfim, eu discordo de algumas partes aí do Cristóvão, quando ele fala que o grupo é equilibrado. Equilibrado era o Cássio. É um dos grupos mais acessíveis aí da competição, também. Foi um grupo bem tranquilo para passar em primeiro, até com sobras, né? Mas a equipe oscilou muito, não tem alguns jogos em casa, empatando, né? Deixando pontos pelo caminho. É outro que tá morrendo abraçado com a desgraça do 4-2-4 também, viu? É outro.
2: Aí o Vini, a opinião.
0: É isso, né? O Tombense agora, o Monteiro, volta a campo contra o craque de Goiás, né? A gente ainda não tem a data definida pela CBF. Não se sabe se já será neste final de semana, né? O primeiro jogo. O que se sabe é que o primeiro jogo vai ser lá em Goiás, lá em Catalão, e a volta no estádio Almeidão, com data ainda a ser definida.
2: Muito bem, vamos terminar o programa de hoje?
0: Bora lá.
2: Tá certo. Vini, meu querido, muito obrigado pela sua presença. Estamos sempre juntos, hein?
3: Abraço, Monteiro, abraço, Silvério, Pedro, amigo do Rádio Maré. Silvério, quando próxima vez você avisa. Sexta. Bora. Sexta eu não sei, velho, porque sexta vai ter

0: todo ira na atividade lá, aí nós vamos, talvez saia mais cedo.
1: É um bom motivo.
0: De até ver o jogo do Brasil, até ver o jogo por lá mesmo, porque nós temos um amigo que mora do lado da festa. Então capaz de perguntar tudo por lá. Mas segunda-feira nós estamos aí, viu?
2: Boa. Beleza, meu caro, muito obrigado, hein? Silvério Machado, final de mais um programa.
1: Valeu, grande abraço. Grande abraço pra você, Monteiro, Pedro Luiz, um abraço e muito obrigado novamente ao Vini e a todos que nos acompanharam. Até amanhã, aí mais uma edição do Esporte Total.
2: Pedro Luiz, obrigado, meu querido, boa noite pra você também, boa noite pra todos os nossos ouvintes que mais uma vez nos prestigiaram com a sua audiência. Fiquem todos com Deus, um abraço e até amanhã.
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